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3: Jade Picon e André Lamoglia apareceram em clima de esporte na praia da Barra da Tijuca, no Rio de Janeiro. O casal foi fotografado jogando futevôlei, mas em lados opostos da quadra. Mesmo como adversários, os dois mostraram entrosamento e chamaram a atenção pela desenvoltura durante a partida. Para a ocasião, Jade usou um biquíni preto com short esportivo, enquanto André apostou num short colorido e jogou sem camisa. Os dois assumiram um relacionamento no início desse ano e desde então têm sido vistos com frequência nas praias cariocas, além de trocarem demonstrações discretas de carinho nas redes sociais.
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10: Ana Paula Barros, eu gosto demais do seu programa e por isso pedi para minha neta escrever a minha história de amor.
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10: Eu me chamo Lourdes e conheci o amor da minha vida nas ruas de São Paulo. Inacreditável, um príncipe encantado. Acredite ou não, vivemos juntos 39 anos, viajamos o mundo, tivemos 4 filhos, conhecemos tantas cidades, nos divertimos, aproveitamos. Há 1 ano e meio, ele não mora mais comigo, ele mora no céu e eu sei que um dia eu vou encontrá-lo. Que a glória do meu passado possa inspirar novos amores nessa geração tão confusa. Parabéns pelo programa. Muito obrigada pela sua participação, Lourdes. Agora aqui no Ritmo do Amor, Annie Murray, You Needed Me.

engraçado. Às vezes a gente sente, fica pensando que está sendo amado, que está amando e que encontrou tudo que a vida podia oferecer. E em cima disso a gente constrói os nossos sonhos, os nossos castelos.

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Aqui na programação Casey and Jojo, All My Life. E aqui no WhatsApp, um beijo para a Rayane, final do telefone 7091. Um beijão também para o Fábio, final do telefone 4092. E um beijo para o Renan, ele manda um beijo para a Fabiana, sua namorada. Muito obrigada pela participação de vocês.

0: Feels Like I'm Falling in Love, para encerrar a sequência com Coldplay. Antes, a cor do som, Menino Deus. Eu não demoro, não saia daí.
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0: Eu e você temos objetivos, sonhos, vontades. E aonde queremos estar, chegar, requer da gente novos hábitos, nova mentalidade, novas atitudes, novas escolhas e, com certeza, muita oração. Essa sequência eu começo com Janet Jackson, Come Back to Me.

Aqui na programação, Meghan Trainor e John Legend, Like I'm Gonna Lose You. E aqui no meu Insta, no Sou Ana Paula Barros, um beijo para Vera Lúcia, underline gata. Obrigada pela participação, Verinha. Um beijo para Carla Martins e um beijão também para o Felipe Monteiro. Obrigada pela companhia de vocês.

0: E para encerrar no ritmo do amor desta quinta-feira, Equalize, Pity. Antes, Bruno Mars, Just the Way You Are. Aproveite bastante a sua noite, o fim de semana está chegando e ele será maravilhoso. Vamos torcer e fazer a nossa parte para que isso aconteça. Beijo da Ruiva, fica bem.
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2: Memphis Depay quebrou o silêncio após a eliminação da Holanda na Copa do Mundo. Pelas redes sociais, o atacante do Corinthians disse estar devastado com a queda da seleção holandesa, que foi derrotada pelo Marrocos nos pênaltis, ainda na fase 16avos da Copa. O maior artilheiro da história da Holanda teve participação discreta na competição. Recuperado de uma lesão na coxa pouco antes da Copa, Memphis somou apenas 70 minutos em campo e nem saiu do banco no jogo da eliminação. Agora as atenções voltam para o futuro do jogador no Corinthians. O contrato termina no dia 31 de julho, mas o clube e o atacante seguem conversando e há otimismo para a renovação. Enquanto isso, Memphis ganhou alguns dias de férias e deve se reapresentar em breve para a intertemporada do Timão. Por aqui, Cido Gameiro, e a qualquer momento tem mais Torcida Brasil na Copa.
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7: Bandeira 2. 10 horas e 7 minutos.
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11: Uma nova pesquisa da Datafolha aponta que diminuiu a parcela de brasileiros que defende que a homossexualidade deve ser aceita por toda a sociedade. O índice caiu de 69% em 2022 para 62% nesse ano. No mesmo período, a fatia dos que afirmam que a homossexualidade deve ser desencorajada subiu para 20%. O levantamento também mostra diferenças entre os grupos pesquisados, com maior aceitação entre mulheres, católicos e eleitores do presidente Lula, enquanto os índices são menores entre homens evangélicos e eleitores de Flávio Bolsonaro. A pesquisa ouviu 2024 eleitores em 139 municípios brasileiros, nos dias 17 e 18 de junho, com margem de erro de 2 pontos percentuais.
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0: Copa do Mundo já viu muitos gênios do futebol, mas nem todos conseguiram realizar o sonho de levantar a taça. Com as eliminações do Brasil e Portugal, Neymar e Cristiano Ronaldo entraram oficialmente para a lista de craques que encerraram suas histórias em mundiais sem conquistar o título. Ao lado deles estão lendas como Pucas, Cruyff, Zico, Platini, Roberto Baggio, Eusébio, Levi Yashin e Alfredo Di Stéfano. Todos marcaram época em seus clubes e seleções, mas acabaram esbarrando em campanhas históricas de adversários ou em eliminações dolorosas. Cristiano Ronaldo se despede das Copas como o único jogador a marcar gols em 6 edições diferentes do torneio. Já Neymar encerra sua trajetória em mundiais com 9 gols e o posto de maior artilheiro da história da seleção brasileira, mas sem conquistar o sonhado hexa. A história mostra que talento individual nem sempre é suficiente na Copa do Mundo. O maior sonho de levantar a taça da Copa do Mundo continua sendo um desafio até para alguns dos maiores craques de todos os tempos. Por aqui, Cido Gameiro, e a qualquer momento tem mais Torcida Brasil na Copa. 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
4: 11 horas e 5 minutos.

A Radioatividade leva até vocês mais um programa da série a série. Dedique uma canção a quem você ama. Eu tenho aqui em minhas mãos uma carta. Uma carta de um ouvinte que nos escreve e assina com um singelo pseudônimo de Mariposa Apaixonada de Guadalupe. Ela nos conta que no dia seria o dia do dia mais feliz de sua vida. Arlindo Orlando, seu noivo, um caminhoneiro conhecido da pequena e pacata cidade de Miracema do Norte, fugiu, desapareceu, escafedeu-se. Oh, Arlindo Orlando, volte! Onde quer que você se encontre, volte para o seio de sua amada. Ela espera ver aquele caminhão voltando, de faróis baixos e para-choque duro. Agora uma canção, canta pra mim, eu não quero ver você triste assim.

0: contrato termina no dia 31 de julho, mas o clube e o atacante seguem conversando e há otimismo para a renovação. Enquanto isso, Memphis ganhou alguns dias de férias e deve se reapresentar em breve para a intertemporada do Timão. Por aqui, Cido Gameiro, e a qualquer momento tem mais Torcida Brasil na Copa. 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
2: Meia-noite em ponto.

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1: Uma hora e um minuto.

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1: Duas horas em ponto.

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1: Eu quero ver a galera com as duas mãozinhas pra cima, senhor. Com energia.

Você. Agora, comigo. Você vai ver. As duas mãozinhas pra cima, tá ficando energia. Quero ver, curtir. Tá demais.

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2: Três horas e 3 minutos.

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1: Quatro horas e quatro minutos.

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1: 5 horas em ponto.
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6: O presidente dos Estados Unidos, Donald Trump, aproveitou as comemorações dos 250 anos da independência americana para exaltar e reforçar o tom político do discurso. Diante de apoiadores em Washington, o republicano afirmou que os Estados Unidos são luz, esperança e liberdade para o mundo e que nunca serão um país comunista. Trump também defendeu o que chamou de sonho americano, prometeu uma lei para exigir prova de cidadania nas eleições e elogiou o exército dos Estados Unidos. As celebrações foram marcadas por calor extremo e alertas de tempestade em diferentes regiões do país.
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0: aí.
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2: Obrigado, senhor, por mais um dia de vida. Obrigado, senhor, pela saúde. Obrigado, senhor, por mais um programa na 77. Hoje é sexta-feira, 10 de julho, feriado em Pindamonhangaba, não, ponto facultativo. Hoje, aniversário de Pindamonhangaba. Já tocamos mais o parabéns para você e também Fernando Zamit, hino de Pindamonhangaba. Parabéns, princesa do vale. É a princesa do norte, a princesa do vale, fazendo aniversário 321 anos de Pindamonhangaba. Bom dia, meus amigos, minhas amigas, que todos tenhamos um maravilhoso dia. Que Deus leve paz, amor, saúde e alegria a toda a família. Louvemos ao Senhor, porque Ele é bom. Louvemos ao Senhor, porque é bom estar com vida. Se dirigir, não beba. Se beber, não dirija. Preserve a vida, porque a vida é um dom de Deus. E lembre-se, amigo, sempre atrás de uma bola há uma criança. No pique, no carinho, na alegria do programa do Zé da Boia, estamos chegando. Iremos com vocês até às 8 da manhã, com muita moda bacana, bonitona, nesta manhã de sexta-feira. Hoje, aniversário de Pindamonhangaba. 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Um abraço, seu Antônio Gaúcho, também, que tá ligadinho com a gente. 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No pique, no carinho, na alegria do programa da Boia, vamos começar essa baderna aí, prima, com moda bacana, moda que não sai da moda. Ah, primo, então vamos lá com a primeira de hoje, viu? A primeira, quem vai cantar é a Teixeirinha. Isso, Querência Amada. Ô, marvada moda bacana, prima, sorte a moda, gorda, 5:13.
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0: 5:17.
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Morene, Morene e Gaúcho, alegre. No pique, no carinho, na alegria do programa. Zé da Boia, Gaúcho, feliz, prima. É, Gaúcho, feliz aí com Moreno e Moreninho. Pra você ligado no programa Zé da Boia. Nesta manhã gostosa de sexta-feira, hoje aniversário de Pindamonhangaba. Que Deus proteja a nossa cidade. Ô, prima, quem tá com a gente aqui é o Marcão da padaria do Bosque, já tá nas modas aqui, não sai da moda. Nosso amigo Marcão, um bom dia, bom trabalho aí na padaria do Bosque. Também tá com a gente o Ricardo no Santa Cecília. A Cristina e o Maurício do Araretama, tá frio hoje, tá frio. O Mário mandando pra esposa Roberta, pra Jaqueline, seu Antônio, Gasparinho, Juarez da Guarda, a dona Rosário, João Batista, a irmã Maria, o seu Joaquim e a dona Maria. É o Mário da Vila Rica. Bom dia, Dona Boia. Aqui é o Marião do Campo Alegre. Uma ótima sexta-feira. Fica com Deus. Amém. Também a Mauri Godoy está ligadinho no programa Dona Boia. Obrigado pelo carinho, pela audiência. O Diniz também está ligadinho. Bom dia, Dona Boia. Deus está contigo sempre. Amém. Grande Diniz está ligadinho aí. Hoje é aniversário da querida Pindamonhangaba, completando 421 anos. Primeiro, isso mesmo? 321 anos, né? Põe aí para ver quanto. Aniversário, quantos anos faz, Pinda? Hein? Isso, eu nem lembro mais. Eu tava com ela na cabeça e nem lembro mais. Isso. Vamos ver, prima. Tem Pinda, né? Escreve aí, prima. Você sabe escrever? Isso, gorda. Isso, pergunta lá na internet, que eu não lembro mais de cor também. 321 anos mesmo, prima. Eu pensei que era 421 anos. Não, está aumentando mais 100 anos, mas não é possível um negócio desse. 321 anos, Pindamonhangaba hoje. Não é feriado, é um ponto facultativo, porque o feriado foi trocado pelo dia de São Benedito. Ô, prima, já são 5h22, no pique, no carinho, na alegria do programa da Boia. 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Olha a hora, 5h23, lá é Arte, Zé Laerte, bom dia, bom dia. Vamos lá, prima, vamos lá. Dona Tereza Cazu já levantou, viu? Tá, já tirou a remela dos olhos, já tá tomando um golinho de café, daqui a pouco ela vai fazer caminhada. Um abraço pra senhora Dona Tereza, um beijo grande aí pro Paulo, pro Henrique, pra toda a família Cazu, do saudoso Chicão que foi morar com Deus. Mas por aqui a vida continua. Um abraço pra vocês aí. Ah, prima, também quem tá com a gente é o diretor do presídio. Já levantou o homem, já lavou os olhos, tirou a remela, tá medindo a tia Bete lá, nosso amigo Dirceu do presídio. Depois ele vai na cidade, dá uma volta, chegando mais um final de semana, né, Dirceu? Grande Dirceu do presídio, que é cliente lá do Rodrigues Autopeça, viu, prima? 5h24, põe aí, moda bacana aí, Dirceu.

Prima Carma aí, vai devagar, mulher. Ô, mas que mulher apressada. Hoje é aniversário de Pindamonhangaba, você tá com pressa, eu não sei porquê. Ô, prima, vamos mandar uma moda lá pro Laiarte. Ele gosta do Mato Grosso e Matias, lá no Chaveiro Liberdade, viu? Vamos mandar pro Laerte lá, pro Zé Laerte. Também vamos mandar essa modona bacana aí, de igual pra igual. Pra você, lindona, gatona, bonitona, bom dia. Tá ligada já no programa, viu, prima? Isso. Ela já tirou a remela do zóio. Um abraço, um beijo grande pra você. Também vamos mandar essa moda lá pro Berto. Coitado do Berto. Ele falou que tá fazendo pirraça pro negão dele. Então ele quer oferecer essa moda aí pro negão do Berto. Negão do Berto, por exemplo, veio lá dos Correga Lavai 1. Olha a hora, 5h27. Laiarte, aí no Chaveiro Liberdade, bom dia, meu amigo. Uma ótima e abençoada manhã pra vocês aí. Também tá ligadinho com a gente, os nossos amigos, sempre no pique, no carinho, na alegria do programa do Zé da Boia. A dona Conceição, a dama de vermelho do Castolina. Também o Gonçalo José e toda a família. O Marcelinho Chupadeira, da esposa Ana Ruth. Ah, tá ligado lá no alto do Piracuama. A dona Bete, o Ricardo, o Carlinho e a Rita. O João Pedro. Nosso amigo Toninho Bode também gosta dessa moda do Mato Grosso e Matias, viu, prima? De igual pra igual. Ei, Toninho Bode, a esposa Carla no bairro do Santana. O Flavinho, a esposa Cristina no Andrade. Bom dia, gente. Obrigado pelo carinho, pela audiência. Vai entrar daqui a pouquinho aí a propaganda da emissora. Enquanto isso, Laerte, eu vou tomar um guarda de café e vou chupar a chupeta do capeta.

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2: O descarte correto das embalagens de defensivos agrícolas continua sendo uma das principais etapas para garantir a sustentabilidade na produção rural no Brasil. Prevista em lei, a devolução dos recipientes evita a contaminação do solo e da água, além de reduzir os riscos de saúde de trabalhadores e animais. Após o uso dos produtos, as embalagens devem passar pela tríplice lavagem, ser perfuradas para impedir a reutilização e entregues em centrais de recebimento. O material reciclado é reaproveitado na fabricação de novos produtos, enquanto o restante recebe destinação ambientalmente adequada. O sistema Campo Limpo, responsável pela logística reversa, reúne produtores, fabricantes, revendas e o poder público. Quem não faz a destinação correta das embalagens está sujeito a multas e outras sanções previstas na lei.
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3: Uma pesquisa da ABX dos Estados Unidos mostra que anúncios em rádio continuam gerando bons resultados após longos períodos, consolidando o rádio como uma das formas mais consistentes e duradouras de gerar resultados na publicidade. 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

0: 5:39.
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0: 5:42.
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0: 5:46.
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3: Um pequeno carinho na alegria do programa do Zé da Boia. 5:47 em Pindamonhangaba. Vamos abrir o Zapa, que tem gente mandando o Zapa. Ah, quem mandou aqui pra nós é o nosso amigo Paulo Beraldo. Bom dia, bom programa, amigão. Louvemos ao Senhor porque ele é bom. Louvemos ao Senhor porque é bom estar com vida. Paulo Beraldo, a esposa Ana Lúcia, a Gisele e a Camila, bom dia. E lá na Pensilvânia, o Tagranete, a Paulana e os netinhos do Paulo, que Deus proteja toda a família nesta manhã gostosa de sexta-feira. Também o Sebastião Carlos Diniz, parabéns, Pindamonhangaba, 321 anos. Bom dia, bom trabalho. Laerte, lá do Chaveiro Liberdade. Bom dia, meu amigo Laerte. Uma ótima, abençoada manhã de sexta-feira a você aí no Chaveiro Liberdade. Também o Beto Cutuco está ligadinho com a gente. O nosso amigo Zé Roberto. Grande Zé Roberto no estacionamento aí. Está o Coxinho, o Renan, a Jaqueline. Também o Fábio, que trabalha no domingo com o Coxinha. E um abraço para nossos amigos aí do estacionamento do Zé Roberto, que tem lá para você humus, tem esterco, tem ovos caipira, tem carvão, tem lenha, entre outras artes também do Zé lá, viu? 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Obrigado pelo carinho, pela audiência, uma ótima manhã aí. E para Juliana, que está com Deus, um beijo grande. Ó, prima, também o Joaquim, que uma infinidade de bênçãos chegue até você nesse novo dia que começa. Bom dia, sexta-feira abençoada a todos. E bom final de semana também, né, prima? Obrigado, nosso amigo Joaquim Gerentão do Supermercado Excelso. Também o Paulo agradecendo aqui. Nosso amigo Diniz está ligadinho com a gente. O Darcy do Mariano quer ouvir aí o carro de boi. A moça aí, o carro de boi, manda para o Henrique Azul, o Gilberto Táxi, o Baru, o Ângelo Lago Azul, o Reinaldo do Maria Áurea. E sextou. Bom dia. Obrigado pelo carinho, pela audiência. 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Um abraço lá pro seu Zequinha, tá ligado com a gente, a nossa amiga Maria, a Fran, o Zezinho, o Cleiton, também o Paulão que mora lá, né, prima? Um abraço aí também o Benedito, o amiguinho, Toninho, irmão do Benedito. E também o nosso amigo Ivo, motorista. A todos uma ótima manhã. A Esmeralda está com a gente, a Fátima também. Um abraço aí para os nossos amigos ligados na fábrica de Bloco Socorro. Mococa e Paraíso, manda lá para o tio Chicão, que está ligado com a gente, para o Chinac, para todo o povo lá que está no pique, no carinho, na alegria do programa do Zé da Boia, Mala Amarela.

0: No pique, no carinho, na alegria do programa do Zé da Boia, 5:20, não, 5:54 já, que 20, porque 5:20 já foi, faz tempo. Ah, tá quase abrindo aí a Agropet Caminho da Roça. Ô, primo, esse negócio de tempo é meio gozado, né? Eu procurei aqui, Pindamonhangaba, 8 graus neste momento. Aí, Cunha, 12 graus. Campo do Jordão, 10 graus. Então, Pinda está mais frio que Cunha e Campo do Jordão. Eu não acredito não, viu? Eu não acredito nesses negócios aí, não. Mas não é possível um negócio desse, né? No pique, no carinho, na alegria do programa do Zé da Boia, 10 graus em Campo do Jordão, 12 graus em Cunha e 8 em Pindamonhangaba. Tá certo esse negócio aí? Não sei também, viu? Eu sei que está bem frio hoje. Ô, prima, são 5:55. No pique, no carinho, na alegria do programa Zé da Boia. Diniz, procura aí a temperatura local agora em Pindamonhangaba e manda para nós. Ô, prima, vamos lá no pique, no carinho, na alegria. Nosso amigo Diniz sempre ajudando aí também, viu, prima? Eu não quero nem saber quem morreu, eu quero é chorar. 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No pique, no carinho, na alegria. 8 graus mesmo em Pindamonhangaba, né? Tá falando aqui o nosso amigo Dirceu, não, prima, o nosso amigo Diniz. Então, temperatura bem fria em Pindamonhangaba, aniversário de Pindamonhangaba. 8 graus em Pindamonhangaba, neste exato momento, 5:57, no pique, no carinho, na alegria do programa do Zé da Boia. Ô, prima, quem que tá com a gente no pique, no carinho, na alegria do programa Zé da Boia é os nossos amigos, sempre ligadinhos com a gente. Lá no alto do Ribeirão Grande tá o Benê e a dona Isabel. Também tá ligadinho com a gente lá no alto do Ribeirão Grande o doutor Edmundo Nogueira de Sá, o Zé Antônio tirando leite da mimosa. Também tá lá o Paulo Almeida, o Chico Almeida, o rei do queijo do Ribeirão Grande. Também tá ligadinho com a gente, viu, prima? O Edinho Norberto, a esposa da, o rei do gado no Pinga. O Dallas e a Sueli lá na pousada Beira Rio, tá ligadinho com a gente, viu? Também o Matias Cunha, o Nen, o filho do saudoso Zé Crente, tá tirando leite da mimosa. O Jaime, o pai da Josana, tá lá também, viu? A Ana Lívia deve estar lá. Ah, não tem aula, ela fica lá com o vô lá. Ana Lívia, cuidado para não levar um coice aí na canela, viu? Ah, um coice na canela agora, mas dói até umas horas, viu? Isso. A vaca da coice não mata a gente não, viu, prima? Mas um coice de cavalo, se tiver longe, ah, um abraço. Vai conversar com o Pedrão, né, prima? Então tem que tomar cuidado aí, a criançada na fazenda, e agora é férias, né? Então tome muito cuidado, viu, pai, mãe, porque um coice de cavalo, se tiver um pouquinho longe, é quase que fatal, viu? Então, cuidado com a criançada aí, a criançada não tem juízo e o animal também não tem, então não dá coisa boa. Então proteja as crianças aí, meus amigos, minhas amigas. Ô, prima, agora nós dá uma pausa com a moda sertaneja, mas antes fala com o Carlos Couto. Carlos, Tá com frio? Dorme coberto, viu? Nosso amigo Carlo Couto, lá na Colmeia. Um abraço para você. Obrigado pelo carinho, pela audiência. Que Deus leve paz, amor, saúde e alegria a toda a família. Louvemos ao Senhor porque Ele é bom. Louvemos ao Senhor porque é bom estar com vida. Se dirigir, não beba. Se beber, não dirija. Preserve a vida, porque a vida é um dom de Deus. E lembre-se, amigo, sempre atrás de uma bola há uma criança. Coloca aí o copinho de água ao lado do rádio para receber aí as bênçãos de Deus Todo-Poderoso nesta manhã fria, aniversário de Pindamonhangaba. Hoje a oração todinha para nossa querida Pindamonhangaba. Que Deus proteja todo cidadão dessa terra maravilhosa. Bom dia, Pinda. Bom dia, Vale.
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3: Equipes técnicas do governo do Brasil e dos Estados Unidos devem se reunir nesta semana na tentativa de evitar a aplicação de novas tarifas sobre produtos brasileiros. O prazo final para uma decisão do governo americano termina no dia 15 de julho. O governo brasileiro apresentou aos Estados Unidos um mapa do caminho, com propostas para responder às críticas feitas por Washington em temas como etanol, propriedade intelectual, combate à corrupção e desmatamento ilegal. O PIX, no entanto, continua fora de qualquer negociação, segundo o Palácio do Planalto. Nos bastidores, auxiliares do presidente Lula avaliam que uma reversão total do tarifaço é pouco provável. A expectativa é de que as negociações possam garantir exceções ou reduzir parte das taxas, que podem chegar a 37,5% sobre alguns produtos brasileiros.
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Vamos formar agora a grande corrente de fé, elevando o pensamento ao Supremo Criador, para que interceda com sua divina bondade em favor de todos que necessitam de alívio para os seus problemas através da oração. E agora, com o pensamento em Deus Todo-Poderoso, para que Ele receba nossas orações, oremos. Em nome dos anjos, dos santos e das almas, saudemos a Sagrada Família. Em nome do Pai,

0: este momento em que todos se ajoelham e saúdam Maria Santíssima. Ave Maria, cheia de graça, o Senhor é convosco. Bendita sois vós entre as mulheres, e bendito é o fruto do vosso ventre, Jesus.
1: Santa Maria, Mãe de Deus, rogai por nós, pecadores, agora e na hora da nossa morte. Amém.
0: Como fazemos todos os dias, louvamos a Maria.

0: agora a todos aqueles que necessitam de uma graça. Rezamos neste momento a oração de São Francisco. Senhor, faça de mim um instrumento de sua paz. Onde existe o ódio,
1: que eu leve o amor.
0: Onde existe a discórdia,
1: que eu leve a união.
0: Onde existe o erro,
1: que eu leve a verdade.
0: Onde existe a dúvida,
1: que eu leve a fé.
0: Onde existe o desespero,
1: que eu leve a esperança.
0: Onde existe trevas,
1: que eu leve a luz.
0: E onde existe tristeza,
1: que eu leve a alegria.
0: Virgem Maria,
1: guarda-nos puro do pecado.
0: Ó Mãe de Deus,
1: abra os nossos corações quando nossos irmãos precisarem de nós.
0: Ó Mãe da Igreja.

0: ó esposa de José.
1: Conserve a paz e a união em nossas famílias.
0: Glória ao Pai, ao Filho e ao Espírito Santo.
1: Amém.

Ó Senhora Aparecida, eu renovo neste momento a minha consagração. Eu vos consagro os meus trabalhos, sofrimentos e alegrias, o meu corpo, a minha alma e toda a minha vida. Eu vos consagro a minha família. Ó Senhora Aparecida, livrai-nos de todo o mal, das doenças e do pecado. Abençoai as nossas famílias, nossos doentes, nossos velhinhos e as crianças. Abençoai a Santa Igreja. Abençoai a nossa paróquia e o nosso vigário. Ó Senhora Aparecida, lembrai-vos que sois a padroeira poderosa de nossa pátria. Ó Senhora Aparecida, bendito e sagrado coração, abençoai a nossa nação e pedimos de novo, olhai o nosso povo.

Descende vós, mares e céus.

bênção da água. Deus eterno e todo-poderoso, que tendo escolhido a água, fonte de vida e pureza, para nos dar a graça batismal, fizestes também aparecer no rio Paraíba a imagem da Virgem Imaculada. Abençoai esta água e fazei que ela nos recorde nosso batismo, para que, purificados de nossas faltas, vivamos como cristãos, membros da vossa Igreja, e cheguemos um dia à vida eterna. Por Cristo nosso Senhor.

Maria Santíssima, que em vossa imagem milagrosa de Aparecida espalhais inúmeros benefícios sobre o Brasil. Eu, embora indigno de pertencer ao número dos vossos servos, mas desejando participar dos benefícios da vossa misericórdia, prostrado a vossos pés, consagro-vos o entendimento, para que sempre pense no amor que mereceis. Consagro-vos a língua, para que sempre vos louve e propague a vossa devoção. Consagro-vos o coração, para que depois de Deus vos ame sobre todas as coisas. Recebei-nos, ó Rainha incomparável, no ditoso número dos vossos servos. Acolhei-nos debaixo da vossa proteção. Socorrei-nos em nossas necessidades espirituais e temporais, e sobretudo na hora da nossa morte. Abençoai-nos, ó Mãe Celestial, e com vossa poderosa intercessão, fortalecei-nos em nossa fraqueza, a fim de que, servindo-vos fielmente nesta vida, possamos louvar-vos, amar-vos e render-vos graças no céu. Por toda a eternidade, assim seja.

pela intercessão de Nossa Senhora Aparecida, Rainha e Padroeira do Brasil, a bênção de Deus Onipotente, Pai, Filho e Espírito Santo, desça sobre vós e permaneça sempre. Amém.

0: aí.
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2: Tá aí, prima, mais uma vez o hino de Pindamonhangaba, hoje é aniversário de Pindamonhangaba, 321 anos. Parabéns aí a toda a população, que Deus leve paz, amor, saúde a todos vocês. No pique, no carinho, na alegria do programa Zé da Boia, quem mandou aqui pra nós é o Claudemir Palmeirense. Bom dia, meu amigo palmeirense Claudemir. Bom dia, Zé da Boia, paz e bem. Feliz aniversário para a nossa querida Pindamonhangaba. É o Newton Vinagre, prima. Nosso amigo Newton Vinagre, desejando a toda Pindamonhangaba feliz aniversário. Também um abraço lá para o Laerte Paraguai, Manjubinha, o Zé Roberto, tá lá ligadinho, o Adair, o Márcio, todo o povo aí na roça, tá ligado com a gente. Bom dia. Obrigado pelo carinho, pela audiência. Bom dia, Zé da Boia. Que Deus abençoe sempre você. Se conseguir, coloca aquela música de Pindamonhangaba. É uma mulher que canta, eu não estou enganada. Obrigado. Alice do Feital está aqui já na marcha. É a marchinha de carnaval. É, com Dircinha Batista. Vou para Pindamonhangaba. Daqui a pouquinho eu mando para você, tá? Você já está na agulha aqui no ponto de bala. 6h25. 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Ô, prima, também tá ligadinho com a gente. 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Bom dia aí para a nossa amiga Lucimara Bento Norato e Moreira César. O Claudemir Palmeirense também está no pique, no carinho, na alegria do programa da Boia. Quem mais está aqui, prima? A nossa amiga Zizo, Akita, a Vilma, Daniel, Josana, Ana Lívia, o Luca, também a Giovana, o João Traninha, a Márcio, o Dino, todo o povo da Ponte Alta, o Jaime, a Ana Lívia está lá com o vô Jaime. Um abraço para vocês aí. A capacidade de enxergar a beleza em cada amanhecer é um alimento que nos dá energia para o dia todo. Que cada amanhecer seja sempre um convite para encontrar a felicidade. Bom dia, Akita, tá tudo certinho aí? Bom dia, bom dia, bom dia. Ô, prima, vem aí com a marchinha pra nossa amiga Alice lá.

0: Tá aí, prima, no pique, no carinho, na alegria do programa da Boia. Aí, pra nossa amiga Alice Percival, o Blaino Feital, a Dircinha Batista, vou pra Pindamonhangaba. 6h31, vai entrar a propaganda da emissora, nós volta daqui a pouquinho com a nossa programação. 6h31, bom dia, Pinda, bom dia, Vale.
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0: cantar.
1: Prima, calma aí, mulher, calma aí. Daqui a pouco nós vem com essa moda aí, que é bacana demais. Vamos mandar essa moda aí lá pro seu Ditinho Congueiro, pro Ivan Araújo. Estão tudo ligadinho na gente, viu, prima? Um grande dia a todos nós, né, Ivan Araújo? Obrigado pelo carinho, pela audiência. E Alice, obrigado, Zé. Linda música, né? É bonita. Vou pra Pindamonhangaba com Dircinha Batista. Hoje é aniversário da nossa querida Pindamonhangaba. 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

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Banca do Gordinho, Quitanda do Gordinho e o programa do Zé da Boia, nossos amigos ligadinhos, aqui tá o Zizo, tá tudo no pique, no carinho, na alegria do programa do Zé da Boia lá na Ponte Alta. 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Obrigado pelo carinho, pela audiência no programa do Zé da Boia. 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No pique, no carinho, na alegria do programa do Zé da Boia, 6:38 em Pindamonhangaba, 6:38, agora pulou 6:39, hoje é sexta-feira, hoje é dia de, não, hoje é dia, o quê, primo? De dormir até quando você quiser, você que é funcionário público, estadual, né, prima? E que teve aí um feriado prolongado, o pessoal já enforcou tudo, só volta na segunda-feira, e os que estão trabalhando, um ótimo e abençoado dia de trabalho. 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Tá lá o Laerte e o Zé Laerte. Bom dia, Zé. Aqui é o Eduardo do Andrade. Manda um abraço pra minha mãe, Dulce. Hoje é aniversário dela. Então, parabéns aí a dona Dulce, mãe do Eduardo, fazendo aniversário. Que Deus lhe proteja. Saúde, paz, amor a toda a família, especialmente a dona Dulce, que hoje faz aniversário. Prima.

Tá aí, primo, um pouquinho de homenagem à dona Dulce fazendo aniversário, mãe do Eduardo, lá no Andrade. Um abraço, que Deus lhe proteja, dona Dulce. Também, peraí, o quê? O que que é, primo? É o Tubarão. Bom dia, Zé. Boa sexta-feira pro senhor, para todos os ouvintes, um feriado a todos aí. Só segunda-feira eu vou trabalhar agora, se Deus quiser. Não faz nada a semana inteira, vai trabalhar segunda-feira, mas não é possível um negócio desse. Mentiroso, Tubarão, primo. Além de tudo, é mentiroso. Vou trabalhar segunda-feira. Vai pentear macaco, vai, Tubarão. Bom dia, José Joaquim. Bom final de semana com as bênçãos de Deus. Amém. É o nosso amigo alemão Batateiro e também a esposa Lucimara, tá ligado com a gente. José Monteiro de Campos e a

Lucimara, bom dia, uma ótima e abençoada manhã de sexta-feira. Ô, prima, manda moda nessa bagaça aí, prima. Agora vem Zico e Zeca, saudade!

0: 6:45.
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Milionário e José Rico, tributo aos amigos. Olha a hora, 6h50, ligadinho com a gente no Pique no Carinho na Alegria, a nossa amiga Maria Aparecida lá do Araritama, bom dia pro Tubarão também. Ô Zé, eu sou trabalhador, um beijo. Ah, vim de espingarde matar viado na curva, Tubarão. Essa hora, meu compadre, sartei da carroça. Olha a hora, 6h51 em Pindamonhangaba, 6h51, no Pique no Carinho na Alegria do programa da Boia. 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Também está ligadinho com a gente o seu Antônio Gaúcho. Um abraço aí para o senhor. 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No pique, no carinho, na alegria do programa do Zé da Boia. Trio Parada Dura pro Darcy do Maria Áurea, prima. Agora vem a moça do carro de boi. Que marvada moda bonita. Manda lá pro Gonçalves José no Castolira. O homem adora essa moda. Manda lá pro Baru também. O Baru também adora essas modonas, prima. Ô, turma bacana. Carlos Couto na colmeia. Bom dia.

Prima, calma aí, depois nós voltamos com essa moda aí, lá pra Quita, pro Zizo, pro Daniel, pra Josana, pro Jaime, pra todo o povo da Ponte Alta, né, prima? É, mulão de três cores, João Carlos e Carlos Leite, essa é chique essa moda, mas daqui a pouco. Agora são 6h58, nós vamos pôr outra máquina aqui, vamos abrir o Zapa aí que tem gente mandando o Zapa. Tadeu Elza no Andrade, uma ótima abençoada sexta-feira. Que Deus abençoe. Amém. Bom trabalho. Tadeu Elza, prima. Mas não é possível, Zé. Ontem fiquei sem. Hoje, outra vez, não é possível um negócio desse. Já ouviu, já, Darcy. Darcy, vai pentear macaco. Nosso amigo Darcy do Mariáurea, viu, prima? Grande santista. Você tá torcendo pra Argentina ou tá torcendo pra França, hein, Darcy? Eu tô torcendo pra Argentina. Porra, hermanos. É, pra ser campeão de novo. Bom dia, Zé da Boa. Estamos ligados na rádio. Manda aquela moda do Teixeirinho para alegar essa sexta-feira. E manda aquele abraço para Daiane, Júlia, Juliana, Júlio, a dona Cida, seu Tino, Josias, Messias, sogrinha Vitória e o nosso amigo Tubarão. Um abraço. É o Jonas lá do Mercadinho Tino. Também uma... Bom dia, Zé da Boa. Uma abençoada sexta-feira para você. Nosso amigo aí, João Ribeiro no Santana. Também aqui... A Maria Aparecida quer ouvir, prima. A Angelina também gostaria de participar do sorteio. Não tem sorteio de manhã. Angelina, obrigado pelo carinho, pela audiência. A Maria Aparecida quer ouvir. Agora ela escreveu lá. Ela quer ouvir a Orquestra da Natureza, Abel e Caim. Daqui a pouco nós manda. A Márcio Carlinho também está com a gente. Na Mombaça, bom dia. Bom dia também, Zé. Toca a Orquestra da Natureza. É... Qual outra moda que tem aqui, primo? Quem que te mandou aqui, primo? Bom dia, Zé. Toca aí quatro cantos da casa para a nossa querida Pindamonhangaba. Parabéns. É o Marcão da padaria do Bosque, ligado no programa do Zé da Boia. Ô, primo, boa sexta-feira para você. Bom dia, Zé da Boia. Que Deus abençoe e tenha um grande, bom programa. O Cassiano, prima. Cassiano, Delícia da BR-116. A Angélica em Guaratinguetá. O seu Antônio também. Bom dia, bom dia. Ô, prima, vem aí, Orquestra da Natureza, eu volto já.

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0: 7:06.
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0: 7:11.
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2: No pique, no carinho e na alegria do programa Zé da Boia, 7:12 em Pindamonhangaba. Bom dia, meus amigos, minhas amigas. Obrigado pelo carinho, pela audiência no programa do Zé da Boia. Bom dia.
3: Mas ouvi o orador anterior quando parabenizou o Lula. E eu quero aqui parabenizá-lo, porque Lula é o herói da bandidagem. Enfrentou os Estados Unidos para não classificar o PCC e o Comando Vermelho como terroristas. Que homem justo e decente! Lula protegendo os bandidos do Brasil contra o cárcere que seria enviado para os Estados Unidos. Lula defendendo esses terroristas que matam 40 mil brasileiros por ano. Lula defendendo esses bandidos do Comando Vermelho, que desgraçam a vida dos brasileiros. Como não dá parabéns a Lula? Lula, a bandidagem te pertence. Você não mandou o único representante aos Estados Unidos. Por quê? Essa tarifação é a maior glória de Lula para dizer que o Brasil está sendo perseguido. Não, Lula, quem está sendo perseguido somos nós, cidadãos decentes, por esse seu governo incompetente e leniente com o crime organizado. Estados Unidos, socorram o Brasil desses bandidos do PCC e do Comando Vermelho. Porque o governo Lula não é apenas incompetente, passa e alisa a mão na cabeça desses bandidos de norte a sul, destruindo o Brasil. Eu acho interessante. Flávio Bolsonaro foi para lá para acabar com a tarifação. Lula não mandou ninguém. E sabe qual um dos motivos do Brasil ser tarifado? 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Seu governo está ocasionando o maior recorde de feminicídio da história. Seu governo, liderado por Jacques Wagner, pego com crédito sexta pela conselheira do Tribunal de Contas do Piauí, denunciada duas vezes por um desvio de mais de 50 milhões de reais. 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
2: Aí, petista, engole essa. Daí, prima, deputado Alfredo Gaspar, PL Alagoas. Plenário, sessão deliberativa do Senado, da Câmara Federal. Então, está aí quem falou, é o deputado Alfredo Gaspar, no plenário da Câmara dos Deputados Federal. 7:15 em Pindamonhangaba. Daqui para frente, meus amigos, só para trás, relaxa, faz um L e chora. Ô, prima, vamos lá com a modona daqui a pouco para o Zizo, para a Kita, para o Daniel, para a Josana. Também tá lá o nosso amigo Edinho Norberto, a esposa Dal, o rei do gado, lá no Pinga, o Dallas e a Sueli lá na greminha, no quiosque Beira Rio. Também a dona Tereza, mãe do Paulão da Droga Larga, tá ligado com a gente. Ô, gente, manda um zapa. Mas não é possível. Cadê a Nadine? A Nadine sumiu. Nadine, um beijo pra você, lindona, gatona, bonitona. A Nadine é a filha do Mané Pontes e da dona Zuleika, lá no Azeredo. Também a dona Alzira, a mãe da gatona, lindona, bonitona, Valdos Correio. O Donizete, o Matheus Alenizete, a Milena. Tá, Maria Clara, Maria Cecília, um beijo pra toda a família. No pique, no carinho, na alegria do programa da Boia. Manhã fria, gelada, na nossa Pindamonhangaba. Ah, quanto que tá a temperatura agora, prima? Neste momento, em Pindamonhangaba. Nem a máxima é 27 graus. A mínima, qual é a mínima, prima? A mínima chegou a 8 graus em Pindamonhangaba. Agora já está com 10 graus, viu? No pique, no carinho, na alegria do programa do Zé da Boia. Olha a hora, 7h17. 7h17. Daqui a pouco o Marcelo Santos está chegando com o programa Perfil, trazendo as notícias do Brasil e do mundo para você ficar bem informado. Não saia daqui, que aqui é bom demais da conta. 107 FM e o programa Zé da Boia. Ô, prima, cadê aquele pessoal lá do Rio Grande do Sul? Cortaram o zapa da Anitta? Cortaram o zapa lá do nosso amigo lá, prima? Lá em Farroupilha? Mas não é possível um negócio desse. Não mandaram polaco, polaquinho? Não mandaram mais zapa? Mas que coisa! O S. Porfírio lá em Palmital? O Braz e Votuporanga? Mas o que que tá acontecendo, gente? No pique, no carinho, na alegria do programa Zé da Boia, a Ana Salles e o Sérgio Engorati Guetá mandou zapa. O Ademir Guilherme Espindol mandou zapa. Também, bom dia, Zé da Boia. Ontem e hoje curtindo o programa. Deus abençoe você. Então, obrigado. Um abraço para vocês aí, Marco Antônio Torquato, no pique, no carinho, na alegria do programa do Zé da Boia. 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Tá lá, seu Bento, dona Fátima e o Leandro, o padeiro Marcão, daqui a pouco vai ouvir quatro cantos da casa aí, grande padeiro Marcão, e as meninas do Marcão, Patrícia, a Kelly, a loirinha do Zóio Verde, a Ana, a Marcela, a Mara, a Crélia, a Natália e a Raíssa. É a família Padaria do Bosque, bom dia. Tubarão, vai peitar macaco, viu? Vai chamar o velho logo cedo já, mas que coisa. 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Um beijo para Lili e um abraço para Esmeralda. Quem mandou o zap aqui para nós, prima? Bom dia, Zé, meu querido. Deus abençoe sempre você. Estamos por aqui. Quem que mandou aqui, primo? Puxa lá em cima. É a Josana Calderaro. Josana, um beijo grande para você. Uma ótima e abençoada manhã de sexta-feira. Tá ligadinha com a gente, viu, prima? Isso, ela, a Giovana já tá bonitinha, tá dando um sorrisinho já, a Giovana. Que Deus proteja a família, saúde, paz e muito amor. Beijo grande, nossa amiga Josana. Põe aí a mulão de três cores pra vocês aí. Ei, Daniel, Zilso, aqui tá, viu? Bom dia.
0: Dois seriam, por exemplo, um gasto que não estaria...

0: 7:25.
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Tá aí, prima. Modona bacana, cheque sem fundo. Com João Carlos e Carlos Leite. Moda bacana no seu rádio. Não, prima. É Marcos Violeiro e Creiton Torres. Agora sim vem Carlos, João Carlos e Carlos Leite, né, prima? Agora vai vir aí com essa moda que nós vamos tocar daqui a pouco.

que quer aprimar, 7h28, dá tempo de tocar ela então? Então vamos com essa modona bacana aí, Bruto, Rústico e Singelo. João Carlos e Carlos Leite, bom dia.

No pique, no carinho, na alegria do programa do Zé da Boia, são 7:31 em Pindamonhangaba. 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Olha a hora, são 7:33 em Pindamonhangaba. Um abraço para o Luiz, para o Fernando e também está lá o João Batista e o nosso amigo Guilherme e o gerentão Ari da Casa Oriental, a sua casa de compra. No pique, no carinho, na alegria do programa Zé da Boia, ligadinho com a gente, prima, está os nossos amigos também, sempre estão ligados lá, da barraca do vô do Mel e do tio do Mel. 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No pique, no carinho, na alegria do programa do Zé da Boia, tá ligadinho com a gente o Luiz Medella, cliente do tempero Zé da Boia. Nosso amigo Luiz Medella, no bairro das Campinas, 7:34 em Pindamonhangaba. E o nosso amigo, o Vitor Bondioli, prima. É, o homem não mandou uma zapa também. Ele já tá em Guaratinguetá, indo trabalhar, prima. Deve estar indo. É o Bondioli e a Carol, né? Um abraço aí. O Romão Letreiro também tá ligadinho com a gente, viu? Manda o zap aí, gente. Mas não é possível um negócio desse. Um beijo grande pra dona Marina. A dona Marina tá lá na quadra coberta, viu, prima? E também o Cabeça em Taubaté. Também a família Madonna. A família Madonna, prima, em Taubaté, não mandaram mais zapa também. Mas que coisa! 7:35. O Éder Taino, o Éder Filho, a Lúcia, o Antônio Júnior, a Fernanda, o Dudu. Um abraço pra vocês aí em Taubaté, viu? Também o Davizinho, o Rei do Gado, e a doutora Magali Schmidt e o Cleiton. Toda a família Schmidt, família Minuano, tal Itamara, dona Suzana, dona Ivânia, a gatona lindona, bonitona, Gabriela, a Manu Betone, um beijo pra vocês. 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
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Um beijo grande para nossa amiga, a prima, a Dinísia, a filha da dona Ana Maria, que é cozinheira lá da churrascaria, restaurante Minuano. Ô prima, eu falei pra Nadine, manda usar pra mulher. Mas não é possível um negócio desse. Lá no Azeredo, a Nadine, o nosso amigo Mané Ponte e também a dona Zuleika. Um beijo grande a todos vocês aí. Manda usar pra gente, manda usar pra. É 992-2456-60-737. Manda brasa, sorte aí, prima. Narciso, Cassim e Guarani. As mocinhas da cidade.

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6: 7:42.
7: 7:42. Bom dia, meus amigos, minhas amigas. Vamos abrir o Zapa, que tem gente mandando o Zapa. Prima Carlos Alberto Maradona tá mandando o Zapa. Um abraço, obrigado pelo carinho, pela audiência. Avô. Amanhã é em Guaratinguetá. Também o Bruno, a Lisa e o Luquinha nos Estados Unidos. A Thaís, o Marcelo, a Clarinha e o Oliver no Canadá. Bom dia, família Maradona. O Gaspar também tá ligadinho com a gente. Bom dia. Um bom dia, Zé. Tudo bem? Tudo. Boa sexta-feira para nós. Que Deus abençoe. É a Nadine, prima Bianca, ela mandou agora. A Bianca Nadine, lá do Azeredo, filha da dona Zuleika do Mané Ponte. A gatona lindona, bonitona Nadine, um beijo pra vocês aí, uma abençoada manhã de sexta-feira, no pique, no carinho, na alegria do programa Zé da Boia, plantão da Copa, com Chico da Tiana.
8: A França passou pra semifinal, meu filho. E cada dia que passa, eu tô achando que essa taça da Copa vai pro país

0: que tem a Torre Eiffel. E o Marrocos? Ah, o Marrocos só serviu para dar trabalho. É isso que eu acho injusto na Copa. Os times cascudos saem tudo desclassificado. Olha lá o Cabo Verde. E fica quem? O Marrocos, que chegou nas quartas de final só para ficar passeando na Disney. O jogo mais forte do Marrocos foi empatar com o Brasil só para deixar nós mal-humorados já no primeiro jogo da Copa. Mas na hora que apertou mesmo, já espanou. 2-0 para a França, fora os ameaços. Quando eu for presidente da FIFA, eu vou proibir essa seleção na Copa do Mundo que só vai para fazer volume. Ah, vá cagando que eu esqueça. E a França, o Mbappé fez mais um gol e tá firme para ser artilheiro da Copa. Isso que é camisa 10. Porque o nosso camisa 10, essas horas, tá na Disney, junto com o Mikri e com o Pato Donald. E os patetas somos nós. Olha, depois desse jogo eu vou falar o que você estava esperando, mas eu não queria falar. Pintou o campeão! E quem não concorda é clubista.
1: No pique, no carinho, na alegria do programa do Zé da Boia, é a hora, 7h44 em Pindamonhangaba, 7h44. Prima, vamos lá, relaxa, faz um L e chora.
2: As mil pessoas. O presidente Lula atualizou sua lista de gafes e indelicadezas.
3: Durante o evento no Palácio do Planalto, Lula mostrou o dedo do meio.
2: Esse dedo do meio foi para você. Para o povo trabalhador, para o pai de família, para quem batalha no dia a dia para pôr comida na mesa.
3: O dedo do meio não foi para o PCC nem para o Comando Vermelho.
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3: População de rua no Brasil dobra após 3 anos e meio de Lula.
2: Em 2022, o Cade Único registrava 198 mil pessoas. Já em junho de 2026, esse número passa de 392 mil pessoas sem teto.
3: O Brasil perdeu para a Noruega na Copa do Mundo.
2: Perdeu, mas a humilhação é muito maior do que perder para um país de 5,5 milhões de habitantes em campo. É perder em tudo.
3: A Noruega descobriu o petróleo, olhou para a riqueza e pensou nos netos.
2: Criaram um fundo soberano que hoje vale 2,2 trilhões de dólares, quase 11 trilhões de reais. Dinheiro que daria 1 milhão e 800 mil reais para cada norueguês.
3: O Brasil descobriu o pré-sal e transformou em emenda secreta e refinaria superfaturada.
2: Essa é a diferença em uma boa gestão. Enquanto a Noruega está rica e o povo herdeiro de muito dinheiro, o nosso país tem uma dívida de 10,6 trilhões de reais.
3: A Copa acabou para o Brasil. Milhões de brasileiros sofreram com essa derrota.
2: Mesmo assim, cada jogador da seleção vai levar para casa 3 milhões de reais.
3: O técnico italiano Carlo Ancelotti teve contrato renovado até 2030, com um salário de 6 milhões mensais pela CBF.
2: E agora cogita-se que Vini Júnior não quis bater o pênalti no primeiro tempo para não prejudicar a casa de aposta, que é sua patrocinadora.
3: A última vez que o Brasil foi campeão foi em 2002, pouco antes do Lula ser presidente e o PT assumir o Brasil. A economia vivia outro patamar e os preços também eram outros.
2: A gasolina estava a R$ 1,71 o litro e o contrafilé era vendido a R$ 4,99 o quilo.
3: O pão francês era vendido por unidade, custando de 10 a 20 centavos.
2: O botijão de gás custava, em média, R$ 22,00 e a cervejinha de garrafa, R$ 1,79.
3: A Coca-Cola de 2 litros custava R$ 2,00 e o dólar varia R$ 2,30.
2: O maior golpe de todos os tempos e que todo mundo aceita.
3: Pagar imposto sobre o que a gente ganha, depois pagar imposto sobre o que a gente compra e depois ainda pagar imposto sobre as coisas que a gente tem.
2: Moradores denunciam que obra da transposição do Rio São Francisco, inaugurada por Lula essa semana, já está sem água.
3: Às pressas para apresentar a obra, a equipe do governo Lula improvisou uma ponte com um contêiner velho e enferrujado.
2: Em seu terceiro mandato, Lula diz que fome é falta de caráter de quem governa o país.
3: Tá aí. Dessa vez, vou concordar com o presidente Lula.
2: Eu também. Deputado petista, defensor do fim da escala 6x1, é processado por submeter motorista à jornada de 16
3: horas de trabalho.
2: Isso mesmo.
3: Vereador do PT na Bahia desiste de ser petista e declara apoio ao governador de direita e afirma, tenho vergonha de ser do PT.
2: Governada pelo PT desde 2007, a Bahia é o único estado brasileiro com mais de 1 milhão de analfabetos.
3: Itamaraty admite pela primeira vez risco de ação militar dos Estados Unidos no Brasil para combater os terroristas do Comando Vermelho e o PCC, que governo não consegue eliminar.
2: Elon Musk levaria quase 3 mil anos para gastar todo o seu dinheiro.
3: Agora, coloca na mão do PT para ver se não acaba rapidinho.
2: Rápido, rápido. Qualquer tirano analfabeto que prometa uma vida fácil é capaz de se tornar líder de uma nação de parasitas preguiçosos.
3: Boa noite.
2: Boa noite.
3: É assim. Willa, que tal se a gente fizesse uma seleção brasileira só com jogadores da segunda divisão do Brasileirão?
2: Acho que daria bem, hein, Renatinho?
3: É, porque não tem patrocinadores, não tem empresários. E eu jogar futebol de verdade.
2: Com raça.
3: Verdade.
2: Gostei, Renatinha.
1: Tá aí, relaxa, faz um L. No Pique, no Carinho, na Alegria, 7h49. Já tá chegando o final de mais um programa do Zé da Boia. Um abraço lá pro Vicente da Oficina de Panela. Tá no Parque das Nações. Bom dia também pro nosso amigo, tá ligado, Matias. Hoje não dá mais Teixeirinha. Também um abraço para Nadine, para Dona Zuleika e para o Mané Ponte e Moreira César. Também tá ligado aqui. O Braia pediu, o Ana Castela, nem a pau Juvenal. No Pique, no Carinho, na Alegria do programa Zé da Boia, não tocamos a Ana Castela, viu? Um abraço aí para o Braia, para todos que estão ligados no programa Zé da Boia. 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Meus amigos, minhas amigas, estamos chegando ao final de mais um programa, estamos indo embora, programa Perfil, com o nosso amigo Marcelo Santos, trazendo as notícias do Brasil e do mundo para você ficar bem informado. Não saia daqui, porque aqui é bom demais da conta. O Geraldo Coelho também está ligado com a gente, obrigado pelo carinho, pela audiência aí no programa do Zé da Boia, nesta manhã gostosa de sexta-feira. Que Deus leve paz, amor, saúde e alegria à família. Louvemos ao Senhor porque Ele é bom. Louvemos ao Senhor porque é bom estar com vida. Se dirigir, não beba. Se beber, não dirija. Preserve a vida, porque a vida é um dom de Deus. E lembre-se, amigo, sempre atrás de uma bola há uma criança. Bom dia, Pinda. Bom dia, Vale. Eu volto às 17 horas com mais um programa do Zé da Boia nesta manhã gostosa de sexta-feira. Bom dia, Pinda. Bom dia, Vale.

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0: Olá, muito bom dia, agora são 8h05, hora 8h05, começando mais um programa Perfil na manhã desta sexta-feira, dia 10 de julho de 2026, aniversário de Pindamonhangaba hoje, né? Aniversário de 321 anos da emancipação política em Pindamonhangaba, né? 321 anos celebrado em 10 de julho. Então, parabéns à cidade de Pindamonhangaba. Agora são 8h05, vamos ao nosso momento de fé.
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2: Bom dia a todos. Aqui quem vos fala é o pastor Ailton. Gostaria de trazer uma mensagem do coração de Deus para o seu coração. Está baseado no Evangelho segundo escreveu João, capítulo de número 3, versículo de número 16, que diz assim: porque Deus amou ao mundo de tal maneira que deu seu Filho unigênito, para que todo o que nele crê não pereça, mas tenha a vida eterna. Seguir a Jesus é o melhor seguro que você faz. Tem pessoas que fazem seguro de casa contra alguns cataclismas, né? Contra alguns problemas que surgem. Pessoas fazem seguro de carro. E tem pessoas que fazem até seguro de vida. Mas o que diz respeito a um seguro que a família vai usufruir quando aquela pessoa vir a falecer. Mas ele mesmo não vai usufruir desse seguro. Só que quando eu faço um seguro de vida eterna através de Jesus Cristo, eu serei o beneficiário. Eu serei aquela pessoa que vou usar aquele seguro que eu fiz. E como é feito esse seguro? Esse seguro ele é feito através de uma vida que nós entregamos para Jesus ser Senhor da nossa vida. Ele passa a ser dono da nossa vida. Ele passa a ser aquele que vai cuidar de nós. Aquele que quando nós viermos a sair desse corpo físico, nós teremos a garantia de vida eterna. Esse seguro, ele guarda nós diante do fogo eterno, que está baseado lá em Mateus 24, 25, de 34 a 41, e que há uma destruição eterna. Nós estaremos livres desse fogo eterno. Esse seguro também garante suprimento para as nossas necessidades. Quando Paulo escreve aos Filipenses, capítulo 4, versículo de número 19, ele vai dizer: o meu Deus, segundo as suas riquezas, suprirá todas as vossas necessidades em glória. Então esse seguro, ele também é garantido pelo Senhor de suprir as nossas necessidades no momento da adversidade. Então você quer estar seguro? Confie no Senhor. Quer estar seguro? Entregue a sua vida para Deus. Você quer estar seguro? Seja um adorador de Jesus Cristo. E certamente você estará seguro por toda a eternidade. Então seguir a Jesus é o melhor seguro que o homem pode fazer. Deus abençoe a sua vida. Deus abençoe a sua casa. Deus abençoe a sua família. Gostaria de aproveitar essa oportunidade.

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Olha, agora são 8 horas e 19 minutos. Falar aqui do tempo e temperatura para esta sexta-feira. Máxima de 24 graus, friozinho, viu? Dia de sol, né? Não há probabilidade de chuva. E a máxima de 24 graus que deve seguir assim também no final de semana, viu, gente? Final de semana também, friozinho. Domingo frio, segunda-feira frio, também gelado. Terça-feira gelado também. Então essa época agora de julho é o normal, né? É frio. Então hoje máxima de 24 graus em Pindamonhangaba, região.

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8: O Brasil possui mais de 200 barragens em situação crítica e com risco de acidentes que podem atingir a população, estradas e pontes em todo o país. O dado consta no relatório de segurança de barragens 2026, divulgado nesta semana pela Agência Nacional de Águas e Saneamento Básico, a ANA. O levantamento, que monitora estruturas de diversos setores, revela que as áreas de mineração e de abastecimento de água concentram a maior parte dessas estruturas prioritárias, espalhadas por 19 estados e pelo Distrito Federal, com destaque para Ceará, Mato Grosso e São Paulo. O relatório destaca um cenário preocupante ao apontar que no ano passado o país registrou 18 acidentes e 23 incidentes com barragens, que resultaram em evacuações e danos materiais, embora sem registro de vítimas fatais. Além disso, as autoridades alertam para o lento avanço da implementação da Política de Segurança Nacional, já que quase metade das 30 mil barragens cadastradas no sistema federal continua com a situação considerada indefinida pelos órgãos responsáveis devido à falta de informações técnicas essenciais. O estudo da ANA também revela que, pela primeira vez desde a tragédia de Brumadinho, em 2019, houve uma queda no número de profissionais dedicados à fiscalização dessas estruturas no país. Atualmente, o déficit nas equipes técnicas é de pelo menos 220 especialistas para atingir o mínimo recomendável. Apesar do quadro de pessoal defasado, o relatório destaca o esforço do setor, que conseguiu elevar o número de auditorias de documentos e vistorias em campo para tentar conter os riscos operacionais.
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0: Olha, agora são 8 horas e 54 minutos. Falar aqui da. 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Olha agora, 8h54.
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0: vocês.
1: Estou perdido. Olha, agora são 9h05. Recebo a presença dele aqui hoje na manhã desta sexta-feira fria. Né, vereador Gilson Nagrinho. Gilson, dá um bom dia aí.
2: Bom dia, Marcelo. Bom dia, ouvintes da Rádio 94, da Rádio 107 FM. Opa,
1: tá voltando, voltando. Tá voltando. Até porque o Gilson ficou muito tempo lá, né, Gilson?
2: Muito tempo, Marcelo.
1: E
2: 17 anos de idade.
1: De quando?
2: Comecei com 17 anos.
1: 17 anos?
2: E saí, acho que com 20 e poucos anos.
1: Muito Olha tempo, só, coisa. Muito tempo.
2: Mais de 20 anos.
1: Legal. Ô Gilson, agora sim, dá um bom dia aí.
2: Bom dia a todos, ouvintes da Rádio 107 FM, é uma alegria estar aqui hoje, aniversário de Pim da Manhangaba, né, Marcelo?
1: 321 anos, né, Gilson?
2: É.
1: Cidade a gente ama e ama muito, né?
2: O legal, Marcelo, tem uma pesquisa aí, 85% dos moradores estão satisfeitos em morar em Pim da Manhangaba, hein?
1: Legal,
2: ama bacana. Essa cidade, como eu amo, como você ama, né?
1: A cidade cresceu,
2: cresceu,
1: né?
2: Cresceu muito.
1: Tem aquela, muito bacana.
2: Tem aquela perspectiva de crescimento, né? Então...
1: Organizado.
2: Organizado, então a gente fica feliz porque eu amo Pim da Manhangaba, eu não
1: Eu
2: troco
1: também.
2: Pinda por cidade nenhuma.
1: A gente que eu morei fora e ficava desesperado voltar pra Pinda, porque aqui é a terra da gente, né, Gilson?
2: É, nasci lá no Campo Alegre, bairros, né, conheço todo mundo, então vamos falar, eu amo demais essa
1: Verdade.
2: Cidade.
1: Verdade, tem história, né? Nós tivemos história aí com o USP, com o Banda Dragões de Pinda, né, Gilson? Não é mesmo? Aquela época, pena que, Gilson, naquela época não tinha tanta fotografia, né? A gente não tinha que nem hoje celular, né?
2: Verdade.
1: Hoje qualquer cantinho tem um celular, tira foto. Aquela época nossa de criança não tinha nada.
2: E infelizmente.
1: Já não, e não tinha dinheiro pra bater foto, revelar o filme.
2: Revelar era caro, né? Então era raro quem tinha uma câmera fotográfica pra tirar uma foto.
1: Era uma dureza danada, Gilson.
2: Então era... Não, eu...
1: Ai, meu Deus. Comia mortadela frita, né?
2: Então, o pai tinha lá quase 8, 9 filhos,
1: então,
2: né, cara? Então não tinha como.
1: Não tinha como.
2: E era outros tempos também, né?
1: Outros tempos.
2: E pena que a gente tem registro disso, né, Marcelo? É uma pena.
1: Legal. Ô, Gilson, fala em cidade bacana, organizada, a gente também sempre espera aí um futuro melhor. E para falar em futuro, né, semana passada, a gente falou bastante sobre juventude aqui, né?
2: Sim.
1: É um forte trabalho que você faz com jovens na comunidade Pleroma, né? Então, como você vê primeiro eu queria saber, pegar um pouquinho da sua visão sobre os jovens, né? Como é que você vê essa demanda no nível Brasil, né? Fala um pouquinho das novidades para nós aí dos jovens.
2: Marcelo, semana passada eu fiz uma fala aqui, né? Falando de um garoto que participou do retiro com a gente, depois começou a acompanhar os membros da comunidade, e depois nunca tinha tomado um café numa mesa, né? Em família. Esse vídeo o Fábio postou, repercutiu, bacana, né?
1: Legal.
2: O pessoal comentando comigo, da importância realmente da gente investir, né? Potencializar o jovem realmente, né?
1: Legal.
2: E a nossa visão, como eu sempre falei e sempre falo, né? Nós temos que investir sim no jovem, né? Eu sempre comento assim, que eu nunca pensei na minha vida trabalhar com jovem, né? Porque eu que faço um trabalho de evangelização, o jovem, se ele não gosta de você, ele já fala na lata, ele não está gostando do que você está pregando, ele não
1: interage.
2: É muito sincero, né?
1: Verdade.
2: E eu tinha um pouco assim, esse preconceito de trabalhar com jovem, mas quando Deus me deu como missão, eu percebi que as coisas foram acontecendo, Deus foi me trazendo jovens para a gente trabalhar dentro da cidade aqui de Pinda, cara. Eu vejo que isso me fez ter um outro olhar e começar a me abrir, né, ao que a gente pode fazer para a juventude, porque eu percebo que se não for feito um trabalho assim de lapidar, né, os jovens, né, e também eles ter referências positivas, né, no ambiente onde eles possam ter referências, onde eles podem absorver aí porque hoje tem uma contracultura, né, que fica banalizando as coisas, levando o jovem para outro caminho, né? Então eu penso que Pinda, Brasil, né, qualquer lugar, precisam de movimentos que forjem, né, os jovens visionários, jovens interessados realmente em transformação, porque o crescimento, né, das cidades vem crescendo, e se o jovem não tiver uma referência, como eu acabei de falar aqui, uma referência positiva, eles pegam outros caminhos, né? Você sabe que tem uma pesquisa que diz assim, que você é a média das 5 pessoas que você anda. Então, esses jovens têm que ter pessoas que possam conduzi-los, Marcelo, a um caminho, e espaços também que possam gerar neles essa mentalidade, né? Essa mudança de mentalidade para aquilo que realmente eles possam ver como referência onde eles estiverem, né? Então, a gente tem buscado um trabalho assim para Pinda, né? É o Espaço Jovem que eu falei semana passada. Esse espaço eu acredito que vai proporcionar, dar opção para quem quer, né? Porque às vezes a gente reclama do jovem, mas o que a gente tem dado para eles, para que eles possam sair dessa?
1: Verdade, qual a ferramenta, né? Tem que dar ferramenta para poder desenvolver, né, Gilson?
2: Verdade.
1: Ô, Gilson, essa preocupação dos jovens não é de hoje, né? Você, junto com a comunidade Pleroma, muito antes de ser vereador, você já olhava para essa causa, né? Como que isso começou, Gilson?
2: Na verdade, assim, foi meus filhos, né? Eu acho que a gente começa a olhar para os nossos filhos. Fala, eu preciso olhar. Meus filhos estão crescendo e eu percebia.
1: Precisa de oportunidade.
2: Né? Eu via a vontade deles. Falei, caramba, né? A juventude quer. A gente não pode ficar aquela conversa. Os jovens não querem nada. Mentira. Eu acho que está faltando lugares, espaços, né? Incentivo para esses jovens. E é a nossa visão desse espaço jovem que eu falei. Olhando para meus filhos, falei, eu preciso. Criar um espaço junto do, né, a gente como vereador, a gente consegue abrir portas, né, Marcelo? Eu vejo a grande vantagem de você estar como um agente público, né, cara? Você consegue buscar emendas, consegue pensar, trazer pessoas para darem opinião também, para que a gente possa criar políticas públicas, para a gente fazer realmente, criar um ambiente de acolhimento, né, convivência para os jovens, promover o resgate de valores, que eu vejo que perdeu muito. Agora há pouco eu conversava com o Marcelo, o Dorival está aqui no estúdio, né? A gente falava de resgatar os valores que foram perdidos, né?
1: Verdade.
2: Por mais que a gente era roaceiro, mas nunca falava alto com a mãe,
1: não,
2: né, Marcelo?
1: Não.
2: Porque tinha o pai em casa só no olhar, minha mãe só no olhar já, opa. E esses espaços que eu vejo.
1: Uma vez eu fiz aprontei uma arte lá no João Martins de Almeida, né, Dorival? No cursinho, né? Aí eu plantei lá uma arte, a diretora dela falou assim, eu vou chamar sua mãe aqui. Eu falei, pelo amor de Deus, faz qualquer coisa, mas não chama minha mãe aqui, né? Ai, meu Deus do céu, né?
2: Quando chamava a mãe, era. Meu Deus, minha mãe não lembra de a diretora
1: chamar. O próprio
2: chamar.
1: Professor, né, o Gilson, né, o Dorival, lá no cursinho lá, o professor Eduardo Salles, por exemplo, entrava na sala, era um silêncio, ficava em pé.
2: Todo mundo ficava em pé, né?
1: Aí ele colocava a caderneta, assim, o material em cima da mesa, assim, aí todo mundo sentava. Não tinha um pio na sala de aula, ô Gilson.
2: Então.
1: Não é verdade?
2: Mas
1: não era uma repressão, era medo, não, era respeito.
2: Respeito. São esses valores, Marcelo, esses valores que a gente tem que resgatar, e a pessoa só consegue viver esses valores se tiver um ambiente, né? Onde todos venham a não pensar igual, né? Mas que eles possam ser conduzidos, né? Preparados, né? Ter essa oportunidade de trabalho, desenvolvimento das habilidades, né? Do jovem, que o jovem é cheio de habilidade. Então a gente fica, não é capaz. É capaz sim, né? De explorar esse potencial que o jovem tem.
1: E tem que ter o primeiro emprego, assim, como que faz, né?
2: Então.
1: Às vezes a pessoa fala, eu preciso de experiência, mas se não tiver o primeiro, vai ter experiência nunca.
2: Então, a nossa ideia, Marcelo, nesse espaço é criar essa oportunidade de preparação, né? Do jovem se preparar para o mercado de trabalho. Então, eu sempre digo para os meninos no gabinete, né? O nosso sonho é a gente ter um espaço realmente que possa levar cultura, arte, música, teatro, né? Agora há pouco eu conversava com os guardas ali o pessoal que fica olhando as lojas, e eu quero mandar um abraço ao meu amigo Shinak, santista.
1: Opa!
2: E o Shinak falava assim, Gilson, não se tem mais, né? Essas questões assim de você... levar o seu filho na escola, eu não consigo mais, né? E eu comentava com ele assim, Shinak, no nosso tempo, ele comentava, no nosso tempo, 7 de setembro, a gente tinha que estar lá ensaiando, fanfarra.
1: Nossa, era mesmo, né? Eu comprava o conguinho azul, né? Com a minha mãe comprava aquele conga azul, né? Lembra? Conga azul?
0: Bicão.
1: Do bicão, O conga azul pra gente desfilar, Jesus. E era, tinha que desfilar, 7 de setembro, esperava, né?
2: Então,
1: acabou, né, Jesus?
2: Eu lembrei o que eu tava falando. As fanfarras nas escolas, né? Que tinha, então, eu lembro que meu sonho era tocar numa banda, numa fanfarra, não tinha, o Rio Itiaçuda não tinha, né, ali no Campo Alegre, então eu vejo que são coisas que a gente tem que, eu penso, eu não sei se eu fico muito naquele saudosismo, né,
1: mas eu
2: vejo que são coisas que tem que ser resgatadas, coisa era muito bom, né, Marcelo?
1: E por falar em fanfarra, você tem um projeto assim também, não tem? De verba, de... Não é
2: sim,
1: isso?
2: Nós esse ano, agora há pouco fui na praça do Sr. Marco Andes para ver a fanfarra da Escola do Pujol, caminhamos bacana. Uma emenda. E agora eles querem transformar essa fanfarra em banda. Então, com a emenda impositiva, eles vão comprar instrumentos para se transformar em banda marcial.
1: Legal.
2: Então, ano que vem, eles já vêm como banda marcial.
1: Que bacana.
2: Nas apresentações de 7 de setembro.
1: É um apoio do vereador Gilson, né?
2: Isso, nossa emenda impositiva, né? Eles me procuraram. Na verdade, foi o diretor que me procurou. Falou, Gilson, há essa possibilidade? Eu falei, vamos ver. Houve e agora já compramos instrumentos. Eu quero agradecer a secretária de Cultura, né? Que fez todos os trâmites para que a gente pudesse encaminhar a emenda e comprar os instrumentos. Fazer
1: Gilson,
2: a licitação.
1: E a gente também tem aqui a Corporação Musical Euterpe, a banda mais antiga da América Latina, porque 200 anos sem interrupção, né? Porque às vezes a banda fala assim, é 200 anos, mas teve uma época que parou e tal. Euterpe nunca parou, Gilson.
2: Então, o seu pai estava, né? Eu lembro quando, na época que comecei a tocar em fanfarra, em banda, né? Foi os Dragões, eu conheci seu pai na época, seu Arthur, que ensinava...
1: Música, deu aula de música lá,
2: então,
1: né?
2: Eu era jovem, Marcelo, naquela época, 16, 15 anos, eu acho, 16, 17 anos, eu estava aprendendo música.
1: Anos, é.
2: Então era algo que, puxa, a música
1: faz tanto tempo, né, gente?
2: Não faz. Deixa eu ter vivo, vamos mudar de assunto, né? Mas tempo bom, muito tempo. Então, eu como jovem ali, e depois outros jovens vinham comigo também para ir para os Dragões, para aprender música. Então, eu vejo que isso tem que ser. E os dragões não, a banda Euterpe, nós também encaminhamos emendas, legal, né? Que pôde possibilitar que a Euterpe criasse aí projetos para também trabalhar com a juventude, né? Juventude e idosos, Marcelo.
1: Legal. O Gilson, na entrevista passada, você citou também o Espaço Jovens, né? Uma iniciativa. Isso. Sua, junto à comunidade Pleroma, falou sobre a estrutura do projeto, mas em off você citou um ponto que eu quero explorar mais aqui com a nossa audiência, né? O Espaço Jovem tem como propósito levantar novos líderes. Isso é forte, hein, Gilson? Fale um pouco mais sobre isso.
2: Eu vejo que esse espaço, Marcelo, até eu trouxe aqui anotado algumas coisas, qual que é a ideia? A exploração das camadas da identidade do jovem. Esse jovem perdeu a sua identidade, né? O autoconhecimento, muito importante. Nesse espaço, formação humana, a autodescoberta, né, do jovem que está ali nesse espaço, né? Redução de índice de depressão também. Hoje, o jovem muito ansioso, muito depressivo, né? A ansiedade dos jovens, o aumento na autoestima, né? E muito mais a gente quer fazer nesse espaço, o fortalecimento de laços familiares. Então, a gente, pro ano que vem, Marcelo, é mais do que isso, até eu acredito que o Fábio passou um para você, passou um projeto aí, que é muito, muito importante para nós, criar em Pindamonhangaba uma mentalidade nova, sabe? Eu não posso ainda falar muita coisa, nós estamos elaborando esse projeto, mas a gente sonha em trazer para Pindamonhangaba uma plataforma de educação política, Marcelo. Não só para os jovens, mas também para a população. E essa plataforma, ela não vai ser um lugar, ela vai ser um movimento, né, com um braço de atuação. E um dos braços mais importantes desse projeto, nós pretendemos aqui usar esse espaço que você nos deu, né, que eu agradeço a você, Marcelo Santos, agradeço a Rádio 107. Nós queremos aproveitar esse microfone, né, essa imensa audiência que você tem, essa credibilidade que esse programa tem, para a gente poder levar as pautas educativas, entendeu? Como cidadania, esclarecimento de muitas coisas que a pessoa tem dúvida, né? E essa plataforma bacana dela, Marcelo, que a gente quer trazer ouvintes que queiram se aproximar e ter essa educação política, né? De uma forma bem simples para as pessoas, porque hoje se discute muito, né? Em termos políticas federais, né? E às vezes dentro da nossa própria cidade não é discutido coisas básicas, né? Eu tenho de experiência.
1: O cidadão vive no município, né? A gente não vive no estado, nem na federação, né? A gente vive no município, né, Gil?
2: Eu tive uma experiência muito grande de ouvir as pessoas. Semana passada eu disse isso, né? A importância de escutar as pessoas, a importância de ouvir pessoas, ideias, né? Porque se a pessoa mora num bairro, ela tem muitas ideias, porque ela anda com o carro ali na estrada. Essa semana mesmo, um morador, eu moro no Carangola, moro no Andrade, falou: Gilson, você viu que ali próximo do Andrade, Andrade, Carangola, dá para fazer isso, isso, isso? Falei: vamos lá ver. Fui com ele lá e realmente. Então a gente vai levar essas ideias, né, para o secretário, né, de mobilidade urbana, para que ele possa. E é coisa simples que pode ser feita, que vai fazer com que o trânsito flua mais ali no bairro Carangola e também
1: porque
2: Andrade.
1: O número de veículos cresceu demais em Pinda, né, Gil? Seja, cidade é do mesmo tamanho, né? Assim, o centro, por exemplo, o centro de Pindamonhangaba, mercado, não vai aumentar, ampliar as ruas ali, né?
2: Então
1: precisa ter essa visão mesmo para que o trânsito flua com mais facilidade, né, Gilson?
2: É verdade, o Marcelo, eu Pinda era uma cidade, tinha carroça, né?
1: Eu lembro.
2: E às vezes as pessoas...
1: Tinha charrete ali na frente, era o Pujol, tinha charrete ali.
2: Então...
1: Na Campo Jordão, ali tem um lugar que os cavalos bebiam água ali, né? Meu pai trabalhou na oficina do seu Luiz Ferrador, meu pai ferrava o cavalo, né? E a gente lembra disso aí, né, Gilson?
2: Não, e aí, Marcelo, a população, as pessoas têm que entender que a cidade está crescendo, né? Não tem como segurar mais, né? A cidade vai crescer mesmo, as cidades do Vale do Paraíba, Pindamonhangaba, o próprio governador disse que Pinda é a bola da vez, então a coisa está crescendo, e aí é natural que quando coloca um semáforo, né, dá um transtorno, né, ali perto do Tenda, no comecinho deu um transtorno ali, porque é difícil, e morria muita gente naquela rotatória do Tenda. Hoje não, hoje... Né? Você sai um pouquinho mais cedo de casa para você ir para o trabalho, mas sai com mais segurança e evita também. E a maioria das pessoas que morreram ali na rotatória do Tenda foram pessoas que moradores ali dos bairros, né, que passavam na faixa e foram atropelados. Então, a importância do semáforo e a importância também da cidade ir começando a colocar semáforo, a colocar lombada, a colocar aquilo que muitas das vezes não agrada a todos, né? mas o objetivo realmente é, como eu volto a repetir, a cidade crescendo, é natural que essas coisas venham sendo colocadas, como eu falei, o semáforo, e a pessoa fica reclamando, não, eu chego mais tarde, olha a fila. No comecinho é estranho, mas com o tempo a coisa vai mudando. Volto a repetir, a cidade vem crescendo e é natural do crescimento das cidades dar esse transtorno, Marcelo.
1: Ô Gilson, a participação da Josiane, ela é mãe, dizendo o seguinte, olha, bom dia Marcelo, bom dia vereador, me chamo Josiane, moro no Xangri-Lá, meu filho tem 5 anos, o ano que vem ele vai para a escola do estado, gostaria de saber se tem alguma escola, período integral, pois estou preocupada, pois no meio período ele vai ficar em casa porque ela trabalha. Isso é uma situação também que atinge várias mães, né? Precisa trabalhar e às vezes a escola é só meio período, né?
2: Então, na verdade, Marcelo, o Ricardo, prefeito nosso, vão ser inaugurados aí muitas creches, né?
1: Pra cidade. Importante.
2: É importante. E as creches é fundamental. Eu não tenho aqui quantas são, né? Porque a Câmara, a gente não tem essa parte administrativa da Prefeitura, a gente não tem os dados aqui. Mas a Prefeitura, ano que vem, vai ser inaugurado muitas creches, né?
1: Olha.
2: Devido a esse problema mesmo, né? De mães querendo trabalhar, mãe às vezes solo, né? Mãe que mora sozinha e precisa trabalhar, Marcelo.
1: Deixa a criança lá, né, Gilson? Preocupação, então, né?
2: Às vezes não tem o pai, não tem os avós para cuidar da criança, não tem quem cuida da criança, e a mãe precisa trabalhar. E como que ela vai sustentar a criança? E essa é a inauguração dessas creches, né? Em vários bairros, Cidade Jardim, Feital, né? Onde vão ser inauguradas essas creches, vão ajudar muito essas mães que não têm onde deixar o filho. Então, pelo que na próxima semana eu já trago mais dados aqui, Marcelo, para poder trazer com mais clareza para vocês.
1: Ô Gilson, e vamos falar da novidade que você tem para a gente, e tem a ver com a expansão do projeto Espaço Jovem para além da comunidade Pleroma, é isso?
2: Isso. Eu estive em São Paulo, Marcelo, há tempos atrás, porque faz, acho que uns... ano passado, na verdade foi um ano passado, participando de um curso que era Escola de Líderes, né? Foi, junto comigo, foi eu, Fábio, nessa escola de líderes. A gente entrou na sexta-feira, 8 horas de curso, depois sábado, sexta, sábado, domingo. E nesse local, Marcelo, a gente pôde conferir uma plataforma que vai ajudar com certeza as pessoas. Que nem, vou dar um exemplo para você, Marcelo, até trouxe aqui uns dados. A maioria das pessoas, deixa eu pegar aqui, olha, no Brasil, o interesse pela política, né? Muitas pessoas falam assim, eu não gosto de política, quando se fala em política já pensa, né, em roubo, corrupção.
1: Verdade.
2: Infelizmente é isso, falou em política, já vem na cabeça da pessoa corrupção, bandidagem, esquema, e saiu uma pesquisa aqui no Brasil, até depois você pode entrar aí na Folha de São Paulo. Julho de 2026, Datafolha, 67% afirma que não lembra em quem votou para deputado federal. A pessoa não lembra, 67%. 66% afirma não lembrar de que votaram em deputado estadual. E depois essa mesma pesquisa fala, 66% também afirma que não lembra de quem ele votou para senador. E 68% dos entrevistados não consegue lembrar o nome de nenhum deputado federal. Eu queria chamar a atenção de quem está nos ouvindo em casa. Isso é muito grave, Marcelo, porque tipo assim, você está dando oportunidade para as pessoas, você está dando um cheque em branco, você que é uma pessoa de bem, né? Você está dando um cheque, quando você fala assim, eu não gosto de política, eu não gosto de, não quero saber agora, esse período eleitoral, você está dando um cheque em branco para que aqueles que gostam da coisa errada, né, represente você, porque você, não vou votar, eu vou votar em branco. E aí, é muito alto a porcentagem, porque 67% não sabe quem ele votou, mas como uma pessoa que está te representando, você não sabe quem é. Então, esse vai te representar mal, é o que está acontecendo no Brasil. As pessoas de bem não se envolvem com a política, e a política nada mais é do que a organização, né? A política é organizar. E se a gente não se envolve, pessoas de bens, pelo menos quando eu falo se envolver, Marcelo, não significa que você vai ser um candidato, não é isso que eu quero dizer. Porque para você ajudar uma pessoa, você não precisa ser político, não precisa ser vereador. Né? Eu, antes de ser vereador, já fazia um trabalho de ajudar as pessoas, mas você não precisa ser, mas é importante você se atentar, né, a quem você está votando. Depois você entra ali, mas até para governador as pessoas não sabem nem o nome. Então, é complicado porque essas pessoas estão fazendo leis, projetos, que vai te prejudicar. Como a gente vê agora essa várias taxação, né? Governo taxando, imposto alto. são pessoas que não te representam, e aí, mas você vota em qualquer um. Então, nesse curso nós fomos em São Paulo, não é um curso político, né? É um curso de liderança.
1: E assim, né, Gil, a gente precisa verificar o que o deputado fez, o que ele está fazendo pelo município, né? Porque às vezes vem aquele candidato Copa do Mundo, que é de 4 anos, né? Ele vem aqui em Pinda, pega os votos e vai embora e só volta depois de 4 anos, né? Então, mas tem deputados também que têm ajudado muito a cidade de Pinda.
2: Sim,
1: você mesmo tem parceiros aí que têm ajudado Pinda, né, Gilson?
2: Não, eu agora pouco, o ano passado, esse ano também, o deputado federal Palumbo mandou 2 milhões para Pindamonhangaba.
1: 2 milhões.
2: Entendeu?
1: É dinheiro.
2: Que vai para a saúde, vai para a infraestrutura. Também o Rafael Zimbaldi mandou 1 milhão também para Pindamonhangaba. Então, são pessoas que olham os projetos, Marcelo, e vê que tem resultado, né? Eu vejo que transforma a vida, né? As emendas, né? O projeto. Então a gente tem que estar olhando, porque nós temos hoje a oportunidade. Antigamente a gente não tinha oportunidade, Marcelo, de poder. Hoje tem o ChatGPT, tem o Gemini, tem um monte de ferramentas que a gente pode pesquisar e saber. E também tem muita fake news, é lógico, mas é importante as pessoas ir na fonte certa, conversar, discutir, para você saber em quem você vai votar, né? Porque agora vai chegar o período eleitoral, e se você não escolher o candidato certo, que nem agora, o Brasil daqui 4 anos pode ganhar um Hexa, com certeza, né? Pode ganhar. Mas será que o Brasil vai aguentar daqui 4 anos, se tiver uma má administração, né? O comércio fechando, tudo caro, né? Você vai no supermercado, tudo caro, o quilo da carne.
1: Subiu demais.
2: Subiu demais.
1: O custo de vida é muito alto, alto, né?
2: Então, e aí se você não vota, isso é voto, Marcelo, é escolher pessoas certas, que se realmente façam políticas públicas que venham a favorecer a população.
1: Porque,
2: então,
1: como diz o Vitão, fala, né, de falar e fazer tem uma distância enorme, né? E às vezes a pessoa fala, né, fala do pobre, fala, mas na realidade é outra, Justo.
2: Marcelo, é resultado.
1: Porque é o seguinte, eu acho que a melhor pesquisa é o carrinho quando você passa no caixa do supermercado.
2: Isso.
1: Ali é pesquisa, né? Ali não dá pra mentir, né? Então você vê que as coisas subiram. Café caro, pô, o açúcar caro. Soltei a matéria semana passada aqui da cesta básica, que aumentou demais o valor da cesta básica, né? Então, assim, a gente tem percebido. E você, como vereador, tem andado aí pela cidade, ouvido a população, senta com a comunidade. Você vê a dificuldade, né, Gilson?
2: Não, e as pessoas na miséria, Marcelo. Muita gente que não tem o que comer.
1: Verdade.
2: A gente faz campanhas de quilos, né? Com os projetos que a gente tem para ajuda algumas pessoas, uma tá lá, outra cá, mas não dá conta, não tem como. Então, e aí eu falo assim, nós não podemos ter político de estimação. Eu falo assim para meus amigos, Marcelo, falo, ó, se você olhar para pessoas que falam que votou em mim, ó, se na próxima eleição eu fizer alguma coisa que não te agradou, que fui contra você, não vota em mim, sabe? Não vota, porque político, como você falou, do falar e do fazer, tá uma grande distância, e se a gente não tomar... se as pessoas não tomarem...
1: conhecer o político, senão ele vai cobrar que jeito, né? Quem votou e não lembra, não sabe nem quem votou, como é que ele vai cobrar? Não tem como, né, Gilson?
2: Não, é o cheque em branco que nós falamos. Então, é resultado, Marcelo. Que nem
1: nisso.
2: Vamos pegar uma empresa, né? Uma empresa, ela vive de resultados. Se não, tiver resultado, ela vai falir. E o país é isso, o dinheiro uma hora acaba.
1: É que nem o futebol, né? Ah, jogou bem, mas quanto foi o jogo? Perdeu.
2: Não adiantou nada,
1: né, Gilson?
2: E aí você pega, Marcelo, outro dado que eu trouxe interessante aqui... da Noruega. A Noruega, que ganhou do Brasil, que você está aí nos ouvindo, é triste. É um assunto que eu não queria voltar, mas vamos ter que voltar.
1: Meu Deus,
2: a Noruega, Marcelo, é um dos países menos corruptos do mundo. É um dos países menos... Então o Brasil já perdeu ali para a Noruega. A Noruega é um país que ela construiu, ela fortaleceu as instituições. Então as instituições da Noruega têm credibilidade. Se você pegar as instituições aqui no Brasil, muitas perdendo a credibilidade, as pessoas não acreditam mais. Outro dado da Noruega, ela investiu na juventude, nas gerações futuras. E aí, se você não investe nas gerações futuras, não investe nas instituições, que é muito importante. Se você pergunta algumas pesquisas, você entrar na internet, você vai ver várias pesquisas que as instituições perderam a credibilidade. E a corrupção, né? Um país menos corrupto do mundo. Então, tudo isso, se eu olho para o Brasil está perdendo. Está perdendo para a Noruega. Então, até eu comentando ontem com meu filho, falando sobre alguns, a camisa da Noruega, né? A preocupação do pessoal de trazer a cruz, trazer algumas faixas ali, aquela faixa azul do time da Noruega, representa a igreja de Urnes, Marcelo, que é uma igreja metodista. Então, eles trouxeram todo, até aquela...
1: Cabo Verde foi assim.
2: Cabo Verde.
1: Cabo Verde, cada jogo orava, cada jogo fazia oração.
2: E aí, não, é interessante, você fala assim, não, mas quer dizer que todos tinham que, é a oração que deu a vitória? Não, não, é um conjunto.
1: Conjunto.
2: É um conjunto, né? E outra coisa interessante da Noruega é que todas as letras que foram inspiradas na camisa, elas são letras encontradas nas pedras das igrejas. Então eles trouxeram tudo da cultura deles, super legal. Aí você vai olhar para o Brasil, aí você olha para a nossa seleção, pegou algo que não fazia parte da nossa cultura. Aí eles colocaram lá um sapo, né? Que parece, para muitos não era um sapo, né? Para quem olhava para aquela camisa do Brasil, parecia uma outra coisa, parecia um capeta que estava lá.
1: Ai, meu Deus.
2: Mas é um simbolismo, trouxe uma apologia ocultista, uma coisa que não tem nada a ver. E outra coisa também da seleção noruega, a cruz no peito da camisa da Noruega é o símbolo que representa o cristianismo. Então é um pessoal que trouxe toda a sua cultura, sua fé, né? Enquanto isso, a gente chama lá sapo venenoso, aquela imagem que estava na camisa do Brasil, né?
1: Então, não tem ideia disso, né, José?
2: Não sei, então, Deus, ideologias, céu, né?
1: Tem nada a ver com a gente, né?
2: Tem nada a ver com a cultura. Com
1: a camisa básica, né?
2: Do
1: tá
2: Brasil,
1: bom,
2: né, Marcelo? Não precisa nem colocar nada de religião.
1: Nada.
2: Nada, uma camisa assim, mas não tem aquela, a própria energia, né, aquela remada que a Noruega dava ali, tinha tudo um símbolo, né, de luta, de vitórias, de conquistas, né, porque os vikings, né, eles entravam, eu vi uma reportagem, achei muito interessante, eles quando iam conquistar a cidade, eles fizeram um barco menor, e esse barco menor ele andava mais rápido, e eles conseguiam dividir os soldados nos barcos, e chegavam algumas cidades que eles tinham que ir para o rio, eles pegavam o barco, tiravam do mar, iam para o rio e invadiam as cidades. Então você vê que tem toda uma cultura por trás disso aí. E o Brasil, quando vai olhar para o Brasil, está lá colocando um sapo.
1: Meu Deus, que não tem nada a ver, né, Gilson? Ô, Gilson, aqui é o Marcelo, a banda do Pujol, isso é ótimo, eu toquei na banda do Pujol, na fanfarra do Pujol, Wesley de Abreu falando aqui também. Ô Marcelo, o Brasil não ganha mais nada. Quem viu, viu. Quem não viu, verá. O Carlos Crispim. Vai ser difícil mudar mesmo, viu, Carlos? Eu acho que também tem que fazer uma revolução aí. Gilson, bom dia. Fátima, do Bairro das Campinas. Precisa entretenimento para os jovens, crianças. Tá falando do Bairro das Campinas, Gilson.
2: Eu vejo os bairros, né, Marcelo? É impressionante que quem anda ali no Castoleira, o que tem de criança na rua, na verdade? E na nossa época também era assim, né, Marcelo? Um bando de crianças na rua jogando
1: muita,
2: bola,
1: muito.
2: Brincando. Então, tem que dar, e realmente sim, atividades. Boa ideia, bem pensado aí. Que bairro que é?
1: Aqui, o Bairro das Campinas.
2: Bairro das Campinas. Um abraço, quero mandar um abraço aos meus amigos do Bairro das Campinas. Tem grandes amigos aí no bairro.
1: Mandar um bom dia da Ana Emília participando com a gente aqui também. Ô Gilson, então tá aí o trabalho do vereador Gilson Nagri, né? Que tem feito um trabalho importante, principalmente para os jovens em Pindamonhangá, para dar um rumo, né? Porque a gente fala sempre que o jovem tá muito sem rumo, né? O vereador está fazendo a parte dele, né? Trazendo projetos, realizando, já faz no projeto Pleroma, continua fazendo como vereador, né, Gilson? Então que Deus abençoe sua vida aí, que dê bastante saúde para você, para sua equipe, né? Para que você continue com esse trabalho lindo, maravilhoso aí com relação à juventude de Pinda.
2: Marcelo, que eu quero só agradecer a você, né? Você, toda a 107, pelo espaço que você né, nos proporciona, que realmente isso aí da credibilidade que esse programa tem, né? Tão disputado que é esse horário teu, que todo mundo gosta de falar aqui. Eu quero agradecer também aos meus assessores, está aqui hoje o Dorival, a Karen, o Fábio, né? Semana passada foi o Fábio, estava com a gente aqui. Agradecer aos três também, porque você tem que estar bem assessorado, viu, Marcelo? Uma coisa que eu gostava no Bolsonaro, isso não tem como falar. Quando ele montou os ministérios, ele colocou pessoas técnicas para trabalhar com ele. Não colocou amigo do amigo do amigo, porque eu não acredito no amigo do amigo, porque às vezes o cara não é técnico, porque precisa do técnico. E o Dorival, né, a Karen e o Fábio, eles me dão esse suporte, né, da parte técnica realmente, né, o Dorival tem uma experiência, eu brinco com ele, que quando o primeiro prefeito apareceu em Pindo, o Dorival estava lá de assessor. Então, o Dorival tem uma experiência, Matusalém, ele tem uma experiência muito grande, né, o Dorival é fora de série. Então,
1: verdade.
2: O Fábio, né, a Karen é uma advogada, assim, top, né, ela me ajuda muito nas questões, né, dos projetos que chegam na Câmara, ela, opa, justo, aqui tem um negócio meio estranho. Nossa, é fora do comum. Então eu tenho que agradecer a minha assessoria, agradecer a essa equipe, que sem essa equipe nada faríamos, né? Então obrigado, Dorival, a toda a nossa equipe.
1: Agradecer a Deus, né, Gilson? Ô Gilson, obrigado pela participação aí, um bom dia, bom final de semana, que Deus abençoe você e toda a assessoria do Gilson Nagrin.
2: Valeu, guerreiro, obrigado, Deus te abençoe.
1: Pra terminar aqui, viu, Gilson, pra terminar aqui, eu vou deixar uma saudade aqui, tá bom?
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0: felicidade. Mas a linguagem corporal dos cães é muito mais complexa, viu? O rabo balançando devagar pode indicar curiosidade. Já bem rápido e com o corpo relaxado, costuma demonstrar alegria. Um rabo levantado e rígido pode ser sinal de alerta. Por isso, nunca olhe apenas para o rabo. Observe também as orelhas, os olhos e a postura do corpo. Aprender a ler esses sinais é uma das melhores formas de entender o que o seu pet está sentindo e fortalecer a convivência.
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1: Agora são 9h48.

0: Olha, agora são 9h52. 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Olha, fala dos jogos de ontem e de hoje da Copa do Mundo, hein?
1: Apontada como uma das favoritas ao título, mas ainda sem jogar todo o futebol que se esperava dela, a Espanha define hoje se fica ou sai da Copa do Mundo. A Fúria entra em campo às 4 da tarde no horário de Brasília, em Los Angeles, contra a Bélgica, pelas quartas de final. Os espanhóis chegam embalados depois da vitória épica sobre Portugal, nas oitavas, com um gol no fim do jogo. Assim como a Bélgica, que entrou em campo com sangue no olho na partida anterior, após a FIFA cancelar a suspensão de um jogador adversário, e simplesmente atropelou os Estados Unidos, donos da casa, por 4-1. Quem passar vai encarar na semifinal da Copa do Mundo, terça-feira, 4 da tarde, a França, que ontem fez valer o favoritismo e bateu Marrocos por 2-0. O craque Mbappé perdeu um pênalti, mas deixou o dele. Dembélé, outro craque, também balançou as redes. No momento, Mbappé e Messi têm os mesmos 8 gols nesta Copa, mas o francês é considerado artilheiro. Isso porque o regulamento prevê que, em caso de empate, o prêmio vai para quem deu mais assistências.

0: Olha, agora são 9h56, receba a presença dele aqui, Erivelto Vela, na manhã desta sexta-feira, mais uma entrevista aqui com a 107. Ô Vela, dá um bom dia aí.
1: Bom dia, Marcelo Santos, bom dia a todos os ouvintes da 107. É um prazer nessa data tão especial estar aqui mais uma vez.
0: Ô Vela, ontem teve Copa do Mundo, ontem a França tá um time bom, meu Deus do céu, hein? Difícil parar ali, viu?
1: Olha, se não torcer pra França, vai dar Argentina. A única seleção que pode bater de frente com a Argentina é a França, né?
0: Hoje tem Copa do Mundo também, né? Hoje tem Espanha. Espanha
1: e Bélgica.
0: É, jogo bom também, quatro da tarde, jogão, né?
1: Pensar que amanhã a gente tava podendo, a gente era pra estar assistindo, né? Uma Copa do Mundo, não tem nada.
0: Ai, meu Deus do céu.
1: O Brasil sem, fora da Copa é chata a Copa,
0: né? Ah, daí vira comum, né, Sérgio? Ah, vira comum, a gente assiste, mas...
1: Mas a gente já tá acostumado, você é santista, eu corintiano, é acostumado a sofrer, né?
0: Eu tava falando, eu mandei pro Diomar Pino Pneus, eu mandei uma fotinha pra ele, porque dia 16, semana que vem, já tem Santos e Botafogo. Eu falei assim, ô Diomar, a gente tava tão tranquilo, né, cara? Começa agora a perturbar a cabeça da gente.
1: E a gente tá meio que lá embaixo, né? Então meio na parte de cima da tabela, do meio pra cima não, né?
0: Ô Vela, é verdade, então difícil.
1: É difícil, difícil, difícil. Mas começa o Brasileirão, a Copa chegando ao final, né? Só jogaço, acho que domingo que vem já é final, né? Sem ser nesse, no outro.
0: É.
1: Aí rapidinho, tava tão longe, mas já chegou. É, meu filho tá ficando triste já, porque é a primeira Copa que ele ativamente tá assistindo. E ontem ele tava lá torcendo pra França, ele pegou o celular filmando o pênalti do Mbappé. Aí o Mbappé perde. Ele olhou pra mim assim, pai, aí o Mbappé me quer.
0: Luizão, esse é o Luiz. É isso aí, molecada, curte a Copa,
1: curte,
0: né?
1: Curte. Ele falou, pai, vamos chamar a família pra assistir a final em casa? Vamos, né? E essas coisas marcam, né, Marcelo?
0: Marca. A criança gosta.
1: Eu lembro quando eu era pequeno, da Copa de 82, quando o Brasil perdeu pra Itália. Meu pai, minha mãe, minha tia, tava todo assistindo lá em casa, eu brincando de bola na frente, eu tinha lá 6 anos. E depois 86, eu lembro, 90, assim por diante. Mas marca a infância da criança. Assistir junto com a família, jogos da Copa, pintar o rosto, colocar bandeira, gritar, torcer. E o Luiz tá pedindo isso e a gente tem que fazer, né? Eu e minha esposa estamos lá sempre atentos para atender as necessidades e a vontade do Luiz.
0: Verdade. Eu vi ela aí falar da Copa ainda, né? Você vê, o elenco da Espanha vale o dobro da seleção da Bélgica.
1: É, mas
0: tem grandes jogadores.
1: Não significa muito, né? O Cabo Verde, acho que não valia muito e deu trabalho, né? É o Egito, só o Salah, que era o cara ali a ser destacado, deu trabalho pra Argentina. Que virada de jogo também da Argentina.
0: Meu Deus do céu, né?
1: Nossa, mas o pessoal joga com vontade, com a boa
0: camisa. Mas aos 75 do segundo tempo, tava 2-0 ainda pro Egito. Eu falei, agora já foi.
1: Já foi.
0: De repente, 2-1, 2-2, 3-2. Falei, meu Deus do céu, né?
1: Eu vi o vídeo, um motorista de ônibus, tipo o Viva Pinda, lá em Buenos Aires, andando assim e tal, e o radinho no ônibus. A 107 lá da Argentina. Aí saiu o terceiro gol, o motorista começou a chorar, parou o ônibus, começou um abraçar o outro. O povo argentino também é fanático
0: do
1: futebol. Ei, gostou. Ei, Copa do Mundo. Como é bom Copa do Mundo.
0: É verdade. Ô Vela, e hoje, dia 10 de julho, aniversário da querida, nossa amada Pindamonhangaba, né, Vela?
1: Pindamonhangaba. É, 321 anos. 321 anos. É cidade onde se fabrica anzóis. Cidade onde se faz anzóis. Fábrica de anzóis. Um povo muito querido, Marcelo. Verdade. Eu tenho muito orgulho de ser filho dessa terra. Nasci aqui em Pindamonhangaba, lá na Rua do Cardoso, no Alto do Cardoso. Vivi a minha infância toda lá com meu pai, minha mãe, meus irmãos no Alto do Cardoso. Mudei depois que casei pro Carangola. Hoje volto, moro no Alto do Cardoso. E Pezão Vermelho, né? É um povo bacana, um povo hospitaleiro, um povo trabalhador. Tenho muito orgulho e sou apaixonado por Pinda. E aqui pretendo ficar e aqui ser enterrado também, né, Marcelo?
0: É verdade. Mas é uma festa da cidade de Pindamonhangaba, né? Porque a gente fica muito feliz, né? A gente ama Pindamonhangaba, sempre quer o melhor para a cidade, né? E o rádio tá aí também para isso, para ajudar a melhorar a cidade de Pinda, né, Velo? Porque a gente precisa sempre, as cobranças, ela é positiva, porque a gente sempre quer o melhor da cidade,
1: sim,
0: né?
1: Sim, é claro. E aqui é o canal, aqui é o canhão, né? O programa Perfil, principalmente, é o carro-chefe aqui da rádio. Quer saber, quer se informar, quer estar por dentro de Pindamonhangaba, tá lá sintonizado. Eu tenho certeza que essa hora tá ecoando o som da 107 por todos os cantos da cidade e a gente fica sabendo, né? É importante saber o que acontece na nossa cidade. A gente é daqui, tem que saber o que está acontecendo aqui.
0: É verdade.
1: E o Marcelo Santos, Astério, todos os nossos profissionais aqui, os profissionais da 107, realmente fazem esse trabalho bacana e Pindamonhangaba realmente ela merece, né, esse destaque. Uma cidade, Marcelo, se você olhar, ela é desenhada por Deus. Verdade. Você olha pro lado de cá é serra, pro lado de lá é serra, pro outro lado serra. Só aquela banda que vai para São Paulo que você vê plano. Você quer ir pra praia? 1h30. Quer ir pro frio? 1 hora. Quer ir pro rio? 3 horas. Quer ir pra São Paulo?
0: Jordão, do lado
1: pouquinho
0: Campo Jordão,
1: tempo também. É abençoada por Deus.
0: A localização
1: povo,
0: excelente,
1: né? E Deus
0: São
1: olhou.
0: Paulo, pertinho, né? Capital.
1: Pinda é aqui. E Deus desenhou Pinda. Parabéns, Pindamonhangaba, né?
0: Houve ali hoje nesse aniversário da cidade, tá rodando o jornal O Regional, do grande amigo, tá o Magui. Alô, Magui, abração pro seu irmão.
1: O Magui, Maguizinho tá espalhando o jornal, tá entregando o jornal. Essa hora deve estar lá pra banda de Potim, já deve ter feito Tremembé. Ontem já saiu a edição do Jornal Regional, né? O pessoal não tá assistindo, mas eu tô com o Jornal Regional na mão aqui. 321 anos, a capa, né? A manchete do jornal
0: bonito,
1: tá aqui.
0: Bonito.
1: O Vela também.
0: Tá, olha lá, o Erivelto Vela tá ali, lá.
1: É, tá o Norberto.
0: Tá lá,
1: todo mundo aqui.
0: A 107 tá aí também.
1: A 107 tá aqui também.
0: Pode procurar aí a 107 aí.
1: 107
0: tá aqui. Magui, deixa eu ver o jornal aqui, Vela. Vamos achar a 107 aqui. Aí, Magui, vamos procurar a 107 aqui.
1: Aí, ó.
0: A 107 tá aqui também aí. Um abraço aí, o Magui, né? O jornal, a importância do jornal, né, o Velo, né?
1: E o jornal, Marcelo, as pessoas, né? Elas fazem questão de estar lá realmente com o jornal na mão, acompanhando as notícias.
0: Verdade.
1: As informações.
0: Tudo que acontece aqui.
1: Aí. Tudo que acontece.
0: 107 tá aqui, aí, ó. Aqui. 107.
1: 120 anos.
0: Meu Deus do céu.
1: É, 107 do Jornal Regional.
0: Que faz parte da cidade, né, Vela?
1: Não, faz parte da cidade, né? Você conheceu o Gravatão?
0: Opa, muito.
1: O José Antônio,
0: muito.
1: Era importante, muito, né? Era uma figura muito importante aqui na cidade, politicamente, muito forte, né?
0: Muito.
1: E Gravatão. Eu não cheguei a almoçar, mas o pessoal fala que toda sexta-feira ele fazia uma feijoada lá na redação do jornal, Jornal da Cidade.
0: Jornal da Cidade.
1: É, e o pessoal ia lá.
0: Na Rua Japão.
1: É, e ficava sabendo de tudo também, né? Um abraço aos jornalistas, a toda essa galera que faz. Não é fácil não, o Maguizão, sempre tô lá com ele, é um leão por dia, Marcelo.
0: Ô, Vela, e você que trabalhou muito tempo aí no sindicato, foi presidente do sindicato, né? A gente sempre trazia aqui as informações importantes do município, através do sindicato, né? E o Vela teve grandes negociações aí, eu gostaria de relembrar algumas delas, né? Que teve com o Fábio, teve outras tantas, né, Vela?
1: Sim, olha, foi muito importante aqui, todo sábado de manhã tinha o Mete Bronca.
0: Era mesmo.
1: Foram quase 10 anos.
0: 10 anos.
1: Quase 10 anos aqui,
0: quem
1: né?
0: Era fã do programa é o Serginho Pondo Óleo.
1: Serginho Pondo Óleo, o cabeludo, né? O Serginho Careca. E passava, né, as informações ali, do que acontecia na semana com o sindicato, junto às fábricas, e olha, eu fico muito lisonjeado, fiz parte, como eu sempre falo, a história, ela não se apaga, eu fiz parte do sindicato, hoje não sou mais diretor do sindicato, não sou mais funcionário da Gerdau, eu rescindi meu contrato dia 1º de abril desse ano, após 20 anos de Gerdau, mais 8 de Confab, eu tenho quase 30 de carteira já, Marcelo. Essa carinha de menino aqui, mas tenho, né? Às vezes o pessoal fala que eu tô meio acabado, é que eu rodei sem óleo. O Acero, que tem 40 anos, ele fala que trabalhou na serraria.
0: Rodou sem óleo.
1: Eu rodei sem óleo, é o Serginho pondo óleo. Porque não é fácil, Marcelo, trabalhar nas indústrias metalúrgicas de pinda, serraria, laminação, né? Refusão,
0: galvanização.
1: Eu entrei na Confab em 97.
0: 97
1: Confab, na Confab. Confab primeiro, fiquei um tempão na Confab. Eu trabalhei no lojão, na JM, lá, do Lojão Magazine, uma fábrica de confecção que tinha lá. Onde é hoje a Smart
0: era mesmo um galpãozão
1: ali, né? É, o galpão, trabalhei lá. Fui guarda-mirim, Marcelo, guarda-mirim na Joia Calçada, trabalhei
0: lá
1: com Danilo Cosi, guarda-mirim. Depois teve uma servente de pedreiro.
0: Opa!
1: Eu orgulho dessas coisas, Marcelo. E depois a minha trajetória foi na indústria metalúrgica, né? Segui o caminho do pai. Meu pai aposentou na Isa, o Moraizão, um abraço pro Moraes, deve estar lá acompanhando
0: também. Maguizinho já mandou aqui, também entrega do jornal e ouvindo a 107.
1: Aê, um abraço, Maguizinho. O pé de boi pra trabalhar, viu?
0: É verdade,
1: Opa,
0: menino bom.
1: Bom
0: menino,
1: pra
0: menino bom, menino bom.
1: E nas indústrias, eu, graças a Deus, tive aí bons acordos. Eu sou, né, junto com a direção do sindicato, nada se faz sozinho, mas eu estava à frente no mandato como presidente, colocamos mais de 100 milhões, Marcelo, 100 milhões de reais no bolso do trabalhador.
0: Eu lembro disso.
1: Né, 2016, 17, 18, a economia da cidade aqui em Pinda, principalmente, ela deu um up, né? Quantas casas foram compradas, carros,
0: reforma de casa,
1: dívidas foram quitadas, né? O comércio bombava, era gostoso, Marcelo, porque eu fazia a minha obrigação, que era presidente do sindicato, negociava junto com a diretoria, junto às fábricas, e a gente andava na cidade no sábado, a gente passava ali, né, pelo centro da cidade, e os metalúrgicos lá chamavam a gente para tomar um chopinho, para dar um abraço, né, apresentava a família, ficava muito, muito engrandecido pelo trabalho que nós fizemos, e muitos outros, né, a gente fez ali implantação de muita PLR, a gente conseguiu ali muito aumento de salário, muito acordo foram feitos, e aquilo ali foi uma escola para mim, né? Não é qualquer um que enrola eu nas negociações, não. Me formei em direito, eu, enquanto dirigente sindical, eu pensei assim comigo, para ninguém me enrolar, para eu sentar na mesa com categoria, né, com argumento, deixa eu me formar. Fui lá na Unital, 5 anos, batendo pé lá na Dutra, me formei em direito E daí começou as negociações, começou a ter mais rigidez nas mesas. E isso aí foi graças ao esforço, que não é fácil não, você pegar uma adulta todo dia, isso. Depois de uns 10, 15 anos sem estudar, o primeiro ano dá sono, mas com muita força de vontade e sacrifício, me formei advogado e fiz essa parte do sindicato,
0: Marcelo. Ô Vela, e importante, você lembrou essa época do dinheiro, né, da injeção do dinheiro na economia da cidade, né, Vela?
1: Poxa, 100 milhões de reais.
0: Ah, não é 100 mil, né?
1: Marcelo, eu na época fazia cheque de 600 mil reais. Entregava, né, acordo de periculosidade, insalubridade. 600 mil reais, a pessoa recebia lá o seu cheque, que era direitos dele, que havia trabalhado, não recebia, a empresa pagava errado, a gente entrava com processo, e 300, 400, né, variava os valores, mas só valores altos, a grande maioria, e, poxa, sonhos foram realizados. E é muito gostoso a gente ver uma pessoa poder sair do aluguel. Às vezes o trabalhador, né, o metalúrgico, estava lá a vida inteira no aluguel, ele recebia o processo que nós conseguíamos terminar, fazer, negociar, e o cara comprava a casa. Puxa vida, isso não tinha preço, não tinha dinheiro que pagava, né, a alegria, a satisfação da gente ver que a gente pôde um pouquinho, né, participar disso aí e fazer parte ali do movimento sindical.
0: Verdade. Muito orgulho, Marcelo. Ô Vela, aqui é o pessoal do DSM lá, tá aqui o Batata, mandou uma foto, até tá junto com o Vela, né, tá os dois juntos aqui. Né, o Marcelo, manda um abraço ao Vela aí, o Batata da escuta aqui do pessoal do DSM, na mecânica aqui do DSM.
1: Ô, Batata, aquela turma do DSM também ali é 10 ali. É, eu lembro que na época do programa livre, o pessoal na hora do almoço era só 107, desde cedinho, e o pessoal vinha as mensagens. É todo mundo com apelido, viu, Marcelo? É Batata, é não sei o quê,
0: é verdade.
1: É todo mundo tem apelido. E se picar bravo, pega, viu?
0: Ah, fica. É.
1: Você tem apelido na escola, Marcelo?
0: Ah, não lembro disso.
1: É, você tinha, né? Não quer falar, porque pega de novo. O meu foi Vela, né? Ô, Vela. Aí as pessoas, às vezes, pergunto, Vela, é seu sobrenome? Não, é meu apelido mesmo. Desde pequeno, eu era branquinho e magrelo. Branquinho e magrelo, ia pra praia, parecia uma vela, né? Minhas costelas apareciam e branquinho. Aí perto da minha casa tinha um tal de Vela também, filho do seu Mário Congueiro, da Congada, e era parecido comigo, ele era mais velho e tal, daí pegou Vela, velhinha e ficou, né? Até hoje, Vela.
0: Ô, Vela, a participação da Marlene Ferreira. Bom dia, Marcelo, bom dia. Pergunta aí. Ah, sobre casa popular, eu fiz inscrição um tempão atrás, estou guardando, né? Tá sozinha, mora sozinha, precisa uma casinha lá. Casa popular, né, velho? Importante, né?
1: Importante, né? Passamos 8 anos aí da gestão Israel sem fazer uma casa, né? Casa é o primordial, Marcelo. O último foi o residencial Bem Viver, né? As pessoas se inscreveram, 1.534 apartamentos, teve lá também em Moreira César, no Azeredo. Agora parece que anunciou, né? Época da eleição, anunciou aí que vai ser construído algumas casas em Pinda. Esperamos que saia e, principalmente, Marcelo, transparência, né, num sorteio. As pessoas reclamam muito. Poxa, Vela, quem ganha casa, geralmente é quem já tem 2, 3 casas, às vezes ganha casa e depois põe para alugar. Não precisa da casa, tem que fazer uma apuração, uma peneira bem fina ali, um pente fino bem caprichado para aquele um que pega pior mesmo, que a mãe passava o pente fino na cabeça da gente, para não ter injustiça, né, Marcelo?
0: Ô Vela, grande amigo nosso aqui, né, o Silvio mandando um abraço aqui pro Vela, meu amigo também, o Silvio Muvuca Lanche ali.
1: Silvinho, do
0: antigo
1: é 10.
0: Fórum.
1: 10. Outro dia, né? Eu parei, eu já tava com a esposa ali comendo lanche, né? Ele é 10, rapidinho, alegre.
0: Gente boa, gente da melhor qualidade. Olha, né?
1: O WhatsApp dele é bomba, hein? Ele usa o story o status do WhatsApp pra tudo. Você quer saber de informação, quem mesmo foi no carrinho de lanche, é só olhar lá no story, no status do WhatsApp do Silvinho. É um grande amigo, um grande parceiro. E ele trabalha com alegria, Marcelo. Você vai lá, ele não tá
0: sorridente,
1: triste, ele sorridente, falando bem, gostoso conversar com o Silvinho.
0: Nossa, amigo, grande amigo.
1: Fora o lanche dele, que é bom pra
0: espetacular,
1: caramba.
0: Espetacular. Silvinho, um abração pro seu irmão. Ô Marcelo, bom dia, aqui um abraço pro Vela aí, aqui é o Avair, mais conhecido como Neguinho do Espetinho, aí, mandando
1: isso
0: abraço.
1: Aí é tradição também, todo domingo tá aí na Porta dos Campos, tá aí realmente levando o espetinho gostoso,
0: espetacular,
1: hein?
0: Espetacular, né?
1: Espetacular.
0: Muito bom.
1: Correria, Marvado Amin, ele corre mesmo, tá na Ferroviária, tá no Corinthians, tá no Fluminense, eu não sei onde ele vai estar domingo, né? Domingo não tem a final, né, Avair? Do sessentão, mas ele, a Vivi, tá toda a galera lá realmente fazendo a diferença, tomando aquela geladinha, com muita alegria, e mais importante, o Avair não bebe mais.
0: Não?
1: Rapaz, agora o homem não bebe, às vezes ele toma uma cervejinha sem álcool, tá lá, mas é um grande amigo, um grande parceiro e um cara muito trabalhador. Um abraço, Avair.
0: Ô, Vela, aqui é a participação do ouvinte perguntando, Marcelo, pergunta pro Vela o que ele acha disso, mas ele mandou uma imagem aqui da pista, não sei se tá falando do semáforo, da rotatória do Araretama, né, mas eu creio que seja isso, né, mas ele mandou uma imagem aqui, a foto lá do semáforo daquela rotatória do Araretama ali, né?
1: Então, Marcelo, eu vi um debate muito forte na Câmara essa semana, né? Os vereadores debatendo lá, que a conversa foi A vereadora, ela pediu um relatório, se tinha um planejamento, autorização do DR para ser implantado o semáforo. Ela estava alegando que até hoje não recebeu. É importante ela vir aqui, né? Chamar a Ana Paula aqui para ela explicar. Ela está aí a par dessa situação. O Norbertinho também bateu firme em cima disso. E o DR não havia dado autorização e ela também disse que não havia recebido, né, o documento da prefeitura. E estava aquele caos danado, aquele congestionamento. A prefeitura abriu uma brechinha para o carro poder, vindo de Taubaté sentido Pinda, não chegar no semáforo, entrar no Cidade Jardim, sem autorização do DR. O DR fez o quê? Foi lá e fechou. Aí a prefeitura queria abrir, o DR não fechou. Aí agora a discussão foi, puxa, é assim, DR? A gente faz a limpeza aí das rodovias, que é jurisdição do Estado, a gente não vai fazer mais, né? É importante as pessoas saberem que ali a Manuel César Ribeiro, a Caio Gomes, é tudo estadual, é jurisdição do DR. E a prefeitura vai lá e faz a limpeza. É dinheiro público, é dinheiro da taxa do lixo, do IPTU, que está sendo gasto desnecessariamente. Poderia ser, né, feito a limpeza nos bairros, que está tudo sujo. E as pessoas querem municipalizar a rodovia. Eu acho que é mais prejuízo. Já está na mão do governo, deixa o governo fazer. Mas ficou aquele caos ali. Abre, fecha, fecha, abre. É, transtorno, não é? Autorizou, não autorizou. É importante a vereadora vir aqui para ela explicar que ela realmente está por dentro.
0: O vereador espaço aberto aqui. Né? Espaço aberto, vereadora Ana Paula Goff. Né? Quando quiser aí, a gente abre espaço para a vereadora falar aqui, né? Esse espaço democrático, viu, Vela?
1: Não, mas isso é bacana. Democracia aqui. Não, eu vejo aqui o Rogerinho, o Gilson Nagri, né? O Norbertinho. Me deu uma afastada, mas... Né? Eu tava com o Norbertinho essa semana, né? Almocei com o Norbertinho,
0: Você teve que pagar o almoço.
1: Não, foi rachado. Foi difícil ali, viu? Ele falou, ó, você tomou uma garrafa de água a mais,
0: Norbertinho.
1: Rachado, deu R$70 pra cada um, poxa.
0: Não, ele fala assim, ó, você tomou uma garrafa a mais, né?
1: Não,
0: você bebeu um Norbertinho. Você bebeu uma Coca-Cola a mais, né?
1: Se colocar um sorrisal ali, se ele atravessar o Paraíba, sai sequinho.
0: Homem,
1: mão de vaca, você tá no Norbertinho, viu? Mas é um grande amigo, viu?
0: Gente boa.
1: Tivemos uma boa conversa essa semana, né? Ele me ligou, velho, saudade de você, vamos dar uma proseada, né? Aí passei lá na câmara, peguei ele, fomos almoçar, né? E ficamos lá 2 horas comendo, conversando, colocando a conversa em dia, né? Verdade. É sempre bom, né? A gente tá conversando e alinhando com um cara muito querido aqui na nossa cidade.
0: Marcelo Goiabal, mandando um abraço ao Vela aqui.
1: Esse aí é 10, hein? Esse aí é o Marcelo Goiabal, lá do Bairro das Campinas. Ele foi jogador de bola, fomos campeão, né, Marcelo? Campeão em 99 da primeira divisão com o Santos. Fomos campeão amador em Pino com o Santos. E ele tem uma história muito legal, que o Marcelo, ele joga muito, né? Trabalha na Gerdau, né? Foi jogador
0: Marcelo Monteiro.
1: Santos. Marcelo Monteiro, filho da dona Benedita. Neto, filho da dona Benedita Monteiro.
0: Eu lembro dele da Ferroviária.
1: É, isso mesmo. E ele foi jogador do Santos, daí ele veio pra cá em 99 no áudio, joga até hoje o Marvado. Aí, no primeiro jogo da final, ele tomou o amarelo, o terceiro amarelo, e um jogador da Cidade Nova tomou também. Aí, no meio da semana, fizeram uns acordos. O Trump já interferia desde lá de trás.
0: Falou, ah, libera aí,
1: libera,
0: né?
1: Libera aí. Aí fizeram um acordo, né? Os dois técnicos, os dois presidentes do Santos e do Cidade Nova fizeram um acordo. Vamos fazer o seguinte, pode liberar os dois jogadores. O Marcelo, que tomou o terceiro amarelo, joga a final e o nosso jogador também joga a final. Beleza, tá feito o acordo, tá, o Marcelo era o melhor do nosso time, aí chegou na final, os caras não colocaram o jogador deles. Poxa, foi feito o acordo de bigode. Aí o Marcelo entrou, fomos campeão em cima do Cidade Nova, lá no Cidade Nova, comemoramos, fizemos aquela festa toda, aí chegou na segunda-feira, perdemos o troféu. Perdemos no tapetão o troféu, porque o Marcelo tava com o terceiro amarelo e eles não honraram o acordo. Mas um grande amigo, um abraço, Marcelão, tamo sempre junto.
0: Aqui, o Marcelo vai ter aula de capoeira no Bosque, avisa o Vela aí, viu, Claudião.
1: Ei, Claudião também é um parceiro, né? Um cara muito, muito gente boa. E eu tava essa semana eu voltei a ser sócio da Associação Atlética Ferroviária. Pô,
0: bom lá,
1: né? Como cresceu, né? Puxa vida, bacana. Fui lá na academia, dei uma puxada de ferro lá, um monte de amigos, gente bonita. Marcelo, você entra na ferroviária, é um astral tão gostoso.
0: Legal.
1: Né? O Andrezinho lá, professor, tá no lugar do Guina, um saudoso Guina, insubstituível, mas o Andrezinho tá fazendo um trabalho junto com a molecada, meu filho tá lá iniciando os treinamentos na ferroviária. Eu fui lá na academia e encontrei o Gibi.
0: O Thiago Meio Quilo, mandou um abraço pra você aqui, ó. Thiago Meio Quilo. Funeleiro espetacular, viu, Vela?
1: Meio Quilo também.
0: Gente de melhor qualidade e um profissional espetacular.
1: Tá, Thiago Meio Quilo?
0: Meio Quilo. 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
1: Cidade Jardim. Aí, o Marcelo, pra fechar, né, da ferroviária, aí encontrei o Gibi. Aí conversando com o Gibi, daqui, de lá, de cá, tal, eu falei, puxa vida, hein, Gibi, a capoeira era tão tradicional, em todo o centro comunitário tinha capoeira, eu fiz capoeira. Na época, né? Era o Gibi, Senzala, Bentivi, o Capone, o Sandrão, Mestre Naldo, o Braz, o Braizinho, né? O Henrique Romão. Eram as pessoas tradicionais em Pinda, né? E a capoeira deu uma esfriada. Hoje eu tenho um grande amizade com o meu amigo Mandela, lá no Liberdade, mas eu acho que tem que fazer um projeto maior para capoeira, né? Tem muita gente que gosta de capoeira, você não pratica só esporte, você fica sabendo da história, da cultura, e realmente as crianças gostam de fazer capoeira para dar estrela, para dar mortal, para fazer ginga, para ser educado. Isso. E realmente, eu encontrei o Gibi, fazia tempo que eu não falava com ele, era da minha infância, então, mesmo jeitinho, né? Não fica velho o Marvado.
0: Verdade, ele fica lá no Mercadinho do Campo Alegre.
1: Mercadinho do Campo Alegre,
0: gente boa. Opa, gente boa. Gosto muito dele.
1: Ele mesmo. Tá forte,
0: tá, rapaz. Forte ainda.
1: Tá forte o gibizinho, rapaz.
0: Ô Marcelo, pergunta pro Velo, onde vai ser acontecer a final do Sessentão?
1: Sessentão vai ser no próximo domingo, Marcelo, nesse final de semana, né? Devido ao feriado, muitos jogadores do Sessentão devem estar curtindo o feriado prolongado, emendou quinta e sexta. E o Macarrão, a Tati, um abraço para a presidenta Tati, ela marcou a final pro próximo domingo lá no campo da Ferroviária.
0: Próximo domingo.
1: Próximo domingo. Foi acordado, mas a Ferroviária vai jogar em casa. Gente, não tem essa não, né? Não é torcida de...
0: Não.
1: É, Ferroviária, né? Tem um pessoal lá que acompanha a Ferroviária, Ferroviária e Fluminense. O Fluminense também tem campo. Creio que aceitou jogar, foi combinado lá no Conselho Arbitral e vai ser a final dos meninos de 60 anos. Domingo eu fui lá na Ferroviária, ver Ferroviária e Corinthians, né? Tava lá.
0: Você acompanha 2-1. Desde sempre.
1: Eu gosto de bola, né? Domingo eu pego a agenda lá da Liga, o Chiquinho de Paulo também solta a agenda e a gente vai ver onde tem o melhor jogo. E
0: vai dar uma olhada, né?
1: Dá uma olhada, conversar, gostoso, passar, né? Uma parte da manhã com amizade, com gostoso. Eu falo, né? Acompanho sempre os veteranos porque é o turma que eu mais conheço, né? Eu vejo o campeonato da primeira, da segunda, é a molecada que tá surgindo. Eu não conheço muito, mas eu vejo que é bem disputada. A terceirinha tá aí pegando fogo. Vai ter rodada domingo da terceirinha. Parece que amanhã não tem do sub-11, sub-13. Mas a final é no próximo domingo, dia 19, dia 18.
0: Próximo domingo,
1: próximo domingo. Lá no campo da Ferroviária.
0: Próximo domingo é 19.
1: 19, dia 19, isso. No campo da Ferroviária, né?
0: Legal. Ô, Vela, bacana, viu? Obrigado pela participação sua aí. O espaço sempre aberto aqui na 107 para você dar a sua entrevista. Obrigado pela participação aí. Uma boa sexta-feira, bom final de semana.
1: Bom final de semana a todos aí que estão acompanhando. Continua acompanhando até o finalzinho. Bélgica hoje, mais uma vez, parabéns, Pindamonhangaba, pelos seus 321.
0: 21?
1: É. Opa! Ela falou 27, ela fez com a mão ali.
0: 7 ou 21?
1: 21, né? Tá 21. Na capa do regional, é 21?
0: 321.
1: 321, louco, 21. Errei o aniversário de Pinda. Né? E antes de ir embora, tem que mandar um abraço, senão ele vai ficar bravo, pro meu amigo Zezinho.
0: Zezinho?
1: Zezinho, um abração, Zezinho, um beijão pra você, pra dona Hilda, tamo junto, valeu, Marcelo, um abração, um bom final de semana.
0: 10:18.
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7: E para fechar a semana, vale uma dica que todo mundo deveria levar para a vida. Dirigir bem não é ter reflexos de piloto de corrida, não. É saber observar o ambiente ao redor. Um bom motorista percebe um pedestre antes que ele atravesse. Ele também nota um carro saindo da garagem. Identifica uma bola rolando na rua e, com isso, logicamente, imagina que uma criança pode vir logo atrás. Então, ó, essa capacidade de antecipação é o que faz toda a diferença entre um susto e um acidente. Por isso, treine o seu olhar para enxergar mais longe, manter distância dos outros veículos e dirigir sempre pensando alguns segundos à frente. No trânsito, é assim. Quem antecipa tem mais tempo para decidir. E quem tem mais tempo, tem mais segurança.
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0: Olha, agora são 10 horas e 22 minutos. 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

0: Olha, agora são 10h26. 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

0: Olha, agora são 10h30. 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
3: Lionel Messi segue empilhando recordes na Copa do Mundo. Com o gol marcado na vitória da Argentina sobre o Egito, o camisa 10 chegou a 8 gols nessa edição do Mundial e entrou para um grupo muito seleto da história. Para se ter uma ideia, apenas 5 Copas do Mundo tiveram artilheiros com mais de 8 gols. Messi já igualou as campanhas de Ronaldo em 2002, Mbappé em 2022 e Stable em 1930. E agora segue na caça a marcas ainda maiores. Se a Argentina chegar à final, Messi ainda terá 3 jogos para aumentar a contagem. Com apenas mais um gol, ele chegará a 9 e terá a maior artilharia de uma Copa desde 1970, quando Gerd Müller fez 10 gols pela Alemanha. Aos 39 anos, Messi também ampliou sua vantagem como maior artilheiro da história das Copas do Mundo, agora com 21 gols. Mais uma marca que reforça o tamanho da lenda argentina no maior palco de futebol mundial. Por aqui, Cido Gamedo, e a qualquer momento tem mais Torcida Brasil na Copa.
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0: 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Fala, meu amigo André. Bom dia.
14: Alô, meu amigo Marcelo Santos. Que horas que é, por favor?
0: 10h36.
14: Bom dia pra você, pra todos os ouvintes, confirmando minha audiência. Aqui André Oliveira, da cidade de Taubaté. Parabéns aí à nossa cidade, Princesinha do Vale, onde por aí tem muitos amigos, incluindo vocês da rádio, tá bom? Cidade abençoada por Deus, que todo mundo gosta. Gostaria de ouvir uma música bem bonita aí, Marcelo Santos. Pode ser a véia do Marcelo Santos. Ou aí do momento sertanejo que você tiver aí, tá bom? Oferece para suas irmãs Jaira, também Roseli, pro pessoal do Laboratório Cedilab, pro pessoal também do restaurante Come-se Bem dentro do mercado, no pessoal de Pindamonhangaba, tá bom? E todos fazem parte do seu programa aí. Amanhã é dia de comer pão com mortadela e tomar tuba aí na morte com você aí. Meu aniversário também, ô grande amigo. Com Deus.
0: Amém. André, meu amigo.
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0: Olha, agora são 10h40. Hoje é aniversário de Pindamonhangaba, hein? 321 anos de emancipação política administrativa, né? Tá aqui também a participação do vereador Rogério Ramos. Fala, Rogerinho, bom dia!
1: Fala, Marcelo. Beleza, bom dia. Passando aqui para desejar um bom programa para vocês aí. E também não podia deixar de falar aqui um feliz aniversário para nossa querida Pindamonhangaba. Que Deus abençoe o nosso povo aí. Um abraço, Marcelo. Fica com Deus.
0: Olha, agora são 10 horas. A hora passa, né? A hora voa. 10h43 já, viu? Meu Deus.

0: Olha, agora são 10h46. 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
1: 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Bom dia, Marcelo, bom dia, ouvintes, e bom final de semana!
0: Bom dia, Moacir!

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0: Olha, agora são 11 horas e 1 minuto. 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Agora 11:02, rápido intervalo, volto já.
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5: Olha, agora são 11 horas e 5 minutos. Olha, destacado os jogos de ontem e de hoje da Copa do Mundo.
6: Apontada como uma das favoritas ao título, mas ainda sem jogar todo o futebol que se esperava dela, a Espanha define hoje se fica ou sai da Copa do Mundo. A Fúria entra em campo às 4 da tarde no horário de Brasília, em Los Angeles, contra a Bélgica, pelas quartas de final. Os espanhóis chegam embalados depois da vitória épica sobre Portugal nas oitavas, com um gol no fim do jogo, assim como a Bélgica, que entrou em campo com sangue no olho na partida anterior, após a FIFA cancelar a suspensão de um jogador adversário, e simplesmente atropelou os Estados Unidos, donos da casa, por 4-1. Quem passar vai encarar na semifinal da Copa do Mundo, terça-feira, 4 da tarde, a França, que ontem fez valer o favoritismo e bateu Marrocos por 2-0. O craque Mbappé perdeu um pênalti, mas deixou o dele. Dembélé, outro craque, também balançou as redes. No momento, Mbappé e Messi têm os mesmos 8 gols nesta Copa, mas o francês é considerado artilheiro. Isso porque o regulamento prevê que, em caso de empate, o prêmio vai para quem deu mais assistências.
5: Olha, agora são 11h06, a Sérgio Galvão. Dá bom dia, Sérgio Galvão.
7: Bom dia, Marcelo Santos. Bom dia, Pindamonhangaba. Bom dia a todos os meus amigos de Viado Velho, lá no Ceará.
5: Viado Velho, no Ceará?
7: Eu fiquei lá 3 dias com o papai, em Viado Velho, no Ceará. Papai não queria mais sair de lá e eu tive que tirar de lá na marra.
5: Não queria vir embora?
7: Não queria.
5: Pô, Sérgio, hoje é sexta-feira.
7: Até meia-noite.
5: Temos sorteios hoje.
7: Tem sorteio?
5: Tem sorteio do pó de café do Café Pindense.
7: Pó de café.
5: E temos sorteio do corte de cabelo do Itamar.
7: Itamar, o cabeleireiro das estrelas, já com o Pedrão.
5: E o kit Comevap.
7: Kit Comevap, gente, vem tanta coisa no kit Comevap.
5: Bom,
7: é?
5: Bom.
7: Bom demais, viu?
5: E no Face, no YouTube, temos sorteio do Combo do Mac.
7: Combo do Mac,
5: hoje, lanche. Delicioso, mas isso é lá no YouTube. Marcelo, dá um recado, Marcelo Galvão.
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5: Olha, agora 11h08, o Acero Galvão, dá um recado.
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5: Olha, 11,9, dá um recado a sério, Galvão.
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5: 11:09, vamos dar início aqui às informações policiais da manhã da nossa live, né? Vou dar início à nossa live. A partir de agora estamos ao vivo no YouTube e no Facebook. Lembrando que no YouTube tem o sorteio do combo do Mac no YouTube. 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

0: Olha, agora são 11h10, Anstério, temos aniversário hoje, Anstério.
1: Olha, aniversário da linda, da linda, da linda Manu.
0: Ei, Manu.
1: A Emanuele, a Manu, a netinha aí do meu amigo Dito Bala.
0: Neta dele?
1: Neta do Dito Bala, Emanuele, completando aí mais um ano de vida, né? Alô, Thelma, alô, Dito Bala, a netinha linda deles aí, parabéns!

0: Ó, sério, hoje é aniversário de Pindamonhangaba. 321 anos, né?
1: 321 anos, é muitos anos.
0: Cidade, viu? Que a gente ama e ama muito.
2: Amo muito!
0: Então, parabéns, Pindamonhangaba. E toda aniversário de Pinda, o Terpo tá presente, viu, Stereo?
1: Olha, a banda, quantos anos a banda?
0: 200 anos.
1: 200 anos, meu Deus do céu.
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4: Bem, amigos, sob a regência do mestre Arthur dos Santos, vai se exibir então a Corporação Musical Euterpe de Pindamonhangaba, que não é uma grande banda de música, mas é uma grande banda de música, hein? Tem apenas 18 músicos, mas esta banda de música que tem tantos anos de formada, 138 anos, está hoje sob a regência do mestre, do jovem mestre Arthur dos Santos. Arthur dos Santos, que ali está, amigos, é um exemplo, porque é ferroviário, é mestre de música e é mestre ferreiro da Estrada de Ferro, Campos do Jordão, e vai receber uma salva de palmas. Mestre, atenção que o senhor vai comandar a sua banda, porque nós vamos apresentar o primeiro número da sua banda, que será o dobrado Tenente Mário Agnello Lacerda. O compositor é Joaquim Soares da Silva, conhecido por Joaquim Trombone, ex-mestre da Corporação Musical Euterpe.
5: Mestres contra mestres, discípulos e condiscípulos, é um... É dois, é já.
0: Tá aí a Corporação Musical, na Lira de Chopotó, na década de 60, no Rio de Janeiro, viu, Stereo?
1: Puxa vida, hein? Quanto
0: Lira
1: tempo,
0: de Chopotó, foi na Rádio Nacional do Rio, que era uma potência na época lá. E a Corporação Musical foi convidada a tocar no Rio de Janeiro.

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2: Olha, agora são 11h13, vamos dar início às informações policiais da manhã desta sexta-feira, sério?
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2: Olha, agora são 11h14, daqui a pouquinho tem o sorteio do corte de cabelo, viu, Sérgio? Quem quer cortar o cabelo, né? O Itamar é espetacular, né, Sérgio?
3: O Itamar fez alguns cursos aí, ele aperfeiçoa ainda mais, já tem um bom conhecimento. Corte masculino, feminino e pra molecada também, viu? Cada corte que ele faz, eu só corto o meu cabelo.
2: No Itamar.
3: Lá no Itamar.
2: O Itamar. Então daqui a pouquinho tem o sorteio do corte de cabelo do Itamar, tá bom? Ó, Sérgio, vamos dar início às informações policiais, começando com um caso de furto pra variar, né, Sérgio?
3: É, todo dia.
2: Todo dia.
3: Muitos furtos na cidade de Mangaba. Estelionato um atrás do outro. Quero agradecer demais da conta aos policiais lá, o Júnior Ataliba, a Yumi, a Letícia Yumi, o Zácaro, o Carioca, o Giovanni, a todos vocês aí que colaboram bastante. E o Astério Galvão passa todo dia na delegacia para pegar as ocorrências. Então nós tivemos esse furto aqui no centro. A vítima disse na delegacia, tem 58 anos, é um homem de 58 anos, ele disse na delegacia que ele teve um prejuízo na conta dele, e eu venho falando aqui com tanta frequência a respeito desses prejuízos que as pessoas estão levando sem saber. Por exemplo, você tem sua conta no banco, tem seu cartão. Aí você não empresta o cartão para ninguém, não retirou e não autorizou ninguém a retirar nada na sua conta. E some da conta da vítima aqui, 58 anos, R$ 7.369,45.
2: Quantas, Sérgio?
3: R$ 7.369,45. Como é que esse dinheiro sumiu da conta desse senhor? Explica pra mim como
2: calma,
3: é que
2: calma, sumiu calma.
3: Esse dinheiro! Ah, eu venho falando com frequência aqui. Alguma coisa tem que ser feita, os bancos têm que ser responsabilizados, porque não é possível um negócio desse.
2: Ô, Zé, ele vai entrar na conta da pessoa e tira o dinheiro.
3: É, a pessoa não emprestou cartão pra ninguém. Eu vou ter que guardar o meu dinheiro debaixo do banco, debaixo do meu colchão. Vou guardar em casa debaixo do meu colchão, porque o banco não tá segurando o dinheiro da gente.
2: Tem salgadinho hoje,
3: ó. Eu já comi quase tudo ali,
2: tem viu? Salgadinho.
3: Falar pra você. Pra olha, olha o prejuízo deste homem. R$ 7.369,45. Ele não entende como é que isso aconteceu e foi na delegacia e explicou o seguinte: eu não emprestei o cartão pra ninguém, esse dinheiro saiu da minha conta, fizeram compras, evidentemente clonaram seu cartão, meu amigo, clonaram, porque a bandidagem tá um passo à frente aí, viu? Mas logo a polícia crau neles.
2: É verdade, viu? Olha, agora são 11h17, eu gostaria de dar um recado aí.
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2: Olha agora, 11:18. 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
2: Olha, agora são 11 horas e 19 minutos, nós vamos dar continuidade às informações policiais.
3: Olha, você não sabe quem que mandou um abraço pra você.
2: Pra quem?
3: Você não sabe.
2: Quem?
3: Eu vou falar o Serginho do Ponto do Óleo.
2: Serginho do Ponto do Óleo.
3: Logo cedo, falou com saudade do Marcelo, manda um abraço pra ele. 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
2: Olha, agora são 11 horas e 20 minutos, observando a continuidade das informações policiais com o caso aí de furto também, né?
3: Aqui ó, é furto de veículo, né? Que aconteceu no Vista Alegre. Um homem de 48 anos, ele disse na delegacia, ele estava trabalhando com um veículo, mas esse veículo é de uma empresa de locação. Ele estacionou o veículo em via pública, tá? E deixou o carro lá. Quando ele precisou trabalhar, porque ele trabalha com o veículo, por volta das 4 horas da manhã, quando ele foi em direção ao veículo, cadê o carro?
2: Meu Deus.
3: O carro sumiu, o carro...
2: Escafedeu-se,
3: desapareceu. O carro estava paradinho, estacionadinho. Aí o carro sumiu, Marcelo. Aí ele procurou ver nas câmeras, é uma caminhonete prata, né? É 2022, da cidade de Santos, né? FPK9D27. Essa caminhonete desapareceu. Daí ele foi olhar nas câmeras, pediu para lá para os comerciantes mostrar para ele as imagens e viu quando um sujeito olhava para um lado, olhava para o outro, olhava para cima, olhava de lado, 4 horas da manhã, viu que não tinha ninguém, abriu a porta do lado do carona. Esses caras têm uma habilidade, a gente perde a chave do carro, fica que nem boca aberta, que nem um besta tentando abrir o carro, não consegue. Esses caras abrem rapidinho. Entrou dentro da caminhonete, ligou a caminhonete rapidamente e saiu a 200 km por hora, bicho. Levou.
2: Levou o quê, Sérgio?
3: O veículo.
2: Ah, meu Saveiro, Deus do céu.
3: Tá? E as imagens vão ali, a polícia vai tentar chegar no autor através das imagens, né? Mas é difícil, viu? É complicado.
2: Ô, Sérgio, mas a gente fala assim, infelizmente, Sérgio, não pode deixar o veículo muito tempo no mesmo local, né?
3: Quantas vezes eu falei aqui, eu e Marcelo, tem uns amigos meus que chamam ele de Marcelo.
2: Marcelo, não fala o R, né?
3: O geral da loja demais é um.
2: Marcelo.
3: Fala pra Marcelo que eu vou lá hoje, Marcelo.
2: Então, onde é que tá falando? Não, tá falando do furto aqui, não pode deixar os veículos lá muito tempo.
3: Gente, vem pra Pinda, não tem seguro do carro, pra que deixar o carro na rua se não tem seguro? A bandidagem tá andando pra baixo e pra cima aí. Você tem moto e a maioria de quem tem moto não põe no seguro. Tá? Então o prejuízo é muito grande. Eu, quando venho pra Pindamonhangá, venho de moto, eu deixo lá com o Renatão e com a Solange lá no estacionamento central, aqui no centro da cidade. O Renato e a Solange. Então é ruim, gente, deixar na rua, porque o prejuízo, quando levam, furtam, tem uma diferença, viu? Tem gente que não sabe, viu, Marcelo? Tem gente que não sabe. A gente explica aqui. O furto é quando você estaciona, por exemplo, estacionou essa caminhonete aqui, quando ele voltou não estava mais no local.
2: Isso é furto.
3: Isso é furto. Roubo. Roubo é quando você está no carro, por exemplo, daí chega um vagabundo, fedorento, fedido,
2: peidorreiro,
3: aponta a arma para você e fala: sai fora, mano. Perdeu, perdeu.
2: Aí é roubo.
3: Azedou sua marmita.
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2: 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Tem um pedido de música, meu Sério?
3: Tem.
2: Tem, pedido de música, ó.
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2: Olha, agora são 11h26, zero. Vamos dar continuidade às informações policiais.
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2: Olha agora, 11:26. 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
2: Ô Zé, tá frio, né? Hoje tá frio, né?
3: Frio?
2: Ah, tá pelo frio. Amor de Deus.
3: Hoje de manhã eu vim de moto. Como diz, ô saudade da minha avó esquerda. Você vai de moto?
2: Ela falava?
3: Você vai de moto? Eu falei, eu vou de moto. Tava uma neblina tão forte, ô Marcelo, que eu vim devagarinho, viu?
2: Hoje? Neblina, né?
3: Devagarinho, neblina forte.
2: Pô, sério, mas é frio. Hoje é máxima de 24 graus, máxima.
3: Máxima de 24.
2: Então tá frio, frio do final de semana também. Então se prepara, sábado, domingo, frio também, viu? Frio também.
3: Frio com a Taliba lá em Lavrinhas, lá não. Na Capela Jacu, não vou mais.
2: Pode esquecer.
3: Ô Taliba, suspende.
2: Suspende aí, viu, gente? Gente, lembrando que amanhã, viu? 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
2: Olha, agora são 11h28. O Acervão até o Empório Vila Verde, viu? Falar com a minha amiga Lili lá do Empório Vila Verde.
3: Vamos direto.
2: Que mandou mensagem aqui.
3: Direto.
2: Bom dia, bom dia.
4: Bom dia, Marcelo. Bom dia.
2: Ah, Gilberto.
4: É certo, prazer Gilberto. Novamente estar falando com todos.
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2: Olha, agora são 11h31, aniversário de Pirambaíba, 321 anos. Tem aqui a participação do vereador Norberto. Fala, Norberto.
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2: 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Ô, Marcelo, bom dia. Manda um abraço pra mim, que tô aqui em Bitinga, Minas Gerais, escutando vocês, viu?
3: Bitinga, é?
2: A ouvinte, a Valéria.
3: Que legal,
2: Valéria,
3: que maravilha.
2: Tá lá em Bitinga, escutando a gente.
3: Um abraço, em Bitinga. Deixa eu mandar um abraço aí pro Dito Bala, né, do jornal Vale Cidade Digital, e vai sair, já tá saindo aí o jornal do Bala, impresso, viu? Jornalzão impresso de primeiríssima qualidade, a informação em primeiro lugar. Obrigado aí aos meus amigos, né? O André, o Alex e o meu amigo Dito Bala. Parabéns aí, sucesso.
2: Sucesso aí. 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
2: Olha, agora são 11h34, Sérgio. Marcelo, bom dia, Sérgio Galvão. Hoje é aniversário de casamento, 23 anos ao lado da minha esposa.
3: 23?
2: O Luiz da Alva Elaine, viu?
3: Ô, Luiz.
2: Que Deus continue abençoando essa união aí, tá bom?
3: Parabéns, hein?
2: 23 anos de casamento, Sérgio. Mandar um abraço pro nosso amigo lá do DSM, da Prefeitura de Pinda.
3: Fala, DSM.
2: Todo mundo lá do DSM, lá o Batata, toda a turma lá, viu, Sérgio?
3: Batata.
2: Tá todo mundo na audiência lá do programa Perfil. 11h34, Sérgio, um fiozinho desse é bom, uma sopinha, né?
3: Olha, você me deu uma boa ideia hoje, fazer uma sopa suculenta, sopa, viu?
2: Músculo, põe músculo. Fazer, né?
3: Músculo, gosto bastante.
2: Põe músculo, fica bom a sopa,
3: macarrão,
2: viu, Sérgio?
3: Macarrão, bota feijão, bota feijão, tudo no meio.
2: Põe tudo, viu? Quem faz sopa boa é o Cosme também, viu?
3: Sabe fazer?
2: Ah, sabe.
3: Cosme.
2: Eu, dia, eu vou falar pra ele, ô Cosme, faz uma panelada aí pra eu passar aí, né, Astério?
3: Olha, ele sabe fazer, ah, ó, sabe, ele sabe fazer, viu?
2: Aprendeu com o pai dele. Agora são 11h35.

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2: Olha, agora são 11h35, Astério, esse caso aí de...
3: Olha, eu vou falar dessa fuga de...
2: Local de acidente, né?
3: Local de acidente, mas antes um abraço aí pro meu amigo Rude, que tá precisando...
2: Achei lá, né? Se eu passar, ele tá lá, né?
3: Ele tá sentadinho lá, ele...
2: Todo dia, né?
3: É a Luana Rolim e o Rude Rolim.
2: Todo dia tá lá, né?
3: Todo dia ele tá na loja. O mundo das embalagens tá precisando de um funcionário. 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
3: O Carlinho não vai, porque eu arrumei pra ele uma vez, ele disse que vai que eu vou lá e Deus o livre guarda e arruma serviço pra mim. Daí não, aí queimou minha cara. Mas lá no mundo das embalagens tá precisando de um funcionário. 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
2: Olha, agora são 11h36. Ô, Marcelo, a série, bom dia. Aqui é a Janaína do Bom Sucesso. Manda os parabéns para minha filha Nicole Gabriela.
3: Nicole Gabriela.
2: 12 aninhos parabéns, hoje, sério.
3: 12 anos.
2: 12 aninhos hoje.
3: Parabéns.
2: Parabéns, ô, Nicole. Parabéns, ô, Janaína. Bom dia. 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
2: Olha, agora são 11h38, eu gosto de ouvir falando assim, ó, ô Marcelo, chá, tem chá, viu?
3: Chá.
2: Lá, lá no bingo do São José Tadeu, verdade, tem sempre o bingo lá, né?
3: Tem.
2: A Ana Lúcia lá do Santa Cruz, do Santa Cruz, falando assim, Marcelo, sabe que é uma delícia? Chá de amendoim.
3: Esse eu nunca experimentei, falar disso, não, viu, Marcelo?
2: Parceiro, chá de amendoim eu nunca soube, não.
3: Esse eu não tenho conhecimento, tá?
2: Olha, se o ouvinte souber, é um chazinho bom, né? De planta natural. Não é coisa pronta, não. De planta mesmo. Planta. Erva cidreira, melissa.
3: Eu gosto,
2: né?
3: Gosto.
2: Se o ouvinte tiver um chazinho especial, e manda pra nós a receita aqui, pra nós fazer um chazinho hoje, porque no frio é bom tomar um chazinho à noite, bom, né, demais. Sério?
3: E olha, você que gosta de festas, Julina, a Nancy Ribas está programando lá, dia 12/7, às 14 horas, lá no Carina, viu? Vai ter o kit com 5 cartelas lá, você participa do bingo, a primeira data é no dia 12, tá? Lá na rua Ernesto Garcia dos Santos Reis, e vai ter também no dia 18, festa Julina, tá? Vai ter comida típica, muita animação, a Nancy falou que o Vitão vai estar lá, hein? O Vitão vai estar lá, eu vou também, eu vou levar o Marcelo também, tá bom? Festa Julina, lá em Moreira César, lá no Carina Ramos, tá? Então tá todo mundo convidado.
2: Ô, sério, fala aí, Vitão, o Vitão foi homenageado lá em São Paulo, foi, né, sério?
3: Que coisa mais linda,
2: lá,
3: hein?
2: Lá na Assembleia Legislativa, lá, parabéns. Homenageado aí com o vereador Norberto lá, levou o Vitão lá e teve uma linda homenagem ao Vitor Arbitro.
3: Merece, ele merece.
2: Lá da medalha do 9 de julho, viu? Uhum. Tá lá os telhados, o capitão telhado tava lá também, olha, o coronel tava lá,
3: bacana,
2: também.
3: Legal.
2: Então, ontem o Norberto, né, foi uma festa aí, o Vitão sendo homenageado na cidade de São Paulo lá com a medalha 9 de julho, viu, Astério? Parabéns, Vitão.
3: Parabéns, Vitão.
2: É isso aí. Agora são 11h40. Gente, lembrando, gente, que tem um aniversariante no mês, viu? Então você que faz aniversário no mês de julho, falando já, né, Raiz? Porque o tempo voa, daqui a pouquinho é final do mês já. Então já vai fazendo o seu cadastro, gente. Você que faz aniversário em julho, já vai fazendo o seu cadastro.

0: Renato, né? Estou de folga hoje ouvindo você, Renata. Bom dia, Deus abençoe.
1: Obrigado,
0: viu?
1: Renata.
0: Aonde eu vou, o pessoal pergunta. Eu fui no supermercado ontem, aí eu entrei no supermercado, aí tinha o guarda lá, o rapaz fica lá, o vigia, chamou lá e falou: Marcelo, tudo bem? Eu falei: tudo bem. Vou fazer uma pergunta pra você. Cadê o Sérgio Galvão?
1: Você tá aí. Tem que agradecer a grande audiência em todos os pontos que a gente passa, todos os bairros. Né? O pessoal pergunta do Marcelo, pergunta de mim pro Marcelo. Então, muito obrigado, viu, gente? É por vocês que estamos aqui e a gente faz muito carinho.
0: Ô Marcelo, aqui é a Elaine, eu vi você na feira, na semana passada.
1: Pô, mas... você tá em tudo quanto é lugar também, hein?
0: Eu ando, Sérgio.
1: Você anda, tá um andarilho danado, hein?
0: Eu ando porque, ó... Ô Marcelo, eu vi você na feira semana passada, mas fiquei com vergonha de falar com você.
1: Ah, vai falar, bicho. Eu vou com o Marcelo, às vezes, almoçar em Paulinho. A gente senta lá pra almoçar, eu escuto só o barulhinho do telefone, o pessoal tira foto da gente de costa, de lado, de esgueio.
0: É, mas pode conversar com
1: nós. Pode chegar junto, tira uma foto, vem bater papo, comigo que não tem esse negócio de meu chipil me dói.
0: Não tem mesmo. E viu, Elaine, pode encontrar comigo lá, pode falar um oi sim. Então aí, né, sério, a gente é do povo, né, são do povo. Gostando do povo, quem manda é o povo, gente, quem manda é o povo, quem
1: tem
0: paga
1: que
0: a conta é o povo.
1: De gente.
0: É. Quem paga imposto é o povo, por sinal tá pagando muito.
1: Bastante.
0: Né, então tem que, a gente tem que gostar do povo e a rádio é feita pro povão, pro povo.

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2: Olha, agora são 11h43, sério, vou dar continuidade aqui nas informações policiais. Fogo do local do acidente, foi isso?
3: O Ricardo Rocha, nós estamos ao vivo.
2: Ricardo Rocha, não dá pra atender, filho.
3: Querido, nós estamos ao vivo. Manda por escrito, tá? É que nem o Zé da Boia, que é.
4: Manda por escrito.
2: O Zé da Boia fala mesmo.
4: Manda por escrito, porque não vou ficar lendo nada de ninguém, ouvindo nada aqui não.
2: O Zé da Boia fala mesmo. 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

0: meu Deus do céu, Zé. Cada um, Zé.
1: Cada um que aparece.
0: O Ricardo Rocha,
1: disse que o queijo chegou.
0: Não, chegou, Rocha, chegou, falou?
1: Aqui, ó, chegou o queijo. Eu vou dividir ele no meio. Porque
0: mas
1: com
0: um só?
1: Porque ele é mineiro. Mineiro, você já viu como é que é, né? Meu Opa. Pai era assim também, meu pai. Papai.
0: É mesmo?
1: Pai era assim. Ele falou, eu trouxe seu queijo.
0: É.
1: Ó, deixa aí que eu vou buscar, hein? Segunda-feira eu vou trazer a metade dele aqui pro Marcelo Santos. Queijo lá de Minas Gerais, né? Na cidade lá de... Como é que é o nome da cidade?
0: Lá mesmo? É Alagoa.
1: Alagoa, né? É. Alagoa. E um abraço aí pro meu amigo.

0: Ô, Zé, a Dona Lica tá dizendo o seguinte, olha, nossa ouvinte, Dona Lica, dizendo o seguinte, olha, Marcelo, Astério Galvão, bom dia.
1: Bom dia.
0: Amanhã, meu bisneto.
1: Bisneto.
0: Tobias.
1: Tobias.
0: Vai completar 3 aninhos.
1: Parabéns.
0: Ô, Tobias, parabéns, Deus abençoe, viu?
1: Deus abençoe sua vida.
0: Abençoe sempre. Muita saúde pra vocês aí, tá bom? Dona Lica, obrigado pelo carinho de sempre, viu?

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2: Ô, sério, o meio quilo falando o seguinte, ó. Ô, Marcela, sério, manda um abraço pro meu primo aqui. Só que eu não sei o nome. Manda o nome dele aqui, ô Thiago. Ele foi de Lagoinha pra lavar o carro lá no com...
3: Ô, louco!
2: Só barro, falou que tá só barro o carro dele.
3: Maravilha,
2: Mandi,
3: hein?
2: Mandi, abração pra você, filho.
3: Mandi?
2: É, filho. Lá do...
3: Mandi?
2: Ó, o Vitão mandou aqui, viu, sério, ó.
3: O Vitão mandou.
2: O Vitão tá mandando aqui pra nós, que é a medalha, 9 de julho.
3: Ô, que maravilha. Mais um
2: diploma. Ei, Vitão, parabéns,
3: Vitão.
2: Que Deus abençoe aí, senhor, viu?
3: 4 vezes prefeito de Pindamonhangaba.
2: Ó, a medalha, eu vou pôr a medalha pra todo mundo ver na live aí, ó.
3: Ficha limpa!
2: Medalha 9 de julho de Vitor Ardito Lerário, viu,
3: parabéns,
2: gente?
3: Parabéns.
2: Saudado,
3: parabéns.
2: Vitão. Saudado, Vitão. Viu? 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
2: 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Jair que fala questão. 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Eu não faço questão, Marcelo. Agora, dá um recado sério, ó.
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2: Manda um abraço ao Mandi lá, Mandi é primo do Thiago Meiquilo, sério.
3: O Mandi?
2: É, um abração pra você, filho. Abração a você, viu?
3: Abraço aí, Mandi.
2: Olha agora, 11h49.

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2: Ô Marcelo, bom dia. Minha sobrinha Maria Júlia vai fazer 5 meses de vida. Que Deus abençoe vocês aí. Manda uma foto da criança, meu senhor. Ah, ô, queijão bom, hein? Olha lá.
3: Metade aqui é do Santos,
2: metade,
3: viu?
2: Metade
3: é do Santos.
2: Pega uma régua lá.
3: Obrigado, viu, ô Ricardo?
2: Ó, a linda Maria Júlia, completando 5 meses de vida, viu, senhor?
3: Só 5 meses?
2: 5 meses
3: Deus
2: de vida.
3: Deus abençoe a vida
2: vocês
3: dela.
2: Todos aí, viu, gente? Obrigado aí pelas fotos aí, porque... Ô, Marcelo, pé de louro, viu? Dá pra fazer chá de louro, que é calmante natural. Tem chá aí
3: calmante?
2: Mesmo. Diz que é.
3: Eu ganhei um saco com acho que quase 1 quilo do maroto. Então, eu não sabia que esse negócio... A gente usa louro, mas você nem imagina de onde vem.
2: Ele falou que dá pra fazer chá, viu, sério?
3: Dá pra fazer chá, eu não sabia, não.
2: Já pegou louro, bastante louro, né?
3: Ah, eu pedi umas folhas de louro pro Daniel Ramos, mandou um saco de louro.
2: Mandou um saco de folha de louro?
3: Eu não. Até o 2044, eu vou estar comendo louro.
2: Pelo amor.
4: Não é isso que a gente queremos.
2: Ó, sério, então, sério...
3: Gostei do porcão seu aí, meu Daniel.
2: Daniel, porco lindo
3: esse
2: mesmo,
3: né? Esse porco é bonito demais, esse porcão
2: vamos
3: seu aí.
2: Vamos assar isso aí, vamos assar isso aí.
3: Vamos experimentar ele, hein?
2: Vamos assar isso aí. 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
2: Ô Marcelo, sério, chá de orégano é bom também, viu?
3: Orégano? Não sabia não, hein? Eu não sabia, hein?
2: Chá de orégano, viu, sério?
3: Vou fazer também.
2: Ô Marcelo, manda parabéns minha cunhada aí que completou ontem mais um ano de vida, a Cecília Gonçalves do Campo Alegre. A Luiz Helena do Vila Rica, Luiz Helena.
3: Um monte de gente fazendo aniversário hoje, hein?
2: O Cecília Gonçalves, parabéns, feliz aniversário, viu?
3: A neta do Dito Bala também fez aniversário, é Manuela. A Manu, parabéns, Manu.
2: Ou acertemos aqui a participação dele, porque hoje é aniversário de Pindamonhangaba, né?
3: Hoje.
2: E tá aqui a participação de Vitor Ardito Lerário. Fala, Vitão.
4: Vitão. Bom dia, Marcelo. Aos ouvintes da 107.1, 321 anos de Pindamonhangaba, um abraço a toda a população, um abraço à nossa querida Pindamonhangaba. Bom dia, ouvintes da 107.1, 321 anos de Pindamonhangaba. Parabéns a toda a nossa querida população.
2: Aí o Vitão, Acero Galvão, Vitor Ardito Lerário, participando com nós aqui, viu, Acero?
3: Grande abraço, Vitão.
2: Aí, Vitão, abração pro senhor aí, viu? Deus abençoe, viu? Acero 1,53, Acero.
3: Deixa eu falar aqui dessa fuga do local do acidente, ali no Jardim Chafariz, sentido ali o bosque, né? O rapaz de 20 anos conduzia a moto dele, isso foi ontem, de manhã, 8h40, sentido bosque ali, sentido bosque da princesa, né? Aí ele um cruzamento, onde deveria, o outro carro, que no sentido contrário, deveria parar, não parou. Ele estava conduzindo a Honda 2026 vermelha, placa de Pinda, e nesse cruzamento aí um CrossFox em velocidade não parou e bateu violentamente na motocicleta, arrebentou a moto toda e jogou ele longe. Ele se machucou todo, teve várias lesões pelo corpo, ele foi levado para o pronto-socorro, a moto ficou danificadíssima. Só que o motorista do CrossFox se mandou, não parou, não prestou socorro, foi embora, se mandou do local, sumiu na poeira. Só que as câmeras, né, filmaram ali, quando ele bateu e foi embora, e a polícia agora tá de posse da placa do CrossFox, tá? Não adianta, hoje em dia tem câmera para tudo quanto é lado, e pode chegar no autor a qualquer momento.
2: Olha agora, 11h54, o Marcelo Edson Boy completa 51 anos amanhã, Sérgio Edson Boy. Companheiro, faz Edson tempo Boy, já acompanha a gente aqui, Sérgio.
3: Edson Boy.
2: Ah, ele faz tempo que acompanha a gente, viu? Ô Marcelo, hoje a minha irmã, fazendo aí com 56 anos de casamento, a Rosária e o João Batista. Rosária,
3: parabéns, viu?
2: Do Jardim Resende, lá, o João Batista do Jardim Resende.
3: João Batista do Jardim.
2: O mestre Hulk do Mantiqueira, abração pro senhor aí, viu?
3: Ô Hulk.
2: 56 anos de casamento, Sérgio.
3: Caramba,
2: hein?
3: É vida inteira, hein, Marcelo?
2: É vida inteira. Então tá aí. Bom dia também a minha amiga Elaine Mulato. Bom dia, Elaine. Deus abençoe seu dia aí, viu? Bom dia. Ô, Sério, daí? Estelionato, né?
3: Agora é o estelionato, mas eu quero mandar um abraço lá pros meus amigos da Erc Magazine desde 1963.
2: Nossa!
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2: Então, 11h56.

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2: Olha, agora são 11h56, Anselmo.
3: Perfeitamente.
2: Estelionato, Anselmo.
4: Olha, esse aqui eu já contei várias vezes aqui, só muda as pessoas, viu? Às vezes é uma senhora, às vezes é um senhor, e os caras são tão safo que eles procuram sempre gente de mais idade. Foi à delegacia o senhor de 65 anos, morador do Jardim Resende. Olha só o que aconteceu com ele, ó. Ele disse que foi ao banco.
2: Ô, Sérgio, manda um abraço aos nossos amiguinhos, Maju do Castoleiro, Sérgio.
4: Alô, Maju!
2: Ô, Maju, bom dia, Maju!
4: Linda, Maju!
2: Daí, Sérgio?
4: Ele foi ao banco, ele tem 65 anos, ele é morador do Jardim Resende. Foi até o banco, entrou no banco. Só que o pessoal das antigas tem uma certa dificuldade, às vezes. Foi lá, colocou o cartão lá na máquina, né? E não conseguia. Ele não conseguia fazer a operação. Ele não conseguia retirar o dinheiro do caixa eletrônico. Um sujeito de uns 40 anos, segundo a vítima, bem vestido, educadíssimo, se aproximou dele. Olá, como vai? Tudo bem? Tranquilo com o senhor? Tá tudo jóia? Olá.
2: Olá, como vai?
4: Como Antônio é Carlos. Senhor? Boa tarde. Um abraço aí pro Antônio Carlos.
2: Sumiu, viu? Também, você.
4: Tá meio sumido.
2: Sumiu.
4: Esse sujeito se aproximou do senhor de 65 anos. E disse, o senhor está com um pouco de dificuldade, eu trabalho aqui no banco, viu? Posso ajudar o senhor? Aí ele caiu que nem um patinho. Eu trabalho no banco? Pode sim. O senhor me empresta o cartão, por gentileza. Por gentileza.
2: Não mandou a foto do ministério.
4: Por gentileza. Ô, João Paulo Vernei, você não mandou a foto do que o Marcelo falou com você? Tá?
2: Manda pra mim.
4: Por favor, mande a foto.
2: Tem bastante foto da banda Euterpe lá, eu quero ver.
4: Da banda Euterpe, eu quero ver, hein? É que ele tem muita, um arsenal lá.
2: Mas né? Era, Maju, mandou uma fotinha aqui, ela era pequenininha lá. Você, a Brígida aqui, entregando bolo pra ela, ganhou o bolo. Olha, de aniversário.
4: Faz tempo, hein?
2: Faz tempo, eu...
4: Meu cabelo era,
2: Maju.
4: Era preto ainda.
2: Faz tempo, ela da Brígida que
4: fala,
2: ela tá
4: você,
2: na foto, viu?
4: Fala pra você.
2: É no outro prédio ainda, Estéreo.
4: No outro prédio?
2: É, lá. Uxi, Majuzinha. É, ei, Maju, lá. Viu? Daí, Estéreo.
4: Aí o que aconteceu foi o seguinte. O que aconteceu? Por que tá chiando aqui? Por quê?
2: Não,
4: é o meu fone?
2: É o fone.
4: É o meu fone, hein?
2: Fone.
4: É o meu fone.
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4: Aí o que aconteceu foi o seguinte. Ele foi até o Bradesco, 65 anos, não conseguia retirar o dinheiro do caixa eletrônico. Se aproximou dele esse fedorento, fedido, bernento, pioento, bem dorrendo, sem vergonha.
2: Ô, louco, bicho, calma!
4: Bicho matar com o pé!
2: Bicho matar com o pé!
4: Barata.
2: Ah, louco.
4: Aí o que aconteceu? Esse vagabundo, sem vergonha, chegou nele e falou assim, posso te ajudar? Boa tarde. Me empresta o cartão, vou ajudar o senhor. Aí ele pede e dá o cartão pro cara. O cara vai, introduz o cartão lá, fez a operação, passou... Qual que é a senha do senhor? Então, fique tranquilo que eu trabalho no banco. Passou a senha e tal, pau, birimbau, cai de fossa. Pronto. Até aí tudo bem. Devolveu o cartão. Deu dinheiro pra ele, ele precisava de R$300, pegou dinheiro, falou, ó, 100, 200, 300, tá aqui. Ele saiu feliz da vida. Gabriel,
2: resolvi o problema.
4: Resolvi o problema.
2: Saquei o dinheiro, tá indo embora.
4: Olha só o que aconteceu, Marcelo. Ele chega na casa dele, o aplicativo avisa. Né? O aplicativo do celular avisa quando há uma retirada de dinheiro na sua conta. E havia feito uma retirada na conta dele. Quando ele percebe que foi feita uma retirada, né, e conversou lá com o pessoal dele lá, com a esposa, com a mulher, tal, não sei o quê, falou, mas como que saiu que eu não fiz essa retirada? Papo vai, papo vem, olhou o cartão dele, porque eles iam voltar no banco, olhou o cartão, e o cartão estava no nome de outra pessoa. Quando aquele vagabundo retirou o dinheiro, retirou com o cartão dele.
2: Quando, só que não, quando ele foi entregar o cartão, né, Sérgio?
4: Quando devolve o cartão, que o cartão é tudo igualzinho, era o cartão de uma outra pessoa. Esse fedido, esse bernento fedido, quando ele fez a operação, tá? Ele usava o cartão da vítima. Quando ele devolve, devolve um outro cartão. E o senhorzinho passou a senha para ele poder retirar o dinheiro. Aí o senhor confiou, né? Porque trabalha no banco, é funcionário.
2: O pastor, né? Ailton tá no Mercadão lá, viu, senhor?
4: Tá no Mercadão?
2: Olha lá, tá lá no mercado, pastor.
4: Tá gastando, hein,
2: pastor Ailton? Tá gastando. Tá no mercado lá, hein?
4: Olha o prejuízo que esse senhor teve, ô Marcelo. Olha o prejuízo que esse senhor teve, porque o cara com o cartão dele em mãos rapelou, como diz lá em Moreira, rapelou a conta dele. R$4.600. Ele tinha tirado 300 e o restinho que ficou lá, o vagabundo, o estelionatário, tirou R$4.600. Trocou o cartão e ele sabia a senha. Então, aí tá o prejuízo dele, ó, Marcelo.
2: Ô, Sérgio, mas...
4: pelo amor de Deus, vira e mexe, tá acontecendo isso, ó.
2: Você já falou isso, Sérgio, você já
4: quantas
2: falou.
4: Quantas vezes, quantas e quantas vezes,
2: ó, o Vitão, né? Aqui fazendo, entregando as obras, shows, em Pinda, o Vitão, Edson Woods aqui, ó. O Vitão aqui, ó.
4: Ah, é show. Verdade, é verdade.
2: Muito bom, viu? Ô, Sérgio, mas você falou isso semana passada, já é um caso parecido, né, pessoal?
4: Parecido, parecido.
2: Ô, Sérgio...
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2: Olha, agora são meio-dia e dois. Ô, Sérgio, esse caso de estelionato, né, Sérgio?
4: Olha, esse aqui é de fazer em pé, viu, Marcelo? Esse é de fazer em pé. Eu estou impressionado de ver esse tipo de estelionato acontecendo sempre aqui em Moreira, e é um que eu sempre tô falando. Só muda as pessoas. Foi a delegacia, um senhor, ele mora no Vila Rica, 68 anos, disse que na parte da manhã, né, era 10:30 da manhã, por exemplo, 10:30 da manhã, conduziu o veículo dele, um Voyage preto, 2018. Voyage preto, 2018, placa de Pinda. Ele estava ali no Vila Rica, aí uma moto que estava atrás dele, e ele estava devagar, o cara da moto desesperado: ô senhor! Senhor! Ô senhor! Ele dirigindo o carro devagar e o cara de moto: tá vazando óleo no seu carro!
2: O quê?
4: Tá vazando óleo no carro! Vai fundir o motor!
2: Falou isso aí, gritou na rua?
4: Gritando pra ele, o senhor até que entendeu, falou assim: vazando o quê?
2: Petróleo!
4: Óleo!
2: Óleo!
4: Encosta! Aí o senhorzinho encostou, 68 anos.
2: Tava lá, encostar, vai fundir o motor do carro, é?
4: Ele entendeu, falou assim: nossa, vazando óleo. Encostou. O cara parou com a motinha dele, falou: ô senhor, tô gritando pro senhor lá, porque eu tô indo pra minha oficina, eu sou mecânico. O carro seu tá vazando óleo, tá saindo óleo, vai fundir o motor. Um carro bonito desse, um carro, que ano que é o carro do senhor? 2018. Quanto? 2018. Nossa, ia fundir, assim, fica muito caro pra fazer o motor. Eu vou ver pro senhor aqui, abre pra mim o capô, eu vou dar uma olhadinha pro senhor. Eu tô indo pra oficina, mas dá tempo de eu dar uma olhadinha, que não custa nada ajudar as pessoas. Aí ele todo feliz lá, o velho abriu o capô. Abriu o capô, ele olhou. Olhou. É, deixa só no ponto morto. Desliga! Desligou. Agora liga de novo. Dá umas... ponto morto, hein? Acelera! Hein? Acelera! Como é que é? Acelera!
2: É.
4: Ele deu uma acelerada e tal, que isso aqui. Pronto, tá resolvido o problema. O retentor do óleo tinha soltado aqui a borracha e o óleo seu tava indo tudo embora. Mal um pouquinho o senhor ia perder o motor desse carro, só ia gastar aí R$12.000 pra fazer o motor desse Voyage.
2: Sei.
4: Quanto? 12 mil você ia gastar. Dá só um dinheirinho da cervejinha minha aí, 50 conto, tá tudo certo.
2: 50?
4: 50 conto. Ele já anda com a maquininha, gente.
2: Já anda com a maquininha.
4: Já anda com a maquininha. Ele tinha uma caixinha lá na moto dele lá. Ele foi lá e pegou a maquininha. Só pra me tomar uma cervejinha. Tá?
2: Pode tomar uma skin cariol.
4: É. Sabe,
2: não tem mais.
4: Não tem mais skin cariol,
2: não tem mais?
4: Vamos dar uma caganeira na janta.
2: Kaiser.
4: Ainda tem? Não?
2: Kaiser.
4: Tem ainda?
2: Não sei, viu, sério. Sei, é não, meu tem. Departamento. Mas, olha, Kaiser. É, skin cariol.
4: Essa eu vou dizer. Tinha uma tal de Sintra.
2: Sintra.
4: Aquilo não valia.
2: Viu? Lá, possível. Céu, pai. Daí, Astério.
4: Olha, esse senhor deu o cartão pro bandido fedorento, bernento, peidorreiro, canalha, biltre.
2: Achando que era verdade.
4: Pô, só 50, quanto você vai cobrar de mim? Pô, obrigado, cara, obrigado. Ia fundir o motor, né? Ia fundir o motor.
2: Queria agradecer ao senhor.
4: Muito obrigado. R$50, tá aqui o cartão. Aí ele pega e põe o cartão na maquininha dele. Presta atenção. Colocou o cartão na maquininha dele. Aí vem aquela conversa mole de sempre. Nossa, a internet tá ruim hoje, hein, senhor?
2: Sempre assim.
4: Nossa, mas hoje não tá pegando.
2: Só pode sempre
4: fazer,
2: assim.
4: Pode fazer de novo? Pode fazer de novo aí? Já digitei aqui os 50. Aí ele... Porra, mas tá ruim mesmo. Duas vezes ele fez isso, Marcelo. Duas vezes ele fez isso. Na segunda ele falou, acho que agora deu. Agora deu o quê? Obrigado, viu? Boa viagem, senhor. Toma cuidado com o veículo, tá? Quando ele chega na casa dele, o aplicativo avisou ele uma saída de dinheiro. Ele pensou que fosse o cinquentinha que ele deu. Mas não. Saiu da conta dele tudo que tinha e mais um pouco. R$9.050. Então, pessoal, tome cuidado. Quando for fazer, colocar, introduzir o cartão, encosta, por exemplo, nem todo mundo é pilantra, nem todo mundo é vagabundo, nem todo mundo é sem vergonha. Tem um sem vergonha que faz isso. Mas se tiver que comprar de alguém, peça o canhotinho!
2: Louco,
4: o
2: Zé.
4: Canhotinho que sai da máquina!
2: Louco!
4: Ali tá o comprovante de quanto você pagou. Só que o brasileiro não tá nem aí com nada. E pega os caras, vai embora, não dá canhoto, não dá nada, ele não vê nada e vai perceber isso depois. O tombo vem depois. Então, olha o prejuízo. Era R$50, o prejuízo foi R$9.050.
2: Meu Deus do céu, e tudo isso na rua, né, gritando lá, caralho.
4: Os caras acham uma fórmula de ganhar dinheiro com uma facilidade extrema, Marcelo.
2: Ô, deixa eu mandar um abraço lá, o nosso grande amigo lá, o Coronel Prolungati, o Ricardo Prolungati, gente da melhor qualidade,
4: né, sério. Prolungati, um grande abraço pra você.
2: Tenente Coronel aí, Prolungati.
4: Tenente Coronel.
2: Gente da melhor qualidade, nosso amigo, pai da Laurinha.
4: Pai da Laurinha.
2: Um abração pro senhor aí, agora é o comandante do 5º Batalhão aí, um abração pro senhor aí. Deus abençoe o senhor aí, viu? Mas, sério, chegamos ao final, né, sério? Lembrando que domingão tem o Rei Roberto Carlos.
4: É, das 8 até as 11 horas da manhã.

0: Mente o menino. Ô, Acero, vambora, sério.
1: Não vai sortear nada, não?
0: Vamos sortear. Ai, meu Deus do céu.
1: Teu corte, teu kit Comevap.
0: Vamos começar então, Acero Galvão, com o pó de café do Café Pindense. Fale número, Acero Galvão.
1: A minha idade, 40.
0: Número 40. Para Maria Vaneide da Silva. Maria Vaneide da Silva ganhou o pó de café. Parabéns. Agora, sério, corte de cabelo do Itamar.
1: Corte de cabelo, número. Não tem batidinha?
0: Não, se eu falar o número, eu vou soltar aqui.
1: Ah, é depois que você solta, né?
0: É. Inverter número, não dá, inverter
1: número,
0: não dá.
1: Número 90.
0: 90. Ô, sério, número 90 é para Robson Levi Teixeira. Robson Levi Teixeira foi o ganhador do corte de cabelo. Agora o kit Comevap, fala em número, sério.
1: Isso é muita gente. 170.
0: Lúcia Oliveira foi a ganhadora do kit Comevap. Agora fala o horário entre 11h05 e 11h55 do combo do Mac, sério.
1: 11h35.
0: 11h35, saiu para Adriana Pedrina Camilo, foi a ganhadora aí do combo do Mac da manhã desta sexta-feira. Vambora, sério.
1: Muito obrigado a todos. Venho domingo aqui das 8 às 11 junto com vocês e volto com Marcelo Santos na segunda-feira. Boa tarde.
0: Olha, que Deus abençoe sua vida. Salmo 121. Levantarei meus olhos para os montes, de onde vem o meu socorro? Meu socorro vem do Senhor, que fez o céu e a terra. Não deixará vacilar o teu pé. Aquele que te guarda não tosquenejará. Eis que não tosquenejará nem dormirá o guarda de Israel. O Senhor te guardará de todo mal, guardará a tua alma. O Senhor guardará a tua entrada e a tua saída desde agora e para sempre. O Senhor é meu pastor e nada me faltará. Se Deus é por nós, quem será contra nós? Operando Deus, quem impedirá? Que a graça, a comunhão, a virtude, as duas consolações do Espírito Santo, repouso, estejam presentes em cada vida, hoje e para todo sempre. Que Deus abençoe sua saúde, Deus abençoe a sua casa, Deus abençoe seu trabalho, Deus abençoe seu final de semana, Deus abençoe a sua saída e a sua chegada, em nome santo e poderoso de Jesus. Vambora, sério!
1: Bye!

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Eu louvarei ao Senhor, é na alegria ou na dor, é na bonança ou na escassez, que nós devemos adorar aquele que é digno de ser adorado, exaltado e glorificado. Oh, glória! Muito boa tarde, povo de Deus. A paz do Senhor Jesus, que Deus abençoe a sua vida, sua casa, o seu lar, toda a sua família. E sextou, hein? Olha, que Deus continue te abençoando. É sempre um prazer, um privilégio poder estar aqui nos estúdios da Rádio 107.1 FM. Louva a Deus, né, pela vida da Raíssa, que está aqui na sonoplastia. Louvo a Deus pela vida. Hoje é uma companhia aí toda especial. Nosso bispo hoje não pôde vir, mas meu bispo, meu esposo, um beijo no seu coração, em nome do Senhor Jesus. E hoje estou aqui na companhia do nosso filho, Israel Santos. Muito boa tarde, filho. A paz do Senhor Jesus. Só cumprimento os amados ouvintes, amém? Ele vai estar aqui anotando o seu pedido de oração. Aqui está o nosso caderno de oração. Nós estamos também aí na live e ao vivo pelo Facebook. Que Deus abençoe a sua vida em nome do Senhor Jesus. Só cumprimenta aí os amados ouvintes com a paz do Senhor Jesus. Uma boa tarde. Glória a Deus, é isso aí, é isso aí. Juntinho somos mais fortes. Vamos estar com você até a uma hora da tarde, tocando o seu louvor, tirando a sua palavra revelada do coração de Deus para o meu, para o seu, para o nosso coração, em nome do Senhor Jesus. E como diz, né, o nosso bispo, liga para o parente, liga para o vizinho, liga para o amigo, fala, olha, já começou o programa, esse é Aliança com Deus. Hoje quem vos fala, pastora Marlene Santos, louvado seja Deus, estamos aqui juntinhos. Prepare aí o seu coração, a gente já volta lendo a palavra do Senhor, e o Senhor colocou uma palavra no meu coração, em nome do Senhor Jesus. Eu já volto lendo essa palavra e orando pela sua vida, em nome do Senhor Jesus.

Louvado seja Deus. Nesta tarde eu quero compartilhar com você uma palavra no livro de Romanos. Amém? Romanos capítulo de número 8, do seu versículo de número 31. O título nos diz: o cântico de vitória. Deus é por nós. O capítulo de número 8, do seu versículo de número 31, nos diz assim, povo de Deus: que diremos, pois, a estas coisas? Se Deus é por nós, quem será contra nós? Aquele que nem, aleluia, mesmo ao seu próprio filho poupou, antes o entregou por todos nós, como nós não dará também com ele todas as coisas? Quem tentará acusação contra os escolhidos de Deus? É Deus quem os justifica. Quem os condenará? Pois é Cristo que morreu, ou antes, quem ressuscitou dentre os mortos, o qual está à direita de Deus e intercede por nós. Quem nos separará do amor de Cristo? É uma pergunta. A tribulação? Ou a angústia? Ou a perseguição? Ou a fome? Ou a nudez? Ou o perigo? Ou a espada? Como está escrito: por amor de ti somos entregue à morte todo dia. Fomos reputados como ovelhas para o matadouro. Mas em todas essas coisas somos mais do que vencedores por aquele que nos amou. Porque estou certo, aleluia, que nem a morte, nem a vida, nem os anjos, nem os principados, nem potestade, nem o presente, nem o porvir, nem a altura, nem a profundidade, nem alguma outra criatura nos poderá separar do amor de Deus, que está em Cristo Jesus, o nosso Senhor. Olha que palavra gloriosa. Nesta tarde o Senhor, ele tem vitória para a tua vida. Nesta tarde o Senhor tem vitória para a tua casa. Nesta tarde o Senhor tem vitória. Em nome do Senhor Jesus, você que precisa de um milagre, você que precisa de uma vitória da parte do Senhor, eu convido você agora para orarmos, intercedermos neste momento. Vamos orar, vamos interceder pela nossa vida, pela nossa casa, pelos nossos entes queridos. Forma-se agora a maior corrente de oração no Vale do Paraíba. Vamos orar, aleluia, vamos clamar a esse Deus, aleluia, que nem o seu próprio filho poupou, Jesus, aleluia. Eu quero orar com você, eu quero interceder pela tua vida, porque não permita que nada, não permita que as adversidades te separem do amor de Cristo, não permita que as lutas, provações, as guerras interna que você tem vivenciado te separe deste amor, aleluia, esse amor puro, esse amor ágape, esse amor incondicional, aleluia. Fechamos os nossos olhos, vamos orar, vamos agradecer ao Senhor. Eu sinto a presença do Senhor nestes estúdios aqui da rádio. Eu sinto a unção de Deus sobre este lugar. E assim como eu estou sentindo, aleluia, você também aí onde você estiver. Esteja dentro do teu carro, no local do teu trabalho, na tua casa, o Senhor vai te alcançar também. Aleluia. Soberano Deus, eterno e altíssimo Pai. Pai, já foi liberado nos céus o cântico de vitória. Como diz a tua palavra, aleluia. Quem tentará acusações contra os escolhidos de Deus? Pai, os teus filhos, o teu povo, essa geração que neste momento está ouvindo este programa, Senhor, são escolhidos teus. Pai, o Senhor os escolheu para um propósito, com o único objetivo, Senhor, de te servir e de te fazer, meu Pai, fazer a tua obra, a qual o Senhor confiou nas nossas mãos. Ore, canta, lamadaçuba, eu te peço agora, Senhor, visita este lar, visita esta família. Apressa-te, Senhor, em ajudar, em livrar, em socorrer.
Pai, não permita que as lutas, provações, Senhor, impeça, Senhor, do teu povo ver e contemplar a vitória, porque a vitória já foi liberada dos céus. Ah, Senhor, independente do cenário, independente da situação, que os teus filhos, a partir de hoje, Senhor, olhe para os céus e veja esse sol tão lindo que resplandece e que nos aquece a cada dia e que dá uma oportunidade de vida, Senhor. Pai, abençoa o teu povo, abençoa a tua igreja, abençoa os teus filhos nesta tarde, abençoa o lar, o trabalho, abençoa as mãos, Senhor, dos teus filhos, meu Pai, os pés, porque é onde ele colocar as mãos e a planta dos seus pés, como diz a tua palavra, vos serão abençoados. Pai, eu te peço a tua bênção, toma na direção as nossas vidas, abençoa, Pai, ah, Senhor, este programa, esta rádio, abençoa a vida do Marcelo e de todos, meu Pai, que fazem parte, Senhor, em nome do Senhor deste programa, em nome do Senhor Jesus, fala conosco, pois nós estamos aqui para clamar, Senhor, a tua presença, em o nome do Senhor Jesus, e você que crê, acredita na tua bênção, no teu milagre, dá um glória a Deus aí, dá um aleluia, que Deus abençoe, digam todos graças a Deus, eu já volto, em nome do Senhor Jesus, Igreja Eterna Aliança, unção, milagres e palavra, fazendo a diferença. Quem vos fala nesta tarde, abençoada, pastora Marlene Santos, juntinho com meu filho aqui, Israel dos Santos, que Deus abençoe, já volto, orando, intercedendo e clamando pela sua vida, em nome de Jesus. Pode soltar o louvor, Raíssa.

0: Mestre, vem me ajudar. E ele está aqui nesta tarde para te ajudar, para te levantar, para te socorrer, independente do que você está vivendo. Basta você clamar, basta você buscar, basta você interceder. E hoje à noite, de uma forma toda especial, eu quero te fazer um convite. Vamos estar hoje à noite juntinhos adorando e exaltando ao Senhor na Igreja Eterna Aliança. Hoje começa a nossa campanha. E que campanha, meu Deus! Olha o tema da nossa campanha que se inicia hoje, sexta-feira. Serão 7 sexta-feira do clamor. O clamor que gera milagres. Nós vamos estar ali juntamente com o nosso bispo José Val Santos, com toda a equipe de pastores, obreiros, intercedendo, abençoando a sua vida, clamando pelo milagre que você precisa hoje à noite na nossa sede regional. Pega o papel, pega a caneta, que eu já vou passar para você o endereço da bênção, da vitória. E você, mais do que convidada, está conosco hoje. A partir das 19 horas e 15 minutos, a gente já vai estar com as portas da nossa igreja aberta para te receber com amor, com carinho, com aquele abraço. Glória a Deus. Olha o endereço da nossa sede: Rua José Antônio dos Santos, no número 433, no bairro Cidade Jardim. Rua José Antônio dos Santos, no número 433, no bairro Cidade Jardim. Eu aguardo você e toda a sua família. Hoje vai estar ministrando uma palavra profética aos nossos corações. O nosso pastor William, nossa missionária Mari vai estar conosco também hoje à noite, adorando ao Senhor, engrandecendo o nome do Senhor, com toda essa equipe de pastores, missionárias, obreiras. Vamos estar ali juntinhos, adorando e exaltando ao Senhor. E amanhã é o nosso sábado, sábado abençoado. Nós vamos ter ali a nossa abençoada Santa Ceia do Senhor Jesus. Você também é o nosso convidado especial para juntos participar daquele banquete na mesa. Que mesa linda, em nome do Senhor Jesus, que a cada mês nós temos ali feito com muito amor, com muito carinho, né? Com aquelas frutas ali selecionadas. Meu Deus, aquela uva, né, Israel? Sem caroço, tão docinha. Meu Deus, que coisa boa. E a gente vai estar na nossa Santa Ceia ali, juntamente com a igreja, né, ali do bairro do Araritama, nossa igreja lá de Moreira César. Vamos ter ali o nosso momento da Santa Ceia reunida. Vai ser bênção do céu. Domingo é o culto da família. Glória a Deus, vamos ter culto na nossa igreja, lá no bairro do Moreira César, né, na avenida, avenida José Marchioli, no número 298, no bairro ali de Moreira César, no bairro do Eucalipto, em Moreira César. E você é o nosso convidado especial, só que o culto lá no domingo, povo de Deus, é às 9 horas da manhã. Porém, também a gente tem o nosso culto da família, no bairro ali de, aleluia, do Araritama. Do Araritama, na direção do nosso pastor William, da missionária Mari. Nós vamos ter também ali o culto da família feliz, às 19 horas. O endereço da nossa igreja no Araritama, Rua Paulo César Bittencourt de Carvalho, no número 40. Glória a Deus. E você é o nosso convidado especial. O pastor vai estar ali juntamente com a missionária Mari, os obreiros, para te abraçar e te receber com todo amor e com todo carinho. Então vamos de louvor, em nome do Senhor Jesus. E eu já volto, aleluia, tirando aqui a sua palavra. Muito obrigado pela audiência, obrigado pelo carinho. Mas antes do louvor, Raíssa, vamos soltar a vinheta também do Tiago. Tiago, Deus abençoe, filho. Priscila, Deus abençoe. Contamos com vocês hoje à noite no nosso culto, em nome do Senhor Jesus. Vamos soltar essa vinheta aí, essa chamada abençoada, em nome de Jesus.
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0: Glória a Deus. 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Que Deus abençoe, Tiago! Em nome do Senhor Jesus, muito obrigado aí, em nome de Jesus, pelo carinho de sempre. Glória a Deus, Priscila, Deus abençoe em nome de Jesus. E a todos vocês que estão ligadinho conosco, muita gente mandando aqui mensagem pela live, que Deus abençoe. Nossa missionária Débora, que está ligadinho conosco nesta live, abençoado. O Israel está aqui só anotando o pedido de oração. Glória a Deus. Nosso irmão Alan também está ligadinho conosco. Pastor Douglas, da nossa igreja. Que Deus abençoe, filho, poderosamente. Nossa diaconisa Valéria. Ah, Clarice. Que Deus abençoe essa família linda, abençoada em nome de Jesus. Contamos com vocês hoje à noite no nosso culto. Irmão Alan, quanto tempo, hein? Eu aí imagino a correria aí do trabalho, não é fácil, mas que Deus abençoe. Daqui a pouquinho eu vou tirar sua palavra. Nossa irmã Raquel

0: prontos para atender e colocar o seu nome. Você que queira, pastor, eu preciso que coloque o nome da minha mãe, do meu pai, dos meus filhos, da minha parentela. Pode mandar mensagem aqui, que o nosso Israel, meu filho Israel, ele está aqui anotando o seu pedido de oração. E a gente sempre tem orado por esse caderno de oração, a gente sempre tem intercedido em nome do Senhor Jesus, porque eu entendo que a sua vitória é a nossa vitória. Independente de placa de igreja, nós estamos aqui para falar que Jesus salva, cura, liberta e transforma. Mas, claro, eu quero poder receber você com amor, com carinho, hoje à noite. Primeiro dia da campanha. Meu Deus, vai ser forte, hein? O que Deus ele vai fazer em nome do Senhor Jesus. Eu quero oferecer esse próximo louvor, amém, Raíssa, para o nosso irmão. Deixa eu pegar aqui o celular, Israel. Nosso irmão, acho que é o nosso irmão Denis, que pediu um louvor. O irmão Denis é fiel, né? Ouvinte aqui do nosso programa. Que Deus abençoe, irmão Denis. Eu quero oferecer esse louvor para você e para todos os amados e queridos irmãos, para o povo de Deus, Igreja Eterna Aliança, os membros congregados, em nome de Jesus. Vai para todo o Ministério de Mulheres Pérola, vai para todos vocês que estão ligadinho na live também. Ouça aí um pedacinho da letra desse louvor e eu já volto tirando a sua palavra em nome do Senhor Jesus.
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isso aí me dá poder de filho, porque está na hora de eu andar sobre as águas, está na hora de você ver as bênçãos, as multiplicações de Deus, as bênçãos do Senhor sobre a tua vida, sobre os teus negócios, em nome do Senhor Jesus, não é verdade, irmão Tiago? Ele mandou uma mensagem lá pro bispo, o bispo até acabou de me mandar uma mensagem aqui, olha a sua palavra, qual o Senhor colocou no meu coração, irmão Tiago, e para todos que estão aí, irmão João, e todos, amém? Se encontra aqui no livro de Jeremias, capítulo de número 1, do seu versículo de número 8, que nos diz: não temas diante deles, porque eu sou

0: contigo para te livrar, diz o Senhor. Amém, irmão Tiago. Esta palavra para o teu coração e para todos que estão aí, né? Vocês estão aí no trabalho. Que Deus abençoe. E a palavra do Senhor nos diz: não temas, porque eu sou contigo para te livrar, te guardar e te proteger. É o Senhor, irmão Tiago, que tem te guardado. É o Senhor que tem te protegido. Então, continue firme, continue perseverando. Em nome do Senhor Jesus, que Deus abençoe. Glória a Deus. Então, vamos lá. O nosso irmão, eu vou começar a ler aqui, porque o nosso horário já está indo embora. Jesus, o nosso irmão Silvio, ele mandou uma mensagem dizendo assim: amém, irmã, estou aqui ouvindo o programa. Irmão Silvio do Muvuca, do bairro do Santana. Que Deus abençoe, irmão Silvio, em nome do Senhor Jesus. Um forte abraço, querido. Muito obrigada aí pelo carinho. Glória a Deus. Vamos lá, de mais mensagem. Nossa irmã Josilene. Glória a Deus. Minha querida irmã Josi, filha amada. Eu falo que ela é filha na fé, né? Um amor, é um carinho muito grande, amém, que eu tenho por ti, pela tua casa, por toda a tua família. Ela nos diz assim: um grande beijo, minha pastora, abraço no Israel. Tira uma palavra para mim, por favor. Beijo, minha mamãe querida. A sua palavra, a qual o Senhor colocou aqui no meu coração, irmã Josi, se encontra no livro de Isaías, o profeta messiânico, profeta Isaías, capítulo de número 60, do seu verso: louvado seja Deus, primeiro que nos diz: levanta-te e resplandece, porque já vem a tua luz e a glória do Senhor vai nascendo sobre ti. Não é hora de ficar prostrado, não é hora de parar, mas é hora de se levantar na presença do Senhor, porque grande é a obra, grande é o chamado, e a glória do Senhor vai nascendo, vai se resplandecendo, conforme você vai buscando, conforme você vai se dedicando a buscar, a perseverar o Senhor em oração, a glória do Senhor vai nascendo, vai resplandecendo sobre a tua vida. Então, em nome de Jesus, não pare, amém? Glória a Deus, que Deus abençoe. Vamos lá, glória a Deus. A nossa irmã Elza Maria, ela diz assim: boa tarde, toca o hino para mim, deixa Deus te usar. Então já prepara aí, que daqui a pouquinho a gente solta um pedacinho desse louvor. Ela é da Chácara da Galega. Que Deus abençoe, minha querida. Muito obrigada, irmã Elza, pelo carinho, em nome do Senhor Jesus. Deixa eu dar mais uma olhadinha aqui. Glória a Deus. Então vamos lá, povo de Deus. O nosso irmão Alan também, ele pediu uma palavra. E a palavra qual o Senhor colocou no meu coração nesta tarde para te dizer, meu querido, que se encontra também aqui no livro do profeta Isaías, capítulo de número 43, do seu versículo 1. Mas agora assim diz o Senhor que te criou, Jacó, e que te formou, Israel: não temas, porque foi eu que te remi, chamei pelo teu nome e tu és meu. Olha que palavra abençoada. Glória a Deus. Foi o Senhor que te criou, foi o Senhor que te formou. Não temas, porque o Senhor, ele é contigo. Ele te remiu, é ele que tem te guardado, é ele que tem te dado livramentos. Louvado seja Deus, porque tu és escolhido do Senhor. Então continue aí fazendo a obra do Senhor, irmão Alan, né, sendo essa pessoa abençoada, como o irmão tem sido, que tem abençoado a obra de Deus, em nome do Senhor Jesus. Que Deus abençoe. Fique com essa palavra, porque o Senhor, ele te remiu, em nome do Senhor Jesus, amém? É hoje à noite, povo de Deus. Convite todo especial da pastora Marlene Santos, a todos vocês que estão ligadinhos conosco. É hoje o grande culto na Igreja Eterna Aliança, primeiro dia dessa campanha. Coloca um pedacinho do louvor, Posso Clamar, da Estela. Glória a Deus. Pode deixar até de fundo, Raiz, esse louvor, porque é um louvor que fala sobre o clamor. E o clamor, o tema desta campanha, o clamor gera um milagre. Então, em nome do Senhor Jesus, né, Israel, é momento de clamar, é momento de buscar, não é momento de parar. Talvez você possa estar dizendo assim: ai, pastora, mas eu já clamei, eu já busquei, já fiz campanha. Mas a gente entende também que tudo há um tempo determinado para todo o propósito debaixo do céu. Chegou o tempo de você clamar, e lá na frente você vai ver o resultado do teu clamor, da tua perseverança. Às vezes a gente quer um milagre para ontem, às vezes a gente quer tudo no nosso tempo, mas o Senhor diz que há um propósito nos céus, debaixo do céu, para todas as coisas. Então nós precisamos aguardar e esperar o tempo do Senhor, porque talvez, eu entendo assim, se o Senhor te abençoar hoje, será que você volta para contar? Será que você fica firme na presença do Senhor? Eu quero te fazer uma pergunta: você serve ao Senhor por aquilo que Ele pode te oferecer, ou você serve ao Senhor Jesus pelo que Ele é? Então, em nome do Senhor Jesus, você é o nosso convidado especial. Hoje à noite, na rua José Antônio dos Santos, no número 433, no bairro Cidade Jardim. Você é o nosso convidado especial. Olha, aumenta aí um trechinho desse louvor, Raíssa. Eu creio. É, eu posso clamar, eu acredito, e hoje à noite vamos adorar ao Senhor. Eu não vou naufragar, quero adversário ou não, a vitória já foi liberada dos céus para as nossas vidas, eu creio, em nome do Senhor Jesus. Então é hora de você clamar, não pare. Em nome do Senhor Jesus, Deus não te chamou para você ficar prostrado, parado. Deus te chamou com propósito. Está na hora de se levantar. Levanta-te e resplandece, porque a glória do Senhor vai nascendo sobre as nossas vidas. Que Deus abençoe a sua vida, povo abençoado. É, glória a Deus. Muito obrigada aí pelo carinho, pela audiência. Daqui a pouquinho nós iremos fazer aqui um clamor em nome do Senhor Jesus. Mas antes, vamos soltar mais um trechinho aí, em nome do Senhor Jesus. Vamos falar, né, da MK Estética. Que Deus abençoe. É, irmão Tiago, tem que clamar, tem que buscar, tem que perseverar, não é verdade? Não pode parar. Vamos soltar aí esse trechinho aí da vinheta, em nome de Jesus.
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0: Ô, glória, estamos juntos em nome do Senhor Jesus. É isso aí, povo de Deus. Que Deus continue abençoando, amém? Nosso irmão Tiago prosperando poderosamente em nome do Senhor Jesus. Hoje é um culto todo especial. Por que eu estou tocando nesse assunto, pastora? Porque eu sinto a necessidade, eu vejo que as pessoas hoje em dia, Israel, estão passando e vivenciando momentos tão difíceis. Então, eu bato nessa tecla e eu chamo, eu convido, eu convoco vocês, né, para estar hoje à noite conosco. Vamos ali levantar um clamor, né, com o nosso bispo, os obreiros. Estamos em oração, em consagração. Tenho certeza que coisas grandes o Senhor, Ele vai fazer e Ele vai realizar em nome do Senhor Jesus. É, Raíssa, coloca aquele louvor em nome do Senhor Jesus. Obrigado pela audiência, você que está aí conosco na live, não é verdade? Pastor Walter, que mandou uma mensagem, né, Israel? Fala alguma coisa, Israel. Que Deus abençoe e louvo a Deus pela vida do meu filho. Falei para ele: você não precisa falar nada, que ele é muito tímido. Só anota o nome das pessoas que vão pedir oração, porque esse caderno de oração a gente tem orado, a gente tem clamado. E eu sei que cada um de vocês precisa de ajuda. Vocês precisam, né, de pessoas que intercedem. Nós estamos aqui para orar, interceder, aconselhar. Pastor, eu preciso de um aconselhamento. Chegue um pouquinho mais cedo, eu e o bispo estaremos ali, juntamente com a equipe, esperando, aguardando você. E talvez você queira uma oração específica, um aconselhamento. Nós estamos ali, tá bom? Para orar, ungir a sua vida e te aconselhar em nome do Senhor Jesus. Então, solta esse louvor e eu quero oferecer esse louvor para todos vocês que estão aí na live. Olha, é um dos louvores que tem falado muito conosco e eu já volto orando, intercedendo pela sua vida em nome do Senhor Jesus. Praticamente já estamos chegando no final aí do nosso programa. Ah, meu Deus, passa tão rápido, né, Raíssa? Mas louvado seja Deus. Fica aí com um trechinho desse louvor, em nome de Jesus.

Oh, louvado seja Deus. Ah, Jesus. Como o Senhor, Ele te ama. Como o Senhor, Ele tem uma obra na tua vida. Meu Deus, meu Deus. Que Deus continue te abençoando. Vamos orar. Vamos agradecer ao Senhor. E de fundo vai ficar o louvor que a nossa irmã Elza pediu, tá bom? Oremos ao Senhor, em nome de Jesus. Soberano Deus eterno e altíssimo Pai. Pai, muito obrigado, Senhor, pelo prazer e o privilégio de poder estar aqui, nesta rádio, nos estúdios, podendo dizer que o Senhor a ama a todos. Que grande a obra, que grande é o chamado, que o Senhor veio para desfazer com as obras do diabo. Pai, em nome do Senhor Jesus, talvez o adversário, meu Deus, ah, Senhor, tenha agido de uma forma terrível sobre este lar, sobre esta família, trazendo discórdia, confusão, trazendo enfermidades, meu Deus. Mas o Senhor tem o poder de curar, de restaurar. Pai, aquilo que está fora do lugar, Senhor, coloque tudo no seu devido lugar. Pai, abençoa os seus filhos que pediram oração, meu Deus, abençoa. Pai, esses nomes que aqui estão neste caderno, dos ouvintes que ligaram, que participaram, que mandaram mensagem, que estão na live, Senhor. Pai, venha abençoar os teus filhos, abençoe o trabalho de suas mãos. Joga por terra toda a frieza, todo desânimo, todo cansaço físico, mental. Joga por terra toda a guerra espiritual na mente, Senhor. Joga por terra, Senhor. Traga a bênção e um milagre. A cura, Senhor. Cura, Senhor, nesta tarde, meu Deus. Muito obrigado, Senhor, pelo privilégio, meu Pai, da vida. Muito obrigado pelos livramentos, ó Deus. É que eu te peço, Senhor. E desde já te agradeço para a honra e a glória do teu santo e poderoso nome. Oh, glória a Deus. Que Deus abençoe a sua vida. Deixa Deus te usar, vaso de Deus. Hoje à noite, aguardo você. Em o nome do Senhor Jesus. Um beijo no coração. Deus abençoe. Até sexta-feira que vem. Nesse mesmo horário. É. Em nome do Senhor Jesus. A paz do Senhor. Shalom.

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4: Casa e Design. Você já parou para observar as maçanetas, puxadores e metais da sua casa? Pois é, muita gente não dá importância para esses detalhes, mas a verdade é que trocar puxadores antigos, substituir maçanetas desgastadas ou padronizar os acabamentos dos armários pode mudar completamente a percepção do ambiente. É uma daquelas mudanças discretas que passam quase despercebidas, mas quando estão bem feitas, dão uma sensação de casa mais nova, mais organizada e muito mais sofisticada. Às vezes, o charme da decoração está justamente nos detalhes que a gente só percebe quando eles estão no lugar certo.
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3: 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Não tem jeito, meu compadre. Vambora. Ela vacilou comigo, nós estamos aí, né? Tudo certo.

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2: Agora é a vez deles.
3: Drops do Pet, fechando a semana com uma curiosidade. Muita gente pensa que o rabo balançando do cachorro ali significa apenas felicidade. Mas a linguagem corporal dos cães é muito mais complexa, viu? Um rabo balançando devagar pode indicar curiosidade. Já bem rápido e com o corpo relaxado, costuma demonstrar alegria. Um rabo levantado e rígido pode ser sinal de alerta. Por isso, nunca olhe apenas para o rabo. Observe também as orelhas, os olhos e a postura do corpo. Aprender a ler esses sinais é uma das melhores formas de entender o que o seu pet está sentindo e fortalecer a convivência.
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14: 14 de dezembro é o Dia Mundial do Macaco. A data não é oficial e surgiu no ano 2000 como uma brincadeira de dois cartunistas norte-americanos que acabou se popularizando. A ideia é chamar a atenção para a proteção desses animais. 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A derrubada e a fragmentação da vegetação nativa são os principais inimigos dos macacos.
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19: E aí, Brasil? Vamos nessa! Estamos, bora pro final de semana. E potência! Eu sou Rodrigo Campos, tô chegando dentro do seu radinho e bora lá começar o Top Tunes. Hoje vai ter Péricles e seu Jorge.
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19: Eu vou tocar Billie Eilish. Tiaguinho, gente. Eita, coisa boa. Bora começar os trabalhos? Luan Santana e Léo Foguete.
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Birds of a Feather. Tá demais a programação, né? A playlist tá top. Fala aí, fala comigo. Ô, gente, a dupla Henrique e Juliano tá cada vez mais forte no cenário sertanejo ao lado da dupla Felipe e Rodrigo. Eles estão vivendo uma fase de muito sucesso e a parceria entre eles tem rendido músicas que estão bombando nas paradas e nos corações dos fãs. Mostrando que sertanejo bom se faz com bons parceiros. 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

0: feliz. Tá todo mundo feliz porque hoje é sexta-feira, né? Amanhã é final de semana, eita. Já já volto com Marília Tavares e Murilo Huffi. Toptunes.
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0: Tamo de volta. Bora, turma! Aqui é Rodrigo Campos dentro do seu radinho. Boa sexta-feira. Feliz sexta. Agora tem. Você tem molho?

0: to Falling in Love. Naquele clima, hein? Oi, naquele clima, sedução. Brincadeira, vamos nessa, né, turminha? Vamos nessa. Sexta-feira já sabe, é naquele clima. Bom, o cantor Bruno da dupla com Marrone precisou virar público, né? Vira público. Eu tô muito doido, gente. Ele teve que virar público, desmentir um boato bastante grave que tá circulando sobre a saúde dele, dizendo que ele estaria com câncer. Aí, esse povo também é complicado, hein? Foi um alívio para os fãs, mas já que o assunto surgiu, ele aproveitou para alertar a todos sobre o diagnóstico precoce do câncer e que a prevenção é tudo. É isso aí. 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

0: Glória Gru!
1: Fechou, Top Tunes. Eita, fechou mais uma semana. Não, não. Ainda tem sábado e domingo, né? Estamos na semana ainda. É, só que é final de semana. Eu sou Rodrigo Campos, estou em Indonésia, eu volto amanhã. Amanhã eu te espero. Sabadão, hein? Beijo!
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4: 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Vamos precisar de 4 xícaras de chá de coco ralado, 2 xícaras de chá de açúcar, 2 xícaras de chá de leite, 1 lata de creme de leite, 1 colher de sopa de gelatina em pó sem sabor, 400 gramas de chantilly pronto e coco ralado para decorar. 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
10: Boa sexta-feira, tô na área por aqui com mais Brasil, eu sou a Flávia Becker, sempre muito bom ter você com a gente. Pra quem tá chegando agora, seja muito bem-vindo, seja muito bem-vinda, esse é o mais Brasil, onde a gente toca tudo que o nosso Brasilzão ama, sertanejo, pagode, pop nacional, e agora tem Jorge Matheus com canto.

0: Gustavo Mioto.
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0: 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Fundo raso, essa música é boa demais, né? Vou pro intervalo aqui, ó, mas daqui a pouquinho tem mais música pra você. Tem Henrique Diego, Bruno Marrone, Ana Castela, Wesley Safadão. E olha só, a gente vai falar do Wesley Safadão aqui, viu? Ele fez uma venda histórica de mais de 6 milhões de reais. Sabe do que eu tô falando? Daqui a pouquinho eu te conto. 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
6: Quer saber a solução para acabar com um ataque de pânico? Primeiro, é muito importante que a pessoa mantenha um acompanhamento psicológico e, caso necessário, psiquiátrico, para aliviar de forma assertiva o problema. Com isso, a pessoa vai ter conhecimento de técnicas para lidar com os momentos de crise. Caso não seja a solução, é importante uma rede de apoio, como família e amigos. Conhecer os sintomas pode ajudar e algumas técnicas auxiliam a sair de uma crise. É possível utilizar métodos de respiração e relaxamento. Você conhece? Uma das técnicas é inspirar pelo nariz, segurar a respiração por 3 segundos e expirar pela boca lentamente algumas vezes. O Bem Viver de hoje fica por aqui e eu, Ana Paula Barros, logo mais volto com outras informações para nossa saúde. Até a próxima.
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0: Esqueci Você, esse sucesso do Henrique e Diego, com a participação de Bruno e Marrone. E agora chega a nossa boiadeira, com esse som todo lá da fazenda, Ana Castela, com Minha Herança.
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0: Esse dentro da empresa, viu?
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0: 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Arrocha, sapatão.
2: Mentira Estampada, parceria do Wesley Safadão e Natanzinho Lima. E olha, não é mentira não esse valor que o Wesley Safadão fez. Você viu, né, que rolou no mundo do agronegócio? O Wesley Safadão fez uma venda histórica. Ele vendeu uma égua por 6 milhões de reais, gente. Sério, uma égua por 6 milhões. Esse valor não é apenas pelo animal em si, mas também pelo investimento em genética de ponta, que é um ativo muito valioso pra galera que investe no agronegócio, enchendo do bolso do safadão, né? E pra continuar aqui, a Simone Mendes, dois tristes.

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2: Não tem jeito, meu compadre. Vambora. Ela vacilou comigo, nós estamos aí, né? Tudo certo.

0: a mais Coração Partido. Essa foi a última de hoje, fechando aqui o Mais Mais Brasil dessa sexta-feira. Muito obrigada você que tá com a gente, curtindo por aqui. Eu tô indo nessa, viu? Vou curtir o meu fim de semana. E ó, segue por aqui que ainda tem muita coisa boa chegando na nossa programação. Valeu, gente. Até amanhã. Tchau, tchau.
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14: A agora tem um encontro com você, sextou! Eu sou o Luciano Leão e quero ficar com você a partir de agora. Mais uma edição da Hora do Peão, Toninho! Essa hora que ferve a coisa por aqui. Vamos animar essa galera, Torinho. Nós vai mandar o que hoje? Henrique e Juliano, Zé Neto e Cristiano pro povo. Isso, vamos começar? Eita, a primeira de hoje é Kleber e Cauã.
15: Alô, Goiás!

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0: А в Put Smash.
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0: Você vai curtindo com a gente aqui, não tem, ó, todo mundo é animado, não tem tristeza não, né, Torinho? Não pode, não, aqui não. Ó, na volta vai ter o modo rodeio, vai ter Lauana Prado, vem uma sequência daquelas, hein?
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4: Vamos continuar por aqui. Agora vem Felipe Rodrigo.
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pesar. Obrigado, Senhor, por mais um dia de vida. Obrigado, Senhor, pela saúde. Obrigado, Senhor, por mais um programa na 107. Hoje é sexta-feira, 10 de julho, aniversário de Pindamonhangaba. Bom dia, boa tarde, meus amigos, minhas amigas. Que Deus leve paz, amor, saúde e alegria a todos que estão chegando agora. A família seja abençoada. Louvemos ao Senhor porque Ele é bom. Louvemos ao Senhor porque é bom estar com vida. Se dirigir, não beba. Se beber, não dirija. Preserve a vida, porque a vida é um dom de Deus. E lembre-se, amigo, sempre atrás de uma bola há uma criança. No pique, no carinho, na alegria do programa do Zé da Boia, 17h01 em Pindamonhangaba, 17h01 em Pindamonhangaba. Estamos chegando nessa tarde gostosa, aconchegante. De manhã estava 7 graus. Agora 22, 23 graus. Que coisa, né? Aonde vem o resfriador na gente aí? Não tem jeito, né? O tempo é o tempo do tempo. Não adianta. Essa época é assim mesmo. Aí estamos com 24 graus em Pindamonhangaba. Agora está aqui a mínima, foi 11 graus, prima. Mas que coisa, né? De manhã cedo estava marcando 7, agora está falando que tem, a mínima foi 11. Não dá para entender esse pessoal do tempo não, viu, prima? Quem que deu o tempo aqui? Qual é o nome dessa desgraça aqui, prima? No pique, no carinho, na alegria do programa da Boia, não tem nem nome também, viu? Tempo agora, tempo agora, tempo agora. No pique, no carinho, na alegria, eu sei que agora está 24 graus, está quente, gostoso. Está gostoso a tarde de sexta-feira, uma sexta-feira prolongada, né? Que começou na quinta com o feriado da Constituição Paulista. E agora, hoje, ponto facultativo, aniversário da cidade de Pindamonhangaba, a princesa do vale. Olha a hora, 17h03 em Pindamonhangaba. 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Tem um amigo nosso aí que eu não vou falar o nome dele, viu, prima? 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Mas se dirigir, não beba, por favor. No pique, no carinho, na alegria do programa do Zé da Boia, para os nossos amigos ligados com a gente, também a prima é do Ribeirão Grande Laticínio. 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Ô, prima, olha a hora, gente. Olha a hora pra quê? Não tem pressa. Hoje é sexta-feira, sextou, é dia de tomar aquela danadona, mas se dirigir, não beba, por favor. 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A Espanha tá empatando 1-1, prima. Abriu a porteira da Espanha. Não tinha tomado um gol, acabou de tomar um gol. Tá 1-1, Espanha. Vai começar o segundo tempo, prima, da Espanha. Isso, vai começar daqui a pouco o segundo tempo aí da Espanha, viu, prima? Isso. No pique, no carinho, na alegria do programa do Zé da Boia, 1-1 em Espanha. 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Olha a hora, 17h06.
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O primo tem uma moezona bonita que mandou o zapa aí, abre o zapa dela, prima. Ah, gatona mesmo, prima. É a Andresa Santos. Andresa, ela que mandou o zapa aqui, viu, prima? Oi, boa tarde. Zé, posso deixar o nome do meu vizinho para sorteio? Geraldo Fernandes da Silva, Parque das Nações. Deus abençoe, obrigada. É o coraçãozão dela ali, prima. Beijo pra você, Andresa. Pode deixar. E deixa o seu nome também, gata. Mas que coisa, ela não colocou o nome dela, prima. Só do vizinho. Só o nome do vizinho. É Andresa Cristina dos Santos, prima. É, morenona, bonitona, lindona, gatona, maravilhinda. Olha a hora, 17 horas mais 8 minutos em Pindamonhangaba. 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Ah, tem um caboclo que dirige o caminhão aí do leite Comevap, né, prima? Eu não lembro o nome dele. De manhã cedo, todo dia ele come um lanchão. 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Ô, prima, um abraço pra dona Fátima, pro Leandro e pro seu Bento. Também o Marcão Padeiro, que não sai da moda, ele gosta das modas, prima. Eita, padeiro Marcão. A Patrícia Kelly, a loirinha do Zóio Verde, a Ana, a Marcela, a Mara, a Clélia, a Natália, a Raíssa. Padaria do Bosque. Que delícia de padaria. E ela tá agradecendo a Andresa Santo, prima. A Andresa Cristina dos Santos tá participando do sorteio. Quem mais tá mandando aqui? O Adriano Rodrigues de Almeida, Jardim Regina. Coloca o meu nome no sorteio. Tá colocado. Também o Sebastião Carlos Diniz já está com a gente lá no Bar das Pedras. Está tomando uma lá, moendo o bigode. Uma ótima tarde aí nos nossos amigos do Bar das Pedras. Tem o bolo saboroso, delicioso lá do Bar das Pedras, viu? Aquele bolo gostoso. Ah, também tem o mel do vô do mel, do tio do mel. E tem o queijo da local laticínio. Então manda o zap aí. O zapa é 992-245-660. 992-245-660. Daqui a pouco nós abro o zapa, porque eu não quero nem saber. Cavalo de São... O que? São Roque. Cavalo de São Roque, prima. Moreno e moreninho, começa essa bagaça aí. Começa a bagaça.

0: 5:12.
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0: 5:16.
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4: O agronegócio brasileiro continua gerando empregos, mas o perfil dos profissionais está mudando rapidamente. Além da experiência no campo, empresas e produtores buscam pessoas que dominem tecnologia, gestão, análise de dados e operação de equipamentos modernos. Com o avanço da agricultura digital, a qualificação profissional passou a ser um dos principais diferenciais para aquele que quer crescer no setor. Especialistas afirmam que o futuro do agro será cada vez mais tecnológico, mas sem perder a essência de quem produz.
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12: 107. 5 horas e 24 minutos.
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14: Ô Zé, toca mais um Carma aí, Dona Maria, vai devagar, 1725, Darcy do Mariola. Ele foi em Ubatuba, tá sargando o Forevski. É, o Darcy do Mariola tá lá em Ubatuba já, prima. Olha que coisa, ouvida boa, né, prima? Um abraço aí pro Darcy do Mariola e todos os ouvintes aí, tá ligado na programa Dia da Boa em Ubatuba. Uma boa praia aí, um bom descanso aí. Também vamos mandar uma moda bonita pra ele, prima. Vamos mandar moleque sapeca? Não, vai, qual que você vai mandar, prima? Ditado do tio Alfredo? Darcy? Escute o ditado do tio Alfredo, viu? Oi, boa tarde, Zé da Boa. Estamos na escuta. E amanhã tô lá tomando um chope. Maurício e a Miriam no Feital, primo. Amanhã eles vão lá tomar um chope na churrascaria, o restaurante de Menono. Boa tarde, Zé da Boa. Deus está contigo sempre. Abraço, Diniz. Abraço, nosso amigo Diniz aí. Tá aí no Bar das Pedras? Tá o Marquinho, Dona Sara, o João Grandão, Roberto Mecânico. Também do lado do Bar das Pedras, o nosso amigo Valdir e a Dona Catarina. Uma ótima tarde. Quase noite para vocês aí e ter o bolo gostoso, saboroso do Bar das Pedras daqui a pouco. Manda o zap 992-245-660. Boa tarde, eu sou o Carlos Alberto do BMV. Quero participar do sorteio, tá participando. Boa tarde, Luiz Antônio Ferreira, mora no Maçaí, prima. Darcy do Mariaura, escute o ditado do tio Alfredo, hein?

Tá aí, prima. Peão carreiro e mulatinho. Ditado do tio Alfredo. Agora vem Moleque Sapeca, Darcy do Mariáurea, com Moreno e Moreninho. Lá em Ubatuba, ouvindo o programa do Zé da Boia. Obrigado pelo carinho, pela audiência. Em Lagoinha, o seu Dito, a dona Gracinha. Um beijo grande pra vocês aí. Também tá ligadinho lá, primo. O João Ferreira e a dona Lídia. Os pais da nossa amiga Janaína. Um beijo grande aí pra Janaína. Também pro Bruninho. Pro nosso amigo aí, tá ligadinho, né, primo? É o Bruno, é o Bruninho, a Janaína e o Fagner, lá no Delta. E o Juninho no Feital. Uma ótima tarde, quase noite pra vocês aí.

0: Tá aí a modona aí do moleque Sapeca Moreno e Moreninho. Ô, prima, quem tá ligado com a gente, tá aí agradecendo a moda, é o Darcy lá do Maria Áurea, que tá em Ubatuba, né? Obrigado pela moda, modão, Zé. Então tá bom. Ah, dona Vicentina, bairro Massaí. Ô, prima, cadê a ponte? Prima, cadê o raio da ponte? Mas não é possível um negócio desse. Agora a ponte também virou promessa igual a picanha, só que essa maldita ponte custou 11 bilhões de real. Cadê a ponte? Lula inaugura a ponte. Obra de 11 bilhões que não existe na Bahia. É a ponte fantasma. Até isso a canhota faz. Ponte fantasma. Vamos ouvir. Essa nós temos que ouvir. Que aqui, prima, Revista Oeste. Então, para ninguém me encher o saco, tá na Revista Oeste. Lula inaugura obra de 11 bilhões que não existe. Revista Oeste.
1: Na Bahia, o presidente Lula inaugurou uma ponte recentemente, mas tem um detalhe. Cadê a ponte? Tá ali, ó. A ponte chegou. Mas cadê a ponte, Berenice Leite? Porque depois a gente vê o túnel da transposição do São Francisco ser inaugurado sem água. Nós tivemos uma inauguração de um canteiro de obras, é isso? Ou não?
2: É isso. E uma obra que foi aí iniciada há muitos anos, ainda na gestão do governador Jacques Wagner à época. Depois disso, nós tivemos Rui Costa e agora Jerônimo Rodrigues tendo que explicar onde está essa ponte. O engraçado, Daniel, é de tudo isso, que eu tenho visto várias declarações desde a época do Jacques Wagner, né, eles prometendo e falando, olha, essa aí é a projeção, isso aí é o que eles querem construir. A ponte deve ligar Salvador a Itaparica, a ilha de Itaparica. E o mais interessante é que o Lula, na semana passada, ainda estava dentro do prazo de inauguração de obras, então ele estava nessa corrida contra o tempo, né? Ele teve a expertise de dizer que a ponte chegou. E a gente fica perguntando, cadê essa ponte, né? Uma obra que vai custar bilhões, mais precisamente, deixa eu achar aqui o valor certinho, acabei passando, 11 bilhões de reais, gente. É isso, 11,6 bilhões de reais. Agora, durante esses quase 20 anos de promessa da tal ponte que nunca saiu do papel, eles fizeram cálculos e recálculos de estrutura e isso vai gastando dinheiro, assim como a transposição do Rio São Francisco, que nunca terminou. E aí, na semana passada, como a gente ainda estava dentro do prazo eleitoral para a inauguração de obras, o Lula, muito desesperado, foi lá e inaugurou do jeito que estava mesmo, no início. E eu conversei ainda ontem com o deputado Capitão Alden, que é da Bahia, e ele, como deputado federal, tem o dever de fiscalizar esse tipo de ação, né? Inclusive o dinheiro que chega, mas não é aplicado da forma correta. Vamos ver o que ele disse? Pode colocar pra gente.
3: Lula conseguiu fazer uma coisa que eu nunca imaginei ver. Ele veio à Bahia lançar a ponte Salvador-Itaparica e no mesmo discurso em que prometeu desenvolvimento, disse que a obra também poderia trazer o crime organizado. A ponte ainda nem começou a ser construída. Quem já está instalado há muito tempo é o crime organizado. E isso não aconteceu por causa da ponte. Aconteceu porque durante anos, precisamente 20 anos, faltou uma política firme de enfrentamento às facções. Agora vamos falar da cerimônia. Foram mais de 20 anos de promessas, estudos, renegociações e anúncios sobre essa ponte. Centenas de bilhões de reais gastos apenas com projetos e revisões. E o que vimos foi um grande evento para comemorar o início do início. É sério, Lula. Ninguém é contra a ponte Salvador Itaparica. Se ela for concluída, será importante para a Bahia. Mas o povo já aprendeu a diferença entre propaganda e resultado. Estaca fincada na areia não diminui o tempo de viagem. Cerimônia não gera desenvolvimento. Discurso não enfrenta facção criminosa. Quem enfrenta facção é um Estado forte, que faz do combate ao crime organizado uma prioridade. E essa responsabilidade não é da ponte, não é do povo e não é de quem mora na ilha de Itaparica ou nas suas imediações. É de quem foi eleito para governar o Brasil e a Bahia.
2: Aí, obrigada, deputado Alden, pela gentileza de nos dar esse depoimento falando sobre a realidade de Salvador, né, e do povo baiano. E você viu aí, Daniel, a justificativa do porquê essa ponte ainda não estava pronta, né? É porque, segundo o presidente Lula, o crime organizado também vai se beneficiar dela. Então, eles estão estudando aí a melhor maneira. A promessa é que seja inaugurada em 2030. Mas para isso eles já deixam meio que condicionado, né? Tem que votar neles. Agora, Daniel, é uma farra mesmo com os recursos públicos, com o dinheiro do pagador de impostos. E realmente essa ponte até Itaparica ia viabilizar muito, inclusive a Bahia, que é movida pelo turismo, né? Eu já estive em Salvador. Esse é um trecho que a gente faz ali do chamado ferryboat, né? Então, do ponto de vista logístico, isso ia dar uma guinada na economia do povo baiano. Mas há 20 anos essa ponte não sai. Não sei não, viu, se vai ficar só na placa de inauguração. Daniel, volto com você.
1: Inauguração de canteiro de obras é uma inovação, Marcelo Suano?
4: É interessante, eu tenho pouca coisa a acrescentar, mas uma delas é importante da minha perspectiva. Demonstra, não é apenas o argumento, a narrativa, a forma de raciocinar, a estratégia usada, a estratégia política deste senhor, vou modificar para não ser punido, de sua excelência o presidente da República. É um argumento muito semelhante àquele que é usado, por exemplo, para os indivíduos que tentam justificar abusos contra as mulheres. Não, ela estava vestida de uma forma inadequada, não porque ela provocou, não porque fez isso. Ou para aquele indivíduo que diz assim, mas claro que você ia ser assaltado. Pô, você passou num local que só tem assaltantes, ele não pergunta porque só tem assaltante ali. Ele não pergunta porque foi resolvido o problema. Ele não porque não foi resolvido o problema. Ele não Essas não são perguntas que são relevantes. Qual é a pergunta que ele faz? Ou melhor, qual é a justificativa que ele dá? Não, porque isso vai beneficiar o crime organizado. Como é que você pode desbeneficiar o crime organizado? Caçando o crime organizado, identificando, punindo, encerrando o crime organizado. De repente, você pode identificar que determinados criminosos organizados também são terroristas, mas para isso precisa ter coragem e vergonha na cara. Essa é a grande questão. É um modo de raciocinar. E aí você vê o absurdo que tem. Eu vou encerrar. É tão ridículo que me lembrou, quando eu estava aparecendo, um meme que circulou no Instagram, em que uma moça vai num restaurante, ela pede o prato, aí ela pega, chama a garçonete e diz assim, por favor, gostaria que você provasse essa comida. Aí a garçonete diz, não. Mas por que a senhora não gostou? Não, por favor, prova a comida. Ela... Prova, por favor, a garçonete olha, cadê o galfo? Ou seja, a moça olha para ela e diz, vai falar garfo, pois é, cadê o galfo? É o caso da ponte, cadê o galfo? O galfo está ali, não vou botar o galfo, por quê? Porque senão vou beneficiar o crime organizado, então é melhor deixar tudo como está na demagogia. Essa é a realidade que a gente está vivendo.
0: Tá aí, prima, cadê a ponte? Cadê a ponte? Lula inaugura obra de 11 bilhões que não existe na Bahia. É lamentável, no pique, no carinho e na alegria do programa do Zé da Boia. Mas qualquer coisa, relaxa, faz um L e chora, companheiro. No pique, no carinho e na alegria do programa do Zé da Boia, continua. Espanha 1, Bélgica 1. O jogo dura aí para a Espanha, né, prima? Mas a Espanha está jogando melhor agora um pouquinho. Vamos ver o que vai acontecer aí. Sai o adversário da França. Berto, o Zinho e o Zão. Berto, toma cuidado. Hoje encontrei o Tonho. Coitado do Tonho. Tá numa tristeza, viu, Berto? O Tonho perdeu o neném. O Tonho estava grávido. Ficou internado quase 2 meses no hospital e perdeu o neném, nosso amigo Tonho. A dona Maria Custódia que fica triste, né, prima? Perdeu o netinho. Dona Maria Custódia, o Tonho, o Santo perdeu o sobrinho. Um abraço lá pro Tadeu e pra Rita, no bar da Rita, lá no Parque São Domingo, viu? Na rua Antônio Rita do Amaral, onde era o bar do Vicentinho, hoje é o bar da Rita e do Tadeu. Manda lá pro Tonho essa moda aí também. E pro Berto, nosso amigo Berto. Berto, manda pro Rivelino Preto, pro Luiz Carlos. Eles vão pegar o menino essa noite lá na casa do Dito Gordo e da Terezinha. Eles vão passar lá agora à tarde lá. O Luiz Carlos adora o sobrinho, né? Sobrinho afilhado, Casumbá. Eles vão passar o final de semana no sítio lá. Já compraram 10 quilos de macarrão ferrinho, aquele macarrão canudo. e 3 galos gordos lá para fazer para o menino. O menino, quando come, ele come 1 galo e 2 pacotes de macarrão sozinho. É o meninão. É menino, é menina. É menino, é o Cazumba. É o Cazumba. Filho do dito gordo da Terezinha. Vai ficar o final de semana, viu? Lá na casa do Luiz Carlos e do Rivelino, do Luiz Carlos e do Rivelino Preto. Um abraço para vocês aí.

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0: 5:49.
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0: 5:53.
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0: 5:54.
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0: Tá aí, prima, chuá, chuá. É uma das modas mais velhas, né, prima? Tem mais de 100 anos essa moda aí. Chuá, chuá. Uma das primeiras modas gravadas no Brasil. Ô, prima, no pique, no carinho, na alegria do programa da Boia, vamos abrir o zap aqui. Quem tá mandando pra nós aqui, me coloca no sorteio. A Rosana Nunes. Também a Maria Vicentina, bairro Massaí. Também... Ô, Zé, toca música aí. Nem vou responder. Boa tarde, Zé. Luir Rosa tá ligadinho com a gente. Obrigado pelo carinho, pela audiência. Oi, boa noite, amigo. Muito frio? Aí, aqui eu não tô aguentando. Sei lá, viu? Ah, não dá muito, não. Agora a tarde tá gostoso, Eliane. Toca o modão aí, coloca meu nome no sorteio, se tiver, tá bom? Eliane Santos Gouveia, bairro Cidade Jardim. Um beijo grande pra você. Mas não tá frio, não. De manhã tava, agora tá gostoso. Agora tá bom a temperatura. Fala aí, Zé da Boia. Final de semana agora tá tendo rodeio na cidade de Piquete. Lugar lota e é perigoso lá. Manda um alô pra mim, meus pais, também Janaína, Fagner de Pinda, pessoal de Tremembé. Zé da Boia, parabéns à cidade de Pinda. E é o André da Carreira aí, parabenizando aí Pindamonhangaba pelo aniversário. Agora nós paramos com tudo, porque chegou o momento da nossa oração da manhã. Que Deus leve a paz, o amor, a saúde e a alegria a toda a família. Louvemos ao Senhor porque Ele é bom. Louvemos ao Senhor porque é bom estar com vida. Se dirigir, não beba. Se beber, não dirija. Preserve a vida, porque a vida é um dom de Deus. E lembre-se, amigo, sempre atrás de uma bola há uma criança. E a Espanha já está na fase aí, né, prima? É, a Espanha está aí. Acabou o jogo, 2-1 em Espanha, classificado aí para pegar a França na semifinal. 18 horas em Pindamonhangaba, agora a gente vai com a oração da noite, para que possamos ter uma noite maravilhosa. Que Deus proteja toda a família. Vamos lá, prima. Logo após a propaganda, a nossa oração da manhã.
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2: 6 horas e 1 minuto.
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4: Drops do Pet, fechando a semana com uma curiosidade. Muita gente pensa que o rabo balançando do cachorro ali significa apenas felicidade. Mas a linguagem corporal dos cães é muito mais complexa, viu? O rabo balançando devagar pode indicar curiosidade. Já bem rápido e com o corpo relaxado, costuma demonstrar alegria. Um rabo levantado e rígido pode ser sinal de alerta. Por isso, nunca olhe apenas para o rabo. Observe também as orelhas, os olhos e a postura do corpo. Aprender a ler esses sinais é uma das melhores formas de entender o que o seu pet está sentindo e fortalecer a convivência.
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Vamos formar agora a grande corrente de fé, elevando o pensamento ao Supremo Criador, para que interceda com sua divina bondade em favor de todos que necessitam de alívio para os seus problemas através da oração. E agora, com o pensamento em Deus Todo-Poderoso, para que Ele receba nossas orações, oremos. Em nome dos anjos, dos santos e das almas, saudemos a Sagrada Família. Em nome do Pai,

0: neste momento em que todos se ajoelham e saúdam Maria Santíssima. Ave Maria, cheia de graça, o Senhor é convosco. Bendita sois vós entre as mulheres, e bendito é o fruto do vosso ventre, Jesus.
1: Santa Maria, Mãe de Deus, rogai por nós, pecadores, agora e na hora da nossa morte. Amém.
0: Como fazemos todos os dias, louvamos a Maria.

0: agora a todos aqueles que necessitam de uma graça. Rezamos neste momento a oração de São Francisco. Senhor, faça de mim um instrumento de sua paz. Onde existe o ódio,
1: que eu leve o amor.
0: Onde existe a discórdia,
1: que eu leve a união.
0: Onde existe o erro,
1: que eu leve a verdade.
0: Onde existe a dúvida,
1: que eu leve a fé.
0: Onde existe o desespero,
1: que eu leve a esperança.
0: Onde existe trevas,
1: que eu leve a luz.
0: E onde existe tristeza,
1: que eu leve a alegria.
0: Virgem Maria,
1: guarda-nos puro do pecado.
0: Ó Mãe de Deus,
1: abre os nossos corações quando nossos irmãos precisarem de nós.
0: Ó Mãe da Igreja,
1: faça que vivamos unidos e assim sejamos um dos exemplos para que os outros também amem a seu Filho Jesus.
0: Ó Esposa de José,
1: conserve a paz e a união em nossas famílias.
0: Glória ao Pai, ao Filho e ao Espírito Santo.

Ó Senhora Aparecida, eu renovo neste momento a minha consagração. Eu vos consagro os meus trabalhos, sofrimentos e alegrias, o meu corpo, a minha alma e toda a minha vida. Eu vos consagro a minha família. Ó Senhora Aparecida, livrai-nos de todo o mal, das doenças e do pecado. Abençoai as nossas famílias, nossos doentes, nossos velhinhos e as crianças. Abençoai a Santa Igreja. Abençoai a nossa paróquia e o nosso vigário. Ó Senhora Aparecida, lembrai-vos que sois a padroeira poderosa de nossa pátria. Ó Senhora Aparecida, bendito e sagrado coração, abençoai a nossa nação e pedimos de novo, olhai o nosso povo.

bênção da água. Deus eterno e todo-poderoso, que tendo escolhido a água, fonte de vida e pureza, para nos dar a graça batismal, fizestes também aparecer no rio Paraíba a imagem da Virgem Imaculada. Abençoai esta água e fazei que ela nos recorde nosso batismo, para que, purificados de nossas faltas, vivamos como cristãos, membros da vossa Igreja, e cheguemos um dia à vida eterna. Por Cristo nosso Senhor.

Maria Santíssima, que em vossa imagem milagrosa de Aparecida espalhais inúmeros benefícios sobre o Brasil. Eu, embora indigno de pertencer ao número dos vossos servos, mas desejando participar dos benefícios da vossa misericórdia, prostrado a vossos pés, consagro-vos o entendimento, para que sempre pense no amor que mereceis. Consagro-vos a língua, para que sempre vos louve e propague a vossa devoção. Consagro-vos o coração, para que depois de Deus vos ame sobre todas as coisas. Recebei-nos, ó Rainha incomparável, no ditoso número dos vossos servos. Acolhei-nos debaixo da vossa proteção. Socorrei-nos em nossas necessidades espirituais e temporais, e sobretudo na hora da nossa morte. Abençoai-nos, ó Mãe Celestial, e com vossa poderosa intercessão, fortalecei-nos em nossa fraqueza, a fim de que, servindo-vos fielmente nesta vida, possamos louvar-vos, amar-vos e render-vos graças no céu. Por toda a eternidade, assim seja.

0: pela intercessão de Nossa Senhora Aparecida, Rainha e Padroeira do Brasil, a bênção de Deus Onipotente, Pai, Filho e Espírito Santo, desça sobre vós e permaneça sempre. Amém.
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3: Obrigado, Senhor, por mais um dia de vida. Com as bênçãos de Deus Todo-Poderoso, estamos começando novamente a nossa programação nesta noite de sexta-feira. Que Deus leve paz, amor, saúde e alegria a toda a família. Também está ligado aqui. Boa noite, meu amigo Zé da Boia. Boa sexta-feira para você. Põe eu no sorteio. Irineu Ribeiro Júnior de Taubaté. Também a Kita está ligadinha. Está brabo? Não. Francisca, a nossa amiga Kita, viu, primo? Um beijo pra você, Kita. No pique, no carinho, na alegria do programa Zé da Boia. É que o pessoal aí confunde as coisas, né, primo? Né, ô Kita? Então, às vezes, é melhor não responder. Um abraço pra você, também pro Zizo, pra Vilma, o Daniel, a Josana, a Nelívia, o Luca, a Giovana, ah, também tá com a gente o João Traninha, a Márcia, o Dino, grande pintor de carro, o nosso amigo Dino! E também tá ligadinho com a gente o nosso amigo o Jaime, o pai da Josana, o Pink Floyd. A Ana Lívia tá com o vô lá também, né, prima? Um abraço. Obrigado pelo carinho, pela audiência. Um abraço pro Valmir Mecânico, a Marilene e Edmundo. Essa semana, né? Estive com o Valmir Mecânico e a Marilene e o Edmundo. Um beijo para vocês aí no Cidade Jardim. O Gilberto Taxista também tá ligadinho com a gente. Boa tarde, boa noite, até amanhã. Amém, Gilberto Taxista. Boa noite, Zé da Boia. Aqui é o Sidney Chinac do Carangola. Põe meu nome no sorteio. Está colocado. Também, boa noite, Zé da Boia. Gostaria de participar do sorteio. Alexandra Daniela Ramos Celestino, Vila São Paulo. Também está participando. Boa noite. Gostaria de participar do sorteio. Maria Aparecida Ramos Rodrigues, Vila São Paulo. Maria Aparecida Rodrigues de Almeida, Jardim Regina, está no sorteio. Tadeu Santo e a Elza no Andrade está ligadinho com a gente. Uma ótima e abençoada noite de sexta-feira para você. Bom trabalho. Amém. Tadeu participando aí, prima. Boa noite, Zé da Boia. Manda um abraço, por favor, para minha mãe Arlete Lousada e que estou com saudade de casa. E para a dona Geralda também, um abraço. Noite abençoada de trabalho para nós. Bruna Tatiane, prima. A Bruna Tatiane, filha aí da Arlete Lousada, mandando um abraço aí para a mãe, viu, prima? É enfermeira? Você é enfermeira, Bruna? É, eu acho que é enfermeira, tá escrito ali, né, prima? NF. Vamos ver se ela responde, se é enfermeira mesmo. Então, um abraço, um beijo grande para você. Uma ótima e abençoada noite de sexta-feira. Maria Helena Ramos também está ligada com a gente lá no Castolira. Maria Helena Ramos Ribeiro. Maria Helena Ramos Ribeiro. Luciana de Jesus Ribeiro também está com a gente. É enfermeira, prima. Eu vou procurar uma moda da enfermeira, vou tocar para você daqui a pouco. E está mandando um beijo para a mãe Arlete Lousada. E também para quem que ela mandou mais aqui, prima? Ah, para a mãe Arlete Lousada, que está com saudade de casa, e para a dona Geralda também, um abraço. Noite abençoada para todos nós aí. Ô, prima, quem que está aqui, Regininha? É a Regininha. Olá, Zé da Boia, boa noite. Pode colocar o nome da minha mãe, Maria Benedita dos Santos, Alto do Tabaú, está colocado aí, Regininha. Também, mãe, está aqui, prima. Procura a moda da enfermeira. Sim, sou enfermeira, eu trabalho em São Bento, Sapucaí Mirim. Minas Gerais, eu conheço aí, viu, Bruna? Conheço toda essa região aí, Sapucaí Mirim, São Bento Sapucaí, que já é São Paulo ainda, né, prima? Depois tem Sapucaí Mirim, aí tem lá também Conceição dos Ouro, tem Ouro Fino, Inconfidente, Piranguinho. Conheço toda essa região aí, comprava pinhão aí no mato. É, tempo bom, né? Tempo que o Brasil era Brasil, a gente ganhava dinheiro comprando muita coisa e vendendo, né, prima? Hoje tá difícil as coisas. Mas conheço toda aquela região lá. Conceição do Ouro é a terra da macumba. No pique, no carinho, na alegria do programa do Zé da Boia, a nossa amiga Bruna, enfermeira, que Deus lhe proteja. É, tem lá também, né, Gonçalves, ia buscar batata, ali em Campos do Jordão. Você desceu lá, já tá no bairro do Cedro, já é Minas Gerais. Tem lá uma grande represa que manda energia elétrica lá para Juiz de Fora. Ô, prima, 18h21, vamos aí. Daqui a pouco nós vamos procurar uma moda pra gatona aí, a Bruna, que mora lá em Sapucaí Mirim, viu, prima? Em Guaratinguetá tá lá o Delícia da BR-116, nosso amigo o Edson Cassiano, a Angélica e também o seu Antônio, um beijo pra vocês aí. Hoje eu quero ganhar algo, hein, menino? Ah, só você que quer ganhar, ô Eliane. Tem um monte de gente que quer ganhar, mas não é possível um negócio desse. Boa noite, Zé da Boia. Meu nome é Douglas Alan Ribeiro de Melo. Moro no bairro Caçoleira. Quero participar do sorteio. Tá participando. Põe moda nessa bagaça aí, gordona. Mas que coisa, não é possível um negócio desse. Manda lá pro Zizo, Paquito, pra Vilma, Daniel, Josana. Todo o povo tá ligado, viu, primo?

0: 6:25.
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4: E para fechar a semana, vale uma dica que todo mundo deveria levar para a vida. Dirigir bem não é ter reflexos de piloto de corrida, não. É saber observar o ambiente ao redor. Um bom motorista percebe um pedestre antes que ele atravesse. Ele também nota um carro saindo da garagem, identifica uma bola rolando na rua e, com isso, logicamente, imagina que uma criança pode vir logo atrás. Então, ó, essa capacidade de antecipação é o que faz toda a diferença entre um susto e um acidente. Por isso, treine o seu olhar para enxergar mais longe, manter distância dos outros veículos e dirigir sempre pensando alguns segundos à frente. No trânsito, é assim. Quem antecipa tem mais tempo para decidir. E quem tem mais tempo, tem mais segurança.
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9: 6:34.
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0: 6:38.
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2: Carma aí, prima, carma aí. Um abraço pro Márcio Luiz Rezende, que tá participando do Serginho também. Uma ótima noite pra vocês aí. Boa noite, Adobari. Também estou com saudade da minha filha. Ela não mora lá em Sapucaí Mirim, não. Mora aqui em Pinda, está lá trabalhando. Põe meu nome no sorteio e manda um abraço e um beijo pra Dona Geralda. Tá mandado aí, então. Um abraço aí para Arlete Lousada. Boa noite, Zé da Boia. Aqui é a Mauri Godoy do Campo Alegre. Põe meu nome no sorteio. Muito obrigado. Bom trabalho. Vaguinho da Conceição. Boa noite, meu amigo Zé da Boia. Aqui é o Vaguinho do Mombaça, que está na sintonia e está participando do sorteio. Também, boa noite, Zé da Boia. A Márcia Cardoso do Goiabal. Tenha uma abençoada noite. Amém. Aí, oi, só cheguei tarde no ponto, perdi o busão e vim até na... Acho que vou ficar aqui e vou amanhã cedo em... com o Mano. É, então tá bom, vai ficar por aqui, né? Um abraço. Obrigado pelo carinho, pela audiência. O Dail Pessati também tá com a gente, prima, lá no Santana, participando do sorteio. O Wilson Rodrigues Pinto, também do Castolina, tá participando do sorteio. A Eliana Maria de Souza Castolina também tá participando. A Márcia Cristina e o Carlinho, um abraço para vocês na Mombaça. Também, boa noite, Zé Boy. Estou ligadinho no programa, gostaria de pessoal do sorteio. Paulo Roberto Santos, Campo Alegre. Boa noite, Zé da Boia. Quero participar do sorteio. Simone Cardoso, no Campo Alegre. E boa noite, Zé da Boia. Que Deus abençoe grandemente tua noite. Amém. André Correia da Dona Lourdes, lá no Santa Cecília. E o Jorge, no Araritama. 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Está lá o Paulão, o nosso amigo Ivo, também o Benedito, o Toninho, amiguinho, amanhã vai estar lá na feira, a Esmeralda. E também tá ligada a Fátima. Um abraço para vocês aí. Obrigado pelo carinho, pela audiência. Ô, Bruna, essa modona é para você. Tonico e Tinoco, a enfermeira.

Tá aí, prima, lá pra Bruna, Tatiane em Sapucaí Mirim, ela ouviu aí, Tonico Tinoco, a enfermeira, e a todas as enfermeiras que estão ligadas na nossa programação, uma ótima e abençoada noite de sexta-feira, que Deus proteja vocês aí, para que continue salvando vida, nesse mundão de meu Deus.

0: 6:47.
1: 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Tá ligadinho com a gente, a Eliane já tá jantando, tá comendo um pãozinho de queijo com café, aí é isso mesmo? É, isso é bom, demais da conta. Boa janta aí. Boa noite, Santa Boia, coloca meu nome no sorteio, Ana Ramos, Jardim Mariana, a Darius Correardi no Araritama ouvindo a gente. Boa noite, querida, ótima noite pra você aí, a nossa amiga, a Tatiane, viu, prima, a Bruna, é Bruna, é, né? Bruna Tatiane, lá em Mojimirim, não, é Sapucaí Mirim, prima, tá ligadinha com a gente. Mojimirim é o nosso amigo doutor Mário Guerreiro, é lá de Mojimirim. Boa noite, nosso amigo, tenha fé, o Gaspar tá ligado com a gente. Também a Cristiane Eugênio do Araritama participando do sorteio e gostando das modas, que não sai da moda. Boa noite. Ô, prima, já são 18:50, vamos fazer o sorteio dessa bagaça aí? Vê quem leva o prêmio, prima, pega um papelzinho aí. Dá um abraço antes lá para Rosalina e pro Carniça. É, o Rosalina e o Carniça. Tá ligado? No programa do Zé da Boia. No Pique, no Carinho, na alegria do programa do Zé da Boia. Também quem tá ligadinho com a gente, viu, prima? Sempre no Pique, no Carinho, na alegria do programa do Zé da Boia, é a nossa amiga Dona Tereza, mãe do Paulão da Droga Lar. Prima, roda essa bagaça aí, vamos ver quem vai levar o primeiro prêmio aí. O primeiro prêmio, o que que é, prima? Vamos lá? Então vamos lá. Roda essa bagaça aí. O primeiro é o bolo lá do Bar das Pedras, do nosso amigo Marquinho e da Dona Sara. Vamos ver quem vai levar o bolo do Bar das Pedras. Atenção, rodando, rodando, para ver quem leva o bolo, né, prima? Atenção. Quem ganhou o bolo? Francisca Cursino. Atenção, Francisca Cursino. Francisca Cursino. Atenção, você acabou de faturar o bolo aí, lá do Bar das Pedras, viu? Então você tem um minuto para mandar aí, se vai buscar o bolo lá no Bar das Pedras. Francisca.

Cursino. Vamos lá, sorteando agora, prima, o queijo da Local Laticínio. O queijinho da Local Laticínio no Mercado Municipal de Pindamonhangabá. Vamos lá, roda essa bagaça aí, atenção, atenção. Quem ganhou? Maria Benedita do Santo Alto Tabaú. Maria Benedita do Santo Alto Tabaú. Maria Benedita. Tem um minuto para mandar a resposta aí. Maria Benedita do Santo do Alto Tabaú. Já mandou aqui, ok. Você pode passar amanhã lá no Local Laticínio, no Mercado Municipal, retirar o prêmio. E a Francisca Cursino não mandou o zap ainda, prima, do bolo que ganhou lá do Bar das Pedras. Vamos sortear enquanto isso o mel do vô do mel, do tio do mel. Vamos lá, prima, rodando, rodando, rodando. Atenção, quem ganhou? Arlete Lousada. Atenção, Arlete Lousada, por favor, manda a resposta que você vai buscar o mel lá do vô do mel e do tio do mel. Arlete Lousada, tô esperando você. E a Francisca Cursino não mandou do bolo ainda, mas não é possível negócio desse. No pique, no carinho, na alegria do programa do Zé da Boia. Vamos esperar mais um pouquinho aí, prima, que já são 18h53, mais dois minutinhos, um minuto aí de cada um aí, viu? Para ver se manda aí, se não mandar, aqui, vou buscar, é a Geralda não, prima, é a Arlete Lousada. Arlete Lousada ganhou o mel do vô do mel e do tio do mel. Arlete Lousada, prima. E cadê a Francisca Cursino que não mandou ainda? Mas não é possível um negócio desse. No pique, no carinho, na alegria do programa do Zé da Boia, é o tio do mel e o vô do mel, tá na Campos Salles amanhã, ali em frente ao antigo mundo da embalagem, quase do lado da barraca que vende muda de horta. Tem a loja de bolsa na esquina, na Gustavo de Godoy, no finalzinho da Campos Salles, ou no comecinho da Campos Salles, né? 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Tá lá a barraquinha do vô do mel e do tio do mel, loninha verde. E a Francisca acabou de perder o bolo, prima. Sambar e Love, vamos lá, quem ganhou o bolo, prima. Vamos rodar o bolo de novo aí pra ver quem vai levar o bolo, prima. No pique, no carinho, na alegria do programa do Zé da Boia, roda essa bagaça aí para ver quem leva o bolo. Atenção, Andresa Santos. Andresa Santos. Andresa Cristina dos Santos, você ganhou o bolo lá do Bar das Pedras. Manda o zap aí confirmando que você vai buscar o Bar das Pedras em frente ao Corpo de Bombeiro, viu? Você pode pegar hoje à noite ainda se você quiser, ou pode pegar amanhã cedo lá, tá bom? Depois das 9 horas. Em frente. Se quiser buscar hoje, pode buscar hoje. Em frente ao Corpo de Bombeiro. Um beijo pra você, uma ótima noite. Obrigado pelo carinho, pela audiência. A todos, amigo e amiga, uma ótima abençoada noite. O Tubarão tá com a gente também, prima. Já mandou 379 zapa. Aí, aí, Zé, eu não ganhei o bolo? Não, você não ganhou nada. Tubarão, vai pentear macaco. Você toma cuidado, meu compadre, que o Papa defunto tá de zóio no senhor. Boa noite, meus amigos, minhas amigas. Uma ótima noite de sexta-feira. Que Deus leve paz, amor, saúde e alegria. Louvemos ao Senhor, porque Ele é bom. Louvemos ao Senhor, porque é bom estar com vida. Se dirigir, não beba. Se beber, não dirija. Preserve a vida, porque a vida é um dom de Deus. E lembre-se, amigo, sempre atrás de uma bola há uma criança. Bola de pinda, boa noite, vale. Poxa, tanta mulher mandou o zapa pra mim. Ué, ninguém mandou um beijo. Agora o Tubarão manda 3 beijos de uma vez. Ô, Tubarão, o que, que é isso, meu compadre? Eu vim de espingarda de matar viado na curva. Boa noite, pinda, boa noite, vale.

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1: Está no ar a Voz do Brasil. As notícias do governo federal que movimentaram o país no dia de hoje.
2: Olá, boa noite.
0: Boa noite para você que nos acompanha em todo o país.
2: Sexta-feira, 10 de julho de 2026.
0: Vamos ao destaque do dia na Voz do Brasil.
2: Meio ambiente.
0: Desmatamento na Amazônia cai em junho 30% em relação ao mesmo período do ano passado.
2: No Cerrado, houve queda de 5,3%, segundo dados do INPE, o Instituto Nacional de Pesquisas Espaciais. Luana Karen.
3: Os dados são do Sistema de Detecção de Desmatamento em Tempo Real, DETER, que emite avisos diários de desmatamento a partir de imagens de satélite.
0: Pesquisa Nacional vai avaliar a saúde dos brasileiros.
2: Entrevistadores do IBGE vão visitar 140 mil famílias. Graziele Bezerra.
4: Os entrevistadores do IBGE estarão identificados com crachá do Instituto, uniforme institucional e dispositivo eletrônico de coleta.
0: E hoje vamos falar sobre a Lei de Acesso à Informação.
2: Na plataforma InformaBR é possível fazer qualquer pedido de dados e políticas públicas federais.
0: Quem explicou pra gente como funciona a ferramenta foi o secretário da Controladoria Geral da União, Marcelo Vidal.
5: A partir de agora, todo e qualquer pedido de acesso à informação, ele deve ser feito pela plataforma InformaBR, que disponibiliza ao cidadão uma ferramenta onde ele pode fazer uma busca das informações que ele tem interesse.
2: Na apresentação da Voz do Brasil hoje, eu, Mariana Jungmann e Luciano Seixas.
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2: Dados do Sistema de Detecção do Desmatamento em Tempo Real, o DETER, mostram uma redução na área degradada na Amazônia e no Cerrado.
0: A divulgação é uma rotina mensal de transparência do monitoramento por satélite da vegetação nativa.
3: Os avisos de desmatamento na Amazônia e no Cerrado recuaram em junho de 2026, comparado ao mesmo mês de 2025. Na Amazônia, os alertas de desmatamento somaram pouco mais de 297 quilômetros quadrados em junho de 2026, uma queda de 35% comparado ao mesmo período do ano passado. No acumulado de agosto de 2025 a junho de 2026, os avisos na Amazônia somaram 2.485 quilômetros quadrados, contra quase 4 mil quilômetros quadrados registrados no intervalo anterior, uma redução de 37,2%. Os dados são do Sistema de Detecção de Desmatamento em Tempo Real, DETER, que emite avisos diários de desmatamento a partir de imagens de satélite. O coordenador do Programa de Monitoramento Biomas BR, do Instituto Nacional de Pesquisas Espaciais, INPE, Cláudio Almeida, fala mais sobre esse sistema de alertas.
6: O DETER, ele tem essa coisa de que ele é feito de maneira muito mais rápida. O objetivo primário dele não é dar aquela área com precisão. É dizer para o órgão de fiscalização, olha, está ocorrendo um desmatamento aqui. Né? Então é importante que você... São milhares de alertas que são enviados por ano.
3: No Cerrado, os avisos de desmatamento caíram 5,3% em junho deste ano, comparado com junho de 2025. No entanto, de acordo com o Instituto Nacional de Pesquisas Espaciais, houve significativa cobertura de nuvens durante o mês, o que pode ter dificultado o mapeamento em determinadas regiões. Já no acumulado de agosto de 2025 a junho de 2026, os avisos de desmatamento no Cerrado somaram 4.689 quilômetros quadrados, uma queda de quase 8% comparado ao mesmo período anterior. Reportagem Luana Karen.
2: Minerais críticos são caracterizados pelo risco de escassez combinado com uma alta relevância econômica.
0: Eles são utilizados na fabricação de itens como baterias, computadores, celulares, painéis solares, turbinas eólicas e veículos elétricos.
2: O tema foi discutido hoje num encontro que reuniu representantes do setor produtivo, do governo e da academia.
7: Lítio, cobalto, níquel, cobre e terras raras fazem parte do grupo conhecido como minerais críticos. Eles são considerados estratégicos para alguns setores como tecnologia, defesa e energia. Com o aumento da demanda mundial, esses recursos ganharam maior importância econômica e geopolítica. Nesta sexta-feira, houve uma reunião entre representantes do governo, da academia e do setor produtivo para discutir diretrizes para o desenvolvimento da cadeia de minerais críticos no país, como detalhou a ministra da Casa Civil, Miriam Belchior.
8: Aprofundamos questões relacionadas ao contexto geopolítico e parcerias internacionais, o potencial minerário do Brasil nessa área e instrumentos de apoio ao setor, a transformação mineral e a sustentabilidade, em quais cadeias produtivas apostar, quais são as necessidades de ampliação das nossas capacidades tecnológicas e produtivas e também os instrumentos de financiamento e de viabilização econômica.
7: Um estudo sobre terras raras elaborado pelo Centro de Gestão e Estudos Estratégicos, divulgado neste mês no Rio de Janeiro, revelou que o Brasil tem capacidade de se destacar nesse mercado até 2040. Alguns dos minerais críticos são a base para viabilizar a transição energética e a expansão de tecnologias digitais, de celulares a carros elétricos, por exemplo. O tema também avança no Congresso Nacional, com uma proposta de criação de uma política nacional para o setor. Reportagem, Márcia Fernandes.
0: O Brasil enviou nesta sexta-feira uma nova remessa de insumos hospitalares para a Venezuela, depois dos terremotos que atingiram a cidade de La Guaira há duas semanas.
9: Foram enviadas aproximadamente 5 toneladas de materiais de uso médico, cirúrgico e para atendimento pediátrico.
0: De acordo com o balanço divulgado pelo governo venezuelano, pelo menos 3.889 pessoas morreram. Mais de 6 mil foram resgatadas com vida e o número de feridos ultrapassa os 16 mil.
9: E logo mais, retornam da missão de apoio humanitário equipes brasileiras da Defesa Civil, do Corpo de Bombeiros, da Anatel e militares que atuaram no hospital de campanha em La Guaira.
0: A aeronave da Força Aérea Brasileira está prevista para desembarcar às 8 horas da noite na base aérea de Brasília.
9: E no início da tarde, o presidente Lula conversou por telefone com a presidente designada da Venezuela, Delcy Rodrigues.
0: De acordo com nota enviada à imprensa, os dois líderes trataram das perdas humanas e materiais provocadas pelos graves terremotos que assolaram o país.
9: A presidente da Venezuela agradeceu a ajuda humanitária enviada pelo Brasil e informou que as buscas pelas vítimas seguem em curso.
0: A líder venezuelana destacou ainda que se prepara para a difícil tarefa de reconstrução das áreas atingidas, em especial as moradias das famílias desabrigadas.
9: Vale Recarga do mês de julho do programa Gás do Povo está disponível para as famílias beneficiárias.
0: Confira quem pode receber e como acessar o benefício.
10: Famílias inscritas no CAD Único com renda familiar mensal de até meio salário mínimo por pessoa podem ter direito à recarga gratuita do botijão de gás do programa Gás do Povo. O pagamento ocorre sempre no dia 10 de cada mês, inclusive quando a data cai em fins de semana ou feriados. Para ter acesso ao benefício, é preciso ter pelo menos duas pessoas no lar e renda de até meio salário mínimo por pessoa. Estar com as informações do Cadastro Único atualizadas nos últimos 24 meses e nenhuma pendência no CPF também são critérios obrigatórios para acesso ao programa. O benefício varia conforme o número de integrantes da família. Casas com duas ou três pessoas recebem um vale a cada 3 meses, enquanto famílias maiores recebem a cada 2 meses. Quem não tem celular ou internet pode usar o cartão do Bolsa Família, o cartão da Caixa ou informar o CPF na maquininha azulzinha, nos pontos autorizados. A iniciativa prevê a recarga gratuita do botijão de gás de 13 quilos para famílias de baixa renda. Vale lembrar que não estão inclusos os custos do vasilhame e do frete. A consulta do benefício e das revendas pode ser feita pelo aplicativo Meu Social Gás do Povo, pelo portal Cidadão e pelo Disque Social 121. Para mais informações, acesse gasdopovo.mds.gov.br. Thaís de Araújo, para a Voz do Brasil.
9: Uma busca centralizada de dados públicos federais com auxílio de inteligência artificial.
0: onde qualquer cidadão pode solicitar informações aos órgãos públicos com uma única ferramenta.
2: Essa é a proposta da plataforma InformaBR, lançada pela Controladoria Geral da União para atender aos pedidos relacionados à Lei de Acesso à Informação.
0: Nós conversamos com o secretário nacional de Transparência e Acesso à Informação em Exercício, Marcelo Vidal, sobre a nova ferramenta e os direitos do cidadão à transparência de dados públicos. Acompanhe.
2: Olá, secretário. Bem-vindo à Voz do Brasil. Antes da gente falar diretamente sobre as novidades do InformaBR, eu queria começar explicando para os nossos ouvintes sobre a Lei de Acesso à Informação, que é o que está na base dessa mudança que a gente vai tratar hoje aqui nessa entrevista. O que que prevê essa lei? Como que o serviço público atende essa demanda atualmente?
11: Olá, Mariana. Olá, Luciano. É um prazer para a gente estar aqui. Bom, a Lei de Acesso à Informação, ela vem, na verdade, regulamentar um direito fundamental do cidadão que está previsto lá no inciso 33 do artigo 5º da Constituição, que diz que todo e qualquer cidadão tem direito a ter acesso a informações públicas produzidas pelos órgãos da Administração Pública Federal. Então, ela traz uma inovação muito grande, que é o principal princípio dessa lei, que diz que a transparência é a regra e o sigilo é a exceção. Além disso, o que a lei traz para o cidadão? Ela traz já o direito de, sem que ele precise pedir informações, os órgãos têm a obrigação de publicar em suas páginas na internet algumas informações de interesse coletivo. Para além disso, ela traz também o direito do cidadão em fazer um pedido de acesso à informação. E, em cima desse pedido de acesso à informação, que pode ser feito por qualquer cidadão, o órgão tem 20 dias para responder, prorrogado justificadamente com mais 10, e a partir daí o cidadão pode fazer esse pedido mesmo e principalmente sem que seja necessário ele justificar o que ele vai fazer com aquela informação. Então, Essa é a nossa lei de acesso à informação, é essa lei que possibilita um controle social, que possibilita uma participação social mais qualificada e que é um dos principais pilares da nossa democracia.
0: A partir de agora, então, todos os pedidos de informações pela LAI, a Lei de Acesso à Informação, serão concentrados na plataforma InformaBR, é isso? As pessoas deixarão de procurar diretamente os órgãos responsáveis por aquela informação?
11: É exatamente. A partir de agora, todo e qualquer pedido de acesso à informação, ele deve ser feito pela plataforma InformaBR, que é uma plataforma que disponibiliza ao cidadão uma ferramenta onde ele pode fazer uma busca das informações que ele tem interesse para ver se elas já estão publicadas, e se não estiverem publicadas, ele pode aí sim fazer um pedido de acesso à informação dentro dos prazos regulamentares da LAI.
2: Agora, para isso, para fazer esse pedido ou consulta, a pessoa deve, então, usar a conta dela gov.br, né? O senhor pode explicar para a gente como é que funciona esse acesso?
11: Exatamente. Para acessar a plataforma e fazer um pedido, na verdade, para acessar a plataforma ela é pública, mas para fazer um pedido de acesso à informação, o cidadão precisa se identificar e ele se identifica por meio do seu login no gov.br. A plataforma ela exige a conta no gov.br, que pode ser no nível bronze, que é o nível de entrada do GovBR, mas a gente recomenda fortemente que se utilize o nível prata ou ouro, porque muitas vezes o cidadão ele pede informações pessoais referentes a ele próprio, e aí somente com esse nível de acesso ele vai poder ter acesso a essas informações sem precisar ir até o órgão e comprovar que ele que está pedindo aquela informação é o proprietário daquela informação.
0: Agora, secretário, o governo possui outra plataforma, que é o FalaBR, focada exatamente no serviço de ouvidoria. O senhor pode explicar a diferença entre as duas?
11: Perfeito, exatamente. A administração também tem o sistema FalaBR. Até então, todos os pedidos de acesso à informação, como as manifestações de ouvidorias, eram feitas por meio desse sistema, mas a partir do dia 29 de junho passado, todos os pedidos de acesso à informação migram para essa nossa nova plataforma, o InformaBR. Continua sendo feito no FalaBR aquelas manifestações de ouvidoria, e aqui eu estou me referindo àqueles elogios, reclamações, denúncias, elas continuam sendo feitas na plataforma FalaBR. Agora, os pedidos de acesso à informação,
5: eles passam a ser feitos pelo Informa BR, porque são públicos normalmente diferentes que fazem uso dessas duas plataformas. E é interessante também a gente ressaltar, Luciano, porque assim, se a lógica do serviço, desses dois serviços, e aqui é bem interessante a gente trazer isso para que o ouvinte possa entender, nós estamos trabalhando com a ideia desses dois serviços trabalharem de forma muito integrada, muito harmônica, com plataformas, inclusive visualmente, muito parecidas. Agora, dentro da ideia e do contexto de que, pelo Fala BR, o cidadão fala, ele reclama, ele pede manifestação, ele denuncia. E pelo Informa BR, ele pede informação que o governo vai informar. Então, daí vem o nome Fala BR e o nome Informa BR.
9: Já são autoexplicativos, né? Secretário, a gente sabe que qualquer cidadão pode usar o Informa BR, mas é muito comum, mais comum que a lei de acesso à informação seja utilizada por pesquisadores, por jornalistas, né? Se a pessoa quiser fazer um pedido no Informa BR, ela tem como checar se aquela dúvida, aquele pedido que ela está fazendo, já foi feito antes? Isso fica disponível publicamente? Quer dizer, se já foi alvo de uma consulta, existe uma base de dados pública? Como é que funciona isso?
5: Então, Mariana, exatamente essa é uma das grandes inovações que a gente traz com essa nova plataforma Informa BR. Porque nessa plataforma, o cidadão vai poder colocar numa ferramenta de busca se aquela informação que ele está precisando, se ela já está disponível proativamente. O que significa isso? A Administração Pública Federal, ela tem algumas obrigações legais de, independente de um pedido de acesso à informação, de publicar algumas informações sobre a sua gestão. Além disso, hoje nós já respondemos, desde a vigência, da entrada em vigência da LAI há 14 anos atrás, nós já respondemos mais de 1.600.000 pedidos de acesso à informação. E toda essa base também, ela está disponível já na internet para que seja consultada. Então, hoje, no Informa BR, uma das grandes inovações é que a gente traz uma tecnologia de inteligência artificial para que o cidadão, antes de fazer o seu pedido de acesso à informação, ele consulte se aquela informação já está publicada. E ao colocar isso na busca, a plataforma vai retornar para ele dizendo, olha, essa sua informação que você está pedindo, ela já está publicada aqui nesse endereço, e aí facilmente ele vai ter acesso àquela informação.
0: E no caso de informações sigilosas, mesmo assim é possível fazer o pedido de informação pelo Informa BR? Quais são os critérios para o pedido ser atendido, secretário?
5: Sim, na verdade, toda e qualquer informação pública pode ser objeto de solicitação. A questão das informações sigilosas e classificadas, ela tem que ser avaliada no momento da resposta do pedido. Então, assim, não cabe ao cidadão saber se a informação é sigilosa ou não. Ele pede a informação. Cabe ao órgão respondente verificar se aquela informação é uma informação que precisa ser protegida ou que tem algum sigilo. Lembrando que a própria LAI já traz algumas hipóteses de sigilo, principalmente em relação àquelas informações pessoais que dizem respeito à honra, à intimidade de alguma pessoa, mas também a gente tem várias leis que impõem sigilo a algumas informações, como a lei do sigilo bancário, a do sigilo fiscal. Então, no momento da resposta, cabe ao órgão verificar se a informação que está sendo solicitada, ela tem algum tipo de restrição. Lembrando que isso é um dever do órgão também. Então, assim, agora, também é um dever de quem está respondendo, ao negar uma informação com base em um sigilo, que ele expressamente explicite qual é o motivo, e esse motivo necessariamente tem que estar ou na LAI ou em uma norma, uma lei específica. Então, da mesma forma que é um dever do Estado entregar a informação, é um dever do Estado proteger aquelas informações que precisam ser protegidas. Agora, precisa estar sempre muito bem fundamentado e explicitado para o cidadão que está requerendo aquela informação o motivo pelo qual ela não é pública, não pode ser fornecida.
9: E tem situações também que pode ser fornecida parcialmente, né? Atendido parcialmente o pedido, ou seja, parte das informações são sigilosas, mas as outras não, e aí o pedido pode ser atendido parcialmente.
5: Perfeito. Excelente pergunta. Na verdade, o fato de ter parte de uma informação que esteja protegida por uma regra de sigilo não significa que o todo não deva ser concedido. Então, precisa ser feita uma análise se é possível fazer o tarjamento de alguma parte da informação do documento que está sendo solicitado. E aí sim, se tem partes que podem ser tarjadas e partes que são públicas, é dever do Estado entregar essa informação com a preservação daquela parte que é sigilosa, com o devido tarjamento.
0: Muito bem, nós conversamos com Marcelo Vidal, secretário nacional de Transparência e Acesso à Informação em Exercício. Muito obrigado, secretário, por sua entrevista aqui à Voz do Brasil.
5: Muito obrigado e é um prazer estar aqui com vocês.
9: A Conab, Companhia Nacional de Abastecimento, alerta para tentativas de golpe registradas em diferentes regiões do país.
0: Pessoas estão se passando por representantes da Conab e prometem doações de cestas de alimentos, pescado e kits de irrigação mediante cobrança antecipada de valores, como supostos custos de transporte.
9: O presidente da Conab, Silvio Porto, informa que a companhia não cobra qualquer valor para a entrega de alimentos ou insumos e não solicita depósitos, transferências ou pagamentos para participação em seus programas.
12: Não há cobrança, isso chega de forma de doação. Então é muito importante que essas organizações fiquem atentas. Caso recebam esse tipo de demanda, tentem identificar quem está fazendo, em nome de quem, ou o número de telefone, enfim, de contato, de WhatsApp, e façam a denúncia por meio da nossa ouvidoria, busquem os nossos canais aqui pelo nosso site, pode ser também pelas nossas superintendências regionais, e também denunciem nas polícias, levem isso, registrem boletins de ocorrência.
0: Caso receba esse tipo de abordagem, entre em contato com a Conab pelo telefone 61-3403-4575 ou pelo e-mail ouvidoria@conab.com, ou melhor, ouvidoria@conab.gov.br.
9: Entrevistadores da Pesquisa Nacional de Saúde já começaram a visitar domicílios em todo o país.
0: O levantamento reúne informações sobre as condições de saúde da população e nesta edição contará também com coleta de sangue e urina em parte dos participantes.
13: Qual é o peso médio da população brasileira? Quantos têm anemia ou algum problema de saúde? E como está a saúde mental ou a prática de esportes no Brasil? Essas são algumas das perguntas que constam na Pesquisa Nacional de Saúde, que começou agora em julho e vai até 30 de novembro deste ano. Agentes do IBGE e do Ministério da Saúde vão visitar 140 mil famílias brasileiras para coletar informações sobre as características dos domicílios, perfil dos moradores e condições de saúde, como explica Mônica Marli, coordenadora adjunta da pesquisa.
14: Então a gente vai falar sobre alimentação, a gente vai falar sobre uso de álcool, a gente vai falar sobre fumo, a gente vai falar sobre sono, sobre bem-estar. Também vamos falar sobre saúde da mulher, saúde da pessoa com mais de 60 anos também, saúde de crianças e adolescentes. Então é um perfil bem amplo da saúde e da saúde como um todo, né? Não só de doenças, a gente fala do bem-estar também.
13: O questionário individual será aplicado a um morador com 15 anos ou mais. Também serão verificados pressão arterial, peso e altura dos participantes. A pesquisa vai contar ainda com coleta de sangue e urina de cerca de 20 mil participantes com 35 anos ou mais, residentes em capitais e regiões metropolitanas. Os exames de sangue vão avaliar hemograma, perfil lipídico, hemoglobina glicada, creatinina, ácido úrico, sódio e potássio, além de sorologia para chikungunya e dosagem de chumbo e mercúrio. De acordo com Letícia Cardoso, diretora do Departamento de Análise Epidemiológica e Vigilância de Doenças Não Transmissíveis do Ministério da Saúde, os resultados vão servir para produzir indicadores relacionados a doenças crônicas e outros agravos à saúde, além de direcionar políticas públicas.
15: Muitas pessoas não conseguem o acesso ou não fazem os seus exames de rotina, tanto na frequência quanto na oportunidade que deveria fazer, e desconhecem situações de saúde, como, por exemplo, diabetes, Então, é muito importante que a gente tenha esse diagnóstico mais preciso. Essa informação ela é útil para compor o retrato do Brasil.
4: Os entrevistadores do IBGE estarão identificados com crachá do Instituto, uniforme institucional e dispositivo eletrônico de coleta. A identidade dos servidores pode ser confirmada pelo portal respondendo.ibge.gov.br ou pelo telefone 0800-721-8181. Reportagem Graziele Bezerra.
9: E essas foram as notícias do Governo Federal.
0: Uma realização da Secretaria de Comunicação Social da Presidência da República.
9: Com produção da empresa Brasil de Comunicação.
0: Fique agora com as notícias do Poder Judiciário e do Congresso Nacional. Boa noite, bom fim de semana.
9: A gente volta segunda, boa noite.
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17: Em resposta ao STF, tribunais estaduais negam irregularidades nos pagamentos feitos a magistrados entre abril e julho deste ano. TST promove seminário de precedentes na Justiça do Trabalho. Para o STJ, é possível partilha amigável com divisão desigual dos quinhões hereditários. Boa noite, eu sou Walter Lima. Em resposta ao STF, tribunais estaduais negam irregularidades nos pagamentos feitos a magistrados. As informações são sobre os meses de abril e julho deste ano. Marcelo Della Libera.
18: Os 7 tribunais brasileiros negaram irregularidades nos pagamentos a magistrados após cobrança do Supremo Tribunal Federal. As cortes do Paraná, Rio Grande do Norte, Rio de Janeiro, Maranhão, Distrito Federal, Rondônia e Goiás responderam ao ministro Alexandre de Moraes, que exigiu esclarecimento sobre o cumprimento do teto constitucional entre abril e julho deste ano.
17: Herdeiros podem dividir bens de herança entre partes diferentes, desde que sejam maiores de idade, capazes e haja cessão de direitos hereditários. Esse é o entendimento do STJ, Fátima Uchoa.
19: Um homem falecido deixou 2 irmãos como herdeiros, sendo um bilateral e o outro unilateral. Após o inventário, ambos fizeram acordo no qual o irmão unilateral receberia a maior parte dos bens. A Justiça de São Paulo recusou a homologação da partilha por entender que haveria renúncia parcial da herança, o que é vedado por lei. Mas a terceira turma do STJ considerou que o juiz deve verificar apenas se a vontade dos herdeiros foi manifestada de forma livre e regular, sem exigir que cada um receba a mesma parcela. Segundo a ministra relatora Nancy Andrighi, a partilha amigável prevista no Código Civil prestigia a autonomia dos herdeiros, exigindo apenas que eles sejam capazes, estejam de acordo com a divisão e sigam as formalidades legais.
17: Atenção, magistrados, servidores da Justiça do Trabalho e público em geral. TST promove seminário de precedentes na Justiça do Trabalho. O encontro é para debater os entendimentos consolidados que devem ser aplicados nos julgamentos de processos em todo o país. Mila Amaral.
20: O seminário está marcado para os dias 2 e 3 de setembro na sede do TST em Brasília. O evento faz parte da Semana Nacional dos Precedentes Trabalhistas 2026. O encontro vai debater a formação e aplicação dos precedentes judiciais, que são as jurisprudências definidas pelo Tribunal Superior do Trabalho, que devem ser aplicadas em todos os julgamentos semelhantes na Justiça do Trabalho. Os painéis serão presenciais, mas depois vão ficar disponíveis no YouTube. Já os cursos são exclusivos para os magistrados e servidores com direito a certificado. Então, se você tem interesse em participar, logo mais as informações sobre as inscrições e a programação completa serão divulgadas nos canais oficiais do TST.
17: Resolução do TSE reúne regras sobre ilícitos eleitorais e condutas proibidas nas eleições 2026. O objetivo é que a disputa eleitoral se dê em condições de igualdade. Fábio Ruas.
21: As diversas irregularidades são divididas em 6 grupos principais: abuso de poder, fraude, corrupção eleitoral, arrecadação de gastos ilícitos de campanha, captação ilícita de voto e condutas vedadas a agentes públicos. Para saber quais tipos de conduta caracterizam essas irregularidades, é só entrar no site tse.jus.br, acessar diretamente as resoluções ou a série de reportagens por dentro das eleições.
17: Justiça confirma a suspensão de novas licenças para Complexo Azulão, no Amazonas, até a realização de consulta prévia e estudos sobre povos indígenas. A ação foi proposta pelo MPF. Vanessa Pereira.
3: O Tribunal Regional Federal da Primeira Região, o TRF1, manteve por unanimidade a decisão que suspende as atividades e a emissão de novas licenças ambientais para o Complexo Azulão, empreendimento de exploração de gás natural da empresa Eneva S.A., localizado nos municípios de Silves e Itapiranga. A área é sobreposta ao território reivindicado como terra indígena Gavião Real. O TRF1 reafirmou que a ausência de homologação definitiva da terra indígena não afasta a proteção constitucional do território.
17: 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Uma boa noite, bom fim de semana e até segunda-feira.
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22: Eu sou Paula Groba.
23: E eu sou Ricardo Nakaoka.
22: E estes são os destaques de hoje do Jornal do Senado, que começa agora.
23: Sugestão de cidadão para simplificar tributação de profissionais liberais vira projeto de lei.
22: Projeto cria alerta nacional para ampliar buscas por pessoas desaparecidas.
23: Porte de arma para mulheres sob amparo da Lei Maria da Penha pode ser autorizado.
22: Boa noite.
23: Boa noite.
22: Uma ideia que nasceu da participação popular pode mudar a forma como profissionais liberais pagam impostos no Brasil.
23: A Comissão de Direitos Humanos aprovou uma sugestão apresentada no portal E-Cidadania para simplificar o regime tributário da categoria. O texto agora será transformado em projeto de lei. Repórter Patrícia Oliveira.
24: Um cidadão de Goiás sugeriu ao Senado a criação de um regime tributário simplificado para arquitetos e engenheiros que atuam como pessoa jurídica e não possuem funcionários. A sugestão recebeu mais de 20 mil apoios online e foi aprovada na Comissão de Direitos Humanos. O relator, senador Laércio Oliveira, do Progressistas de Sergipe, ampliou essa medida para todas as categorias de profissional liberal que trabalha por conta própria, chamado de microempreendedor profissional, ou MEP. Poderá optar pelo regime do MEP o profissional que tiver receita bruta anual de até R$ 120 mil, reais, com recolhimento mensal de 6% da receita bruta. A intenção é reduzir a burocracia, incentivar a formalização e diminuir a carga de impostos para quem atua sozinho na profissão. Como destacou na leitura do relatório o senador Jaime Bagatoli, do PL de Rondônia.
25: Os jovens profissionais que hoje operam na informalidade ou como pessoa física com carga tributária sufocante teriam uma porta de entrada viável para o mercado formal.
24: A sugestão aprovada será transformada em projeto de lei complementar.
22: E avançou no Senado um projeto que pode agilizar a regularização de áreas ocupadas irregularmente e melhorar as condições de moradia de milhões de brasileiros.
23: A proposta foi aprovada pela Comissão de Assuntos Econômicos e agora segue para a Comissão de Constituição e Justiça. O repórter Márcio Maturana tem os detalhes.
26: Mais de 5 milhões de domicílios no Brasil em 2022 estavam em assentamentos irregulares, como favelas, invasões, comunidades, loteamentos ilegais e palafitas, segundo o IBGE. Para enfrentar essa situação, a Comissão de Assuntos Econômicos aprovou um projeto que atualiza as regras de regularização fundiária para incluir novas diretrizes de reassentamento, planejamento urbano e de concessões urbanísticas. A proposta amplia a segurança de moradores em áreas de risco, facilita a regularização fundiária, permite maior participação da iniciativa privada, dá mais autonomia aos municípios, agiliza obras de saneamento e esclarece regras para evitar entraves na legalização dos espaços. O relator foi o senador Fernando Dueire, do PSD de Pernambuco.
2: Esses locais são marcados por ocupações desordenadas, falta de serviços públicos e infraestrutura inadequada, evidenciando a necessidade urgente de políticas públicas eficazes para regularização fundiária e melhoria da qualidade da moradia e, por conseguinte, da qualidade de vida das pessoas.
26: O texto de autoria do senador Chico Rodrigues, do PSB de Roraima, segue para a votação na Comissão de Constituição e Justiça.
22: E a Comissão de Agricultura e Reforma Agrária analisa um projeto que reduz o tamanho mínimo para o desmembramento de imóveis rurais. A proposta fixa esse limite em 5 mil metros quadrados, o equivalente a meio hectare. Hoje, a área mínima varia entre 2 e 5 hectares, conforme a região, e imóveis menores não podem ser registrados em cartório nem cadastrados no INCRA.
23: O relator da proposta é o senador Wellington Fagundes, do PL de Mato Grosso. Segundo ele, a mudança pode ampliar as oportunidades para as famílias que vivem no campo, estimular a geração de empregos, facilitar a comercialização da produção rural e contribuir para reduzir os conflitos fundiários.
5: Como relator, já tenho decisão de fazer um relatório favorável, porque tenho certeza que esse parcelamento de terras com 5 mil metros quadrados vai permitir geração de emprego, vai permitir paz no campo.
22: A Comissão de Segurança Pública pode votar o projeto de lei que autoriza o porte de arma de fogo para mulheres sob medida protetiva da Lei Maria da Penha.
23: A proposta, que já passou pela Comissão de Direitos Humanos, chega ao colegiado com a sugestão de que o porte seja transformado em posse caso a medida protetiva seja revogada. Repórter Bruno Lourenço.
7: O projeto de lei altera o Estatuto do Desarmamento para garantir o direito ao porte de arma de fogo a mulheres sob amparo de medidas protetivas da Lei Maria da Penha. O texto também reduz a idade mínima para 18 anos, tanto para aquisição quanto para o porte de arma pelas vítimas. O senador Plínio Valério, do PSDB do Amazonas, explicou que a situação vivida por mulheres ameaçadas justifica a concessão do porte.
8: A medida se justifica pelo princípio da legítima defesa e pelo direito à vida, ambos garantidos pela Constituição Federal. Em situações extremas em que a ameaça à integridade física é clara e presente, a possibilidade de portar uma arma pode funcionar como meio de defesa eficaz em um momento de emergência.
7: A Comissão de Segurança Pública pode acrescentar dispositivo para determinar que, caso a mulher perca o direito de portar a arma na rua, em virtude do fim de medida protetiva, ela mantenha pelo menos a posse, a fim de preservar o investimento na aquisição da arma e munição e protegê-la em casa ou no ambiente de trabalho.
22: E a Comissão de Direitos Humanos aprovou a criação de um alerta nacional para ajudar a localizar pessoas desaparecidas. Só no ano passado, o Brasil registrou mais de 85 mil desaparecimentos, uma média de 233 casos por dia.
23: Pelo projeto, operadoras de telefonia vão enviar alertas gratuitos aos celulares de pessoas que estiverem na região do desaparecimento, mobilizando a população nas primeiras horas das buscas. A proposta também prevê parcerias com aplicativos de mensagens e redes sociais e segue para a Comissão de Segurança Pública.
22: A senadora Zenaide Maia, do PSD do Rio Grande do Norte, fez um apelo para que a população doe sangue e alertou para a queda nos estoques dos hemocentros. Ela lembrou que uma única doação pode salvar e beneficiar até 4 pessoas. A parlamentar destacou que, mesmo após o fim da campanha Junho Vermelho, a necessidade de doações continua para garantir o atendimento a cirurgias, emergências, tratamentos contra o câncer e outros procedimentos hospitalares.
23: Zenaide Maia também ressaltou que, durante as férias escolares, o número de doadores costuma cair, enquanto a demanda por transfusões aumenta. Além disso, criticou a chamada PEC do plasma, que propõe autorizar bancos de sangue privados a comercializar plasma humano, o que hoje é vedado pela Constituição.
10: A doação de sangue não é transação, não é negócio.
4: não é mercado, é um ato de fé e solidariedade da humanidade.
22: E uma nova lei sancionada garante mais segurança a professores da educação básica da rede pública que queiram investir na própria formação. A norma assegura licença remunerada para cursos de especialização, mestrado, doutorado, qualificação profissional e pesquisas na área de educação.
23: A medida foi aprovada pelo Senado em junho e teve como relatora a senadora professora Dorinha Seabra, do União do Tocantins. Segundo ela, a Lei de Diretrizes e Bases da Educação já previa o direito à licença remunerada, mas não definia quais atividades poderiam ser consideradas aperfeiçoamento profissional. Com a nova lei, essas hipóteses passam a estar expressamente previstas, o que traz mais segurança jurídica e reforça a valorização dos professores.
10: Trata-se de reconhecer que o professor não é apenas receptor de conhecimento produzido pela academia, mas ele também é agente capaz de produzir saberes a partir da sua experiência profissional.
23: Com a edição de Paula Groba e trabalhos técnicos de João Lira, o Jornal do Senado fica por aqui. Acompanhe agora as notícias da Câmara dos Deputados. Boa noite.
22: Boa noite e um bom fim de semana.
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11: 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Jornal Câmara dos Deputados. Deputados estudam considerar peso do veículo no cálculo do IPVA.
13: Projeto autoriza governos a comprar produto ou processo inovador.
11: Comissões avaliam ação nacional de enfrentamento ao capacitismo.
13: Boa noite. Avança projeto na Câmara sobre a Política Nacional de Enfrentamento ao Capacitismo. A repórter Júlia Lopes nos conta quais são as medidas.
14: A Comissão de Defesa dos Direitos das Pessoas com Deficiência aprovou o projeto que institui a Política Nacional de Enfrentamento ao Capacitismo. A proposta, apresentada pelo deputado Duarte Júnior, do Maranhão, tem como objetivo erradicar a discriminação contra pessoas com deficiência e promover a inclusão social efetiva. Pelo texto, o conceito de capacitismo é associado à definição prevista na Convenção Internacional sobre os Direitos das Pessoas com Deficiência, que reconhece como discriminação por motivo de deficiência, direta ou indireta, toda ação que resulte na violação de direitos humanos, na exclusão social e na restrição do direito à cidadania. O Brasil tem hoje mais de 14,4 milhões de pessoas com deficiência, o equivalente a 7,3% da população com 2 anos ou mais. Segundo a quarta edição da pesquisa Udiversity, 72% das pessoas com deficiência que procuram emprego afirmam já ter sido alvo de capacitismo no processo de contratação. Isso significa que 7 em cada 10 profissionais com deficiência relatam ter enfrentado discriminação na busca por trabalho. O deputado Duarte Júnior destacou a importância de conscientizar a população sobre o tema e ressaltou que a legislação brasileira já prevê a discriminação como crime.
15: É fundamental uma política de enfrentamento ao crime de capacitismo. E esse enfrentamento passa por uma sanção, uma punição que preenche o caráter punitivo, coercitivo e pedagógico para desestimular essa prática. O crime de capacitismo já é previsto pela Lei Brasileira de Inclusão. Mas estamos apresentando aqui na Câmara Federal duas propostas que transformam o crime de capacitismo num crime hediondo e também num crime inafiançável e prescritivo.
14: A proposta também estabelece que o governo federal deverá implementar a política, além de adotar outras diretrizes, como a realização de campanhas educativas e de conscientização sobre o capacitismo, o incentivo à inserção de pessoas com deficiência no mercado de trabalho e em todos os setores da sociedade, além do fortalecimento da educação e da cultura inclusiva. Na opinião da deputada Érica Cocai, do PT do Distrito Federal, que participou da discussão, a acessibilidade e a inclusão precisam estar presentes em todos os espaços.
0: Então, portanto, se nós vamos assegurar uma cidade onde todos os nossos direitos possam ser contemplados e tenham espaços fartos para que eles possam serem efetivados, não é permitido que nós tenhamos a exclusão de determinados espaços da acessibilidade. A acessibilidade tem que ser em todos os cantos onde nós exercemos essa mágica condição humana.
14: A proposta, que busca reduzir a discriminação e ampliar a conscientização da população sobre os direitos das pessoas com deficiência, segue agora para análise na Comissão de Finanças e Tributação. Da Rádio Câmara de Brasília, Júlia Lopes.
1: Habitação.
9: A Câmara promoveu audiência para discutir os critérios de seleção para o Minha Casa Minha Vida Rural. Hildo Rocha, do MDB do Maranhão, resume que foram priorizados municípios com menor índice de desenvolvimento humano, maior população rural e maior déficit habitacional.
18: Hildo Rocha também cita a ampliação dos investimentos em habitação rural e informa que cerca de 80 mil moradias já foram contratadas. O parlamentar acrescenta que 3 mil casas do residencial Mato Grosso, no Maranhão, devem ser entregues nos próximos dias.
1: Meio ambiente.
9: Carlos Gomes, do Republicanos do Rio Grande do Sul, comemora a aprovação do projeto que amplia os incentivos fiscais destinados à reciclagem para fortalecer a economia circular. A proposta aumenta o limite de dedução do imposto de renda para estimular novos investimentos.
18: O parlamentar afirma ainda que a lei de incentivo à reciclagem já viabilizou centenas de projetos em todo o país e que o aperfeiçoamento da legislação vai ampliar a captação de recursos. Carlos Gomes pede o apoio dos deputados para a aprovação da matéria.
1: Transportes.
9: Comissão da Câmara dos Deputados aprovou uma proposta que muda cálculo do IPVA para considerar peso do veículo. A repórter Paula Bittar explica qual a diferença para o sistema atual.
19: A Comissão de Constituição e Justiça da Câmara aprovou uma proposta que altera a base de cálculo do Imposto sobre a Propriedade de Veículos Automotores, o IPVA, para considerar apenas o peso do veículo e não mais o valor de mercado. O texto também estabelece um teto para a cobrança do imposto. O valor total não poderá exceder 1% do valor de venda do automóvel. Além disso, a proposta autoriza os estados a criarem descontos para veículos menos poluentes. Atualmente, o IPVA é cobrado pelos estados com base no valor de mercado do veículo calculado pela tabela FIPE, com alíquotas que variam entre 1% e 4%. O relator na CCJ, deputado Rodrigo de Castro, do União de Minas Gerais, apresentou parecer favorável à proposta, mas com uma mudança que retirou do texto o item que estabelecia um limite na despesa total anual do Congresso Nacional, das Assembleias Legislativas e da Câmara Legislativa do Distrito Federal, assim como dos Tribunais de Contas. Segundo Castro, esse item estabelecia parâmetros financeiros

0: serviços públicos. Logo no início da reunião da CCJ, o presidente da comissão, deputado Leur Lomanto Júnior, do União da Bahia, disse que o debate é sobre a modernização do sistema tributário brasileiro.
1: É legítimo reconhecer que para milhões de brasileiros o veículo deixou de ser um bem de luxo há muito tempo. Para inúmeras famílias, representa instrumento de trabalho, fonte de renda, meio de transporte indispensável e condição para o exercício de atividades econômicas. Em um cenário de elevada carga tributária, é natural que o Parlamento seja chamado a discutir se determinados modelos de tributação continuam atendendo aos princípios da razoabilidade, da justiça fiscal e da capacidade contributiva.
0: Já o deputado Helder Salomão, do PT do Espírito Santo, disse que a comissão especial deverá encontrar uma solução para a redução na arrecadação. E ele também acredita que a mudança poderá gerar uma distorção.
2: O cara que tem um caminhão velho, pesado, vai pagar um imposto maior do que o cara que tem uma Ferrari construída com fibra de carbono, levíssima. Então não podemos promover aqui uma distorção e privilegiar os ricaços. Aqueles que vão poder comprar uma Ferrari, uma BMW.
0: O autor da proposta, deputado Kim Kataguiri, do Missão de São Paulo, por outro lado, afirmou que não falta de onde cortar para garantir a redução na carga tributária.
3: Nós temos para apresentar na comissão especial mais de 200 bilhões de reais em diferentes compensações que podem ser colocadas. Privilégio para cortar, seja tributário, seja de supersalário, seja de desonerações setoriais, não falta no nosso país.
0: A proposta que altera a base de cálculo de IPVA para considerar apenas o peso do veículo e não mais o valor de mercado ainda precisa ser analisada por uma comissão especial que deverá ser criada para esse fim e depois segue para a apreciação do plenário, onde precisará ser votada em dois turnos. Da Rádio Câmara, de Brasília, Paula Bittar.
4: Previdência. Doutor Flávio, do PL do Rio de Janeiro, solicita aprovação de projeto de sua autoria que propõe o pagamento automático do salário maternidade pelo INSS logo após a apresentação do atestado médico ou certidão de nascimento.
5: Doutor Flávio afirma que o projeto reduz a burocracia e as longas filas enfrentadas pelas mulheres, evitando que muitas mães fiquem sem renda por 2 a 4 meses, justamente no momento de vulnerabilidade e aumento de despesas com o recém-nascido, como acontece hoje.
6: Desenvolvimento Regional.
4: Daniel Trizeciak, do PSDB, pede a liberação de 27 bilhões de reais da multinacional chilena CMPC em Barra do Ribeira, no Rio Grande do Sul. Segundo ele, a falta de conhecimento da realidade local e a burocracia travam a instalação da fábrica, que deve gerar mais de 12 mil empregos.
5: Uma ação civil pública do Ministério Público Federal questiona a falta de consulta a indígenas da região. Daniel Trizeciak defende, entretanto, o cumprimento da lei e o apoio ao maior aporte privado da história gaúcha para assegurar os trabalhadores e impulsionar o sul do estado.
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6: Votação.
4: A Câmara aprovou duas medidas provisórias, uma delas para subsidiar o custo do litro do diesel e a outra para ajudar na recuperação após as enchentes em Minas Gerais. O repórter Antônio Vital acompanhou a votação.
8: A Câmara dos Deputados aprovou duas medidas provisórias que autorizam o uso de dinheiro público para finalidades emergenciais não previstas no orçamento deste ano. Uma delas permite que a Agência Nacional do Petróleo, Gás Natural e Biocombustíveis, a ANP, use 10 bilhões de reais do orçamento para custear parte do preço do diesel, depois do aumento no mercado internacional provocado pela guerra entre os Estados Unidos e o Irã. Ao editar a medida provisória, o governo argumentou que o conflito tem o potencial de gerar um efeito cascata inflacionário, desabastecimento e comprometimento da atividade econômica, A medida provisória foi editada em março, 20 dias depois do início

0: do conflito no Oriente Médio, com efeito imediato. Na prática, esse dinheiro está sendo usado para subsidiar 32 centavos por litro de diesel para os produtores e importadores do combustível, o que tem reflexo no custo final para o consumidor. O prazo para o subsídio termina no fim do ano, ou quando atingir um montante de 10 bilhões de reais. O deputado Tadeu Venere, do PT do Paraná, defendeu a necessidade de custear parte do preço do diesel.
1: Parte desses recursos vem justamente de um imposto, entre aspas, uma taxação sobre exportação, para evitar que nós tivéssemos uma disparada do preço do diesel. Lembrar que o diesel hoje movimenta praticamente 100% do transporte público. Lembrar que o diesel é responsável por mais de 80% de todo o transporte de carga no Brasil, seja ele rodoviário, seja ele ferroviário, seja ele por navios. Então é preciso que a gente olhe para esta medida que está sendo tomada como uma medida para proteger a população brasileira.
0: A segunda medida provisória aprovada autoriza o uso de 1,3 bilhão de reais para compensar danos causados pelas enchentes que afetaram em fevereiro a população de cidades como Ubá e Juiz de Fora, na Zona da Mata de Minas Gerais. Desse total, 500 milhões foram destinados à construção de 1.500 casas do programa Minha Casa Minha Vida. O restante será usado para custear ações para diminuir as consequências das mudanças climáticas, para assistência social e para financiar pequenas empresas da região. O deputado Hildo Rocha, do MDB do Maranhão, defendeu a importância dos recursos emergenciais.
2: É uma provisória importante que vem em socorro de Minas Gerais, da cidade, principalmente da cidade de Juiz de Fora, de Ubá, que precisavam de atendimento, famílias que sofreram com as enxurradas, com as enchentes que lá tiveram durante já neste ano, e também ainda aqueles do Rio Grande do Sul que precisavam de moradia.
0: As duas medidas provisórias foram enviadas para análise do Senado. Da Rádio Câmara de Brasília, Antônio Vital.
3: Agricultura. João Daniel, do PT de Sergipe, é favorável a medidas emergenciais de apoio aos produtores rurais e preservação dos rebanhos. Ele informa que apresentou projeto de lei e indicações ao governo federal em busca de crédito para evitar prejuízos à economia regional.
4: João Daniel alerta para os efeitos das mudanças climáticas e da estiagem sobre a produção agropecuária no semiárido de Sergipe. De acordo com o deputado, a seca comprometeu grande parte da safra e ameaça a principal bacia leiteira do estado.
3: Economia. Florentino Neto, do PT do Piauí, defende projeto que autoriza a União a criar uma empresa estatal para atuar na distribuição de combustíveis e gás de cozinha. A proposta também permite ampliar a participação pública em refinarias e outras estruturas estratégicas para abastecimento nacional.
4: No entendimento de Florentino Neto, a medida fortalece a soberania energética e protege o país em situações de desabastecimento. Ele considera ainda que a iniciativa contribui para a estabilidade da oferta de combustíveis, além de proteger os consumidores contra aumentos abusivos.
3: Dimas Gadelha, do PT do Rio de Janeiro, defende a criação da Terrabras, empresa pública destinada à pesquisa e exploração e processamento de minerais estratégicos. A estatal atuaria em áreas ligadas a terras raras e outros insumos utilizados na transição energética.
4: O deputado argumenta que a medida fortalece a soberania nacional, estimula a industrialização e a agregação de valor no país. Dimas Gadelha conclui que o texto prevê ainda mecanismos para ampliar o controle estatal sobre cadeias produtivas consideradas estratégicas.
3: Ciência e tecnologia. Comissão aprova projeto para compra pública de produto inovador. A repórter Sofia Peçanha tem os detalhes.
5: A Comissão de Ciência, Tecnologia e Inovação da Câmara dos Deputados aprovou projeto que altera a Lei da Inovação para permitir que o poder público adquira produtos ou processos inovadores desenvolvidos com recursos de incentivo à pesquisa e ao desenvolvimento tecnológico. A proposta autoriza que contratos firmados pelo governo para atividades de pesquisa e desenvolvimento possam incluir cláusula que garanta a compra do produto ou processo inovador resultante desses projetos, inclusive nos casos de encomendas tecnológicas e transferências estratégicas de tecnologia. A deputada Maria do Rosário, do PT do Rio Grande do Sul, relatora na comissão, explicou que o objetivo é dar segurança aos investimentos em inovação.
6: Propõe resolver essa lacuna ou incluir dispositivo que trata da garantia de mercado para produtos e serviços resultantes de projetos contratados por meio de encomendas tecnológicas, conferindo previsibilidade competitividade e atratividade aos investimentos em inovação.
5: Segundo a justificativa, embora existam recursos públicos significativos aplicados em inovação por meio de editais de subvenção econômica e fundos tecnológicos, ainda não há mecanismos claros que assegurem mercado para os produtos desenvolvidos com esse apoio. Para a deputada Alice Portugal, do PSDB da Bahia, relatora na Comissão de Administração e Serviço Público, a mudança busca justamente superar essa limitação.
7: Esse dispositivo não tem sido amplamente aplicado, pois carece de mecanismos que garantam a continuidade dos investimentos e, consequentemente, o interesse do setor privado no desenvolvimento tecnológico como parceiro dos interesses públicos, traduzidos pelo avanço tecnológico do país a médio e longo prazo. É exatamente desse ponto que reside o objetivo dos projetos.
5: Os autores do projeto, a deputada Jandira Fegali, do PSDB do Rio de Janeiro, e outros parlamentares, defendem que, ao garantir a possibilidade de aquisição dos produtos desenvolvidos com recursos públicos, o texto amplia a segurança jurídica para empresas e instituições de pesquisa e fortalece a autonomia tecnológica do país. Atualmente, a Lei da Inovação estabelece mecanismos de fomento à pesquisa, mas não prevê de forma explícita a garantia de aquisição, pelo Estado, das soluções desenvolvidas. O projeto pretende fechar esse ciclo, fortalecendo a política de inovação e estimulando a consolidação de uma base produtiva nacional mais competitiva. Agora, o projeto que permite a compra pública de produto inovador financiado com recursos públicos segue para análise da Comissão de Finanças e Tributação. Da Rádio Câmara de Brasília, Sofia Peçanha.
8: Justiça.
4: Marcelo Moraes, do PL do Rio Grande do Sul, critica a operação realizada pela Polícia Federal na residência de Jair Bolsonaro por determinação do ministro Alexandre de Moraes. Para o deputado, a medida foi uma perseguição política e não encontrou irregularidades.
3: Marcelo Moraes também questiona a atuação da Polícia Federal em outros casos envolvendo autoridades e familiares do ex-presidente. O parlamentar conclui manifestando solidariedade a Jair Bolsonaro e afirmando que o ex-presidente é alvo de perseguição política.
4: Termina agora o Jornal Câmara dos Deputados, produzido pela Rádio Câmara, com trabalhos técnicos de Everson Urani e apresentação de José Carlos Andrade e Márcio Aquilissardi. Uma boa noite para você.
3: Uma ótima noite. A Voz do Brasil volta na segunda-feira. Bom fim de semana.
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12: Você já parou para observar as maçanetas, puxadores e metais da sua casa? Pois é, muita gente não dá importância para esses detalhes, mas a verdade é que trocar puxadores antigos, substituir maçanetas desgastadas ou padronizar os acabamentos dos armários pode mudar completamente a percepção do ambiente. É uma daquelas mudanças discretas que passam quase despercebidas, mas quando estão bem feitas, dão uma sensação de casa mais nova, mais organizada e muito mais sofisticada. Às vezes, o charme da decoração está justamente nos detalhes que a gente só percebe quando eles estão no lugar certo.
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6: E para fechar a semana, vale uma dica que todo mundo deveria levar para a vida. Dirigir bem não é ter reflexos de piloto de corrida, não. É saber observar o ambiente ao redor. Um bom motorista percebe um pedestre antes que ele atravesse. Ele também nota um carro saindo da garagem, identifica uma bola rolando na rua e, com isso, logicamente, imagina que uma criança pode vir logo atrás. Então, ó, essa capacidade de antecipação é o que faz toda a diferença entre um susto e um acidente. Por isso, treine o seu olhar para enxergar mais longe, manter distância dos outros veículos e dirigir sempre pensando alguns segundos à frente. No trânsito, é assim. Quem antecipa tem mais tempo para decidir. E quem tem mais tempo, tem mais segurança.
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10: Hora de falar de amor aqui na rádio. Você é muito bem-vindo. Começa o No Ritmo do Amor e aqui você pode pedir a sua música romântica preferida. Eu salvo o seu pedido e logo, logo, Rogério Moreira, que é o nosso programador, coloca na programação pra gente. 3499-136-2203. Esse é o nosso WhatsApp. Elton John, para começar e muito bem no Ritmo do Amor dessa noite. 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

Bruno Mars com Anderson .Paak, Smoke Out the Window. E um beijo para Beatriz, final do telefone 4099. Ana, tenho 30 anos, sou solteira, prefiro ficar sozinha do que mal acompanhada. Bia, logo logo você vai conhecer uma pessoa muito especial. Um beijo para você. Beijo também para o Clédison, final do telefone 1124. E um beijo para a Rayane. Ana, eu não perco o seu programa, te escuto sempre. Muito obrigada pelo carinho, lindona.

0: Música pedida pelo Sérgio Fonseca e encerra a sequência Memories com Maroon 5. Depois do intervalo, eu volto para te fazer companhia. Não saia daí.
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2: E aí, minha turma, Link Upgrade. Aqui é o Rodrigo Campos no seu radinho, como sempre, né? Olha só, a banda Slipknot revelou o setlist da sua turnê comemorativa de 25 anos de carreira. A turnê, que começou em Noblesville, Indiana, nos Estados Unidos, trouxe um repertório focado em músicas anteriores a 1999, conforme declarado pelo vocalista Corey Taylor. Bom, a sequência de shows também marca a estreia de Eloy Casagrande, baterista brasileiro de 33 anos, como mais novo integrante do Slipknot.

Phineas, irmão da famosa cantora Billie Eilish, anunciou o lançamento do seu segundo álbum solo intitulado For Crying Out Loud. Bom, o novo trabalho do cantor e produtor, né, vai estar disponível nas plataformas de streaming a partir de 4 de outubro. Aos 27 anos, Phineas é o responsável pela produção de todo o álbum, marcando sua primeira grande obra desde Optimist, seu disco de estreia lançado lá em 2021.

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12: Aqui você participa a hora que você quiser. Peça sua música, mande um beijo para quem você gosta. Sempre às terças e quintas, aqui no programa, tem o quadro Amor de Cinema. E você compartilha a sua história de amor com a gente. Os nossos produtores te ajudam a escrever a sua história. Participe. E eu começo a próxima sequência com Alice Cooper, I Never Cry.

Esse foi o Roberto Carlos com Cama e Mesa, música que o Samuel nos pediu. Obrigada pela participação, Samuel Carneiro. Um beijo também para o Cleiton, ele manda um abração para todo mundo que trabalha no restaurante Boa Vista. Muito obrigada, Cleiton, e bom trabalho para você também. E um beijo para o Dalton, final do telefone 9899. Obrigada pela participação.

0: Chegando ao nosso intervalo e para encerrar a sequência, Marina Lima, Charme do Mundo. Eu te espero, não demoro.
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